0: do ponto de vista fiscal, porque a arrecadação com a receita do petróleo subiu.
1: É impossível neutralizar 100%, mas é possível sim atuar de forma rápida, eficiente, com inteligência e ter um bom desempenho, reduzir o impacto para a população.
0: A nova subvenção faz parte de uma série de medidas que o governo do Brasil tem adotado para conter a alta dos combustíveis provocada pela guerra no Oriente Médio. Em março, o governo zerou a tributação de PIS e COFINS sobre óleo diesel, além de aumentar a tributação sobre as exportações do combustível. Reportagem Gabriela Noronha.
2: Brasil contra o crime organizado. Um dos objetivos do plano anunciado pelo governo federal é fechar as fontes de financiamento das organizações criminosas no país.
3: E também quer impedir que os presídios brasileiros continuem servindo como centros de comando e recrutamento para facções criminosas.
2: Em entrevista ao programa Bom Dia Ministro, transmitido pela empresa Brasil de Comunicação, o ministro da Justiça e Segurança Pública, Wellington Lima, afirmou que a ideia é atuar contra o planejamento das organizações criminosas.
4: Nós vamos tirar da cadeia esta característica de escritório do crime. Realmente instituir padrões de excelência, como acontece no sistema prisional federal. E esse padrão de excelência envolve treinamento do pessoal, equipamento de raio-x, drones, equipamentos tecnológicos que aumentarão o padrão de segurança.
3: O programa tem foco ainda no combate ao tráfico de armas e ampliação das taxas de esclarecimento de homicídios.
2: A estratégia prevê investimentos que ultrapassam os 11 bilhões de reais.
3: Pois é, mas antes mesmo do lançamento do plano, o Brasil registrou o menor número de homicídios da década no primeiro trimestre, com uma redução de 25% frente a 2022.
2: Os latrocínios também caíram 48% e os roubos de veículos 42,3% nos primeiros três meses de 2026.
3: Hoje a gente conversa com o secretário nacional de Segurança Pública, Chico Lucas, para saber mais sobre os dados de segurança e o que foi feito pelo governo para alcançar esses resultados. Boa noite, secretário.
5: Boa noite, Mariana. Boa noite, Nazi. Boa noite a todos os ouvintes do Brasil.
3: Secretário, vamos começar então falando sobre os dados de homicídios. Eles caíram 25% e essa queda ocorreu em todo o país ou ela foi concentrada mais em algumas regiões do que outras?
5: Todas as regiões apresentaram queda no número de homicídios, principalmente os estados do Nordeste, em razão também de números anteriores nos períodos anteriores de avaliação mais altos. Então a gente tem essa redução, fruto muito de uma política em que há um maior cumprimento dos mandados de prisão, maior investimento por parte do governo federal e, na nossa visão, uma das principais políticas, que é a restrição ao uso de armas. Quanto menos armas em circulação, há uma causalidade óbvia entre armas em circulação e homicídios, principalmente esses homicídios de proximidade, onde você está num contexto de uma disputa ou de uma briga. Então, esse tipo de crime, ele é muito decorrente da facilidade das pessoas em ter acesso a armas. Então, todas essas combinações com outros fatores, como o próprio envelhecimento da população, tem feito com que os índices estejam reduzindo e nós apresentamos nesse primeiro trimestre o menor número da série histórica da última década. Então, é um importante índice que reforça o papel de articulação do governo federal, mas também da atuação das forças de segurança estaduais.
2: Secretário, como a gente disse no começo, outros crimes como latrocínio e roubos de veículos também tiveram redução acentuada, né? A que se deve essas reduções?
5: Olha, são vários fatores. O fenômeno da segurança pública, ele é multidimensional. Então, além do trabalho das polícias que têm sido cada vez mais atuantes, por exemplo, com o uso de ferramentas como o vídeo monitoramento, onde você tem a tecnologia do OCR, da leitura de placas, que fiscalizam cada vez mais em tempo real os veículos que são roubados, o compartilhamento de informações e de dados que tem sido a tônica, inclusive é essa a nossa intenção com a PEC da Segurança Pública, fazer com que essa integração seja efetiva. Você tem o maior investimento por parte do governo federal com o Fundo Nacional de Segurança Pública. Isso tem combinado, trazido esses números. Então, menos ocorrências de roubo e furto de veículos, de celulares em alguns estados, como a gente vinha falando aqui sobre as políticas de recuperação de celular, somados tem diminuído o latrocínio. E também outros aspectos são negativos que a gente também tem que colocar, que é a mudança do perfil do criminoso. Tem muito criminoso migrando para o mundo digital. Então, tudo isso combinado faz com que menos crimes sejam cometidos no ambiente real, né? Fora do mundo das redes sociais e da internet.
3: E a gente teve também um aumento do cumprimento dos mandados de prisão, apreensão de armas e de munições. Como que a integração maior das polícias, o senhor até já mencionou isso agora na sua última resposta, essa integração das polícias federais com as polícias estaduais, isso ajudou a melhorar esses índices?
5: Olha, esse é um dos fatores que são diretamente afetados pela integração dos dados que nós implementamos no Ministério da Justiça e Segurança Pública e nas gestões anteriores, porque nós temos um Banco Nacional de Mandados de Prisão, que são os mandados conferidos pela Justiça e que ficam num banco. Muitas vezes os foragidos, eles fogem dos estados da federação e cada estado cuida do seu banco. O que é que o Ministério da Justiça fez? Ele cruzou esses dados com vários bancos de endereços para atualizar a localização dos foragidos. Fizemos isso tanto no Centro Integrado Mulher Segura, para cumprir os mandados de prisão no mês de março, e a gente vai fazer isso continuamente, das pessoas que cometeram crimes contra a vida das mulheres, como também nos crimes violentos. Esse aumento do cumprimento de mandados de prisão, combinado também com a RENARME, que é a Rede de Enfrentamento ao Tráfico de Armas, fez com que essas duas coisas, que é o cumprimento de mandado de prisão e a apreensão de armas, aumentasse. Ora, menos armas em circulação, menos pessoas violentas que cometeram crimes anteriores foragidas, fazem com que o número de crimes violentos, no caso os homicídios, tenham diminuído. Então, essa integração é fundamental para a gente chegar nesses bons números.
2: Secretário, o senhor citou que esses dados aí refletem o fortalecimento das forças de segurança com investimentos em equipamentos e inteligência. São estes que o governo também aposta no novo programa Brasil contra o Crime Organizado, que foi lançado ontem. O senhor pode falar mais para a gente sobre como será esse trabalho a partir de agora?
5: O Brasil contra o Crime Organizado é a executoriedade da lei antifacção, a lei que foi aprovada, encaminhada pelo presidente Lula e que traz um tipo penal, que é o domínio social estruturado feito por organizações criminosas ultraviolentas. A gente vai combater essas organizações. Primeiro, pela asfixia financeira. Elas querem dinheiro. O dinheiro é o objetivo e é o fundamento de tudo. Nós vamos asfixiá-las, evitar o fluxo de armas, combatendo o tráfico de armas, elucidar os homicídios e, principalmente, estabelecer um padrão de segurança máxima nos presídios estaduais. Isso tudo para que a gente possa devolver os territórios às populações que são os seus verdadeiros donos.
3: A ideia é cercar essas organizações por todos os lados, né?
5: O objetivo é esse, com uma cooperação interfederativa entre estados, União, com recursos provenientes do orçamento e, principalmente, com integração. Nós temos várias instituições funcionando, mas nós precisamos agora trabalhar em conjunto para atacar esse crime organizado.
2: Bom, nós conversamos com o Chico Lucas, secretário nacional de Segurança Pública. Secretário, muito obrigado pela presença aqui na Voz do Brasil.
5: Eu que agradeço o espaço.
3: O estoque de empregos formais no Brasil chegou a quase 60 milhões.
2: É o que mostrou a RAIS, a Relação Anual de Informações Sociais, divulgada hoje.
3: O resultado foi positivo em todos os grupos econômicos e em todos os estados do país, além do Distrito Federal.
6: O número de empregos formais no país alcançou 59.970.000 vínculos em 2025, um crescimento de 5% em relação ao ano anterior. É o que mostra os dados da RAIS, Relação Anual de Informações Sociais, divulgada nesta quarta-feira pelo Ministério do Trabalho e Emprego. O setor privado segue como principal empregador, mas o setor público teve um crescimento mais intenso no período da pesquisa. Para o concursado Patrick Acker, foi a segurança de um salário fixo, os benefícios e a estabilidade que o fizeram optar pela carreira pública.
7: Ter a segurança de um plano de saúde, ter a segurança de uma previdência privada, um vale-refeição, um salário fixo ali todo mês, isso é um benefício que eu acho que assim não tem preço, né?
6: Todos os grupos de atividades econômicas apresentaram variação positiva no ano passado. O destaque foi o setor de serviços, que cresceu 7,2%, seguido pelos setores do comércio, indústria, construção civil e agropecuária. Seu Damião Epaminondas de Souza é amador de ferragem de uma obra de Brasília. Com carteira assinada há mais de 17 anos, o operário sabe bem dos benefícios da conquista.
8: Em 2022, eu sofri um acidente. E nesse acidente, eu fiz valer o apoio do INSS, né, ter tido o apoio da empresa. É um benefício, assim, incomparável, inenarrável a questão da gente ter um CLT.
6: O número de estabelecimentos com empregados também cresceu, passando de 4 milhões e 700 mil para 4 milhões e 800 mil com variação de 2,1%. A RAIS consolida de forma automática as informações do E-Social, enviadas por empregadores. Por meio desse sistema, o processo tornou-se mais rápido, seguro e preciso, avalia o analista de recursos humanos Alan Rogério de Souza.
9: A mesma informação que eu passei para o Ministério do Trabalho, eu passei para a Caixa, eu passei para todos os órgãos, o INSS, todo mundo está sabendo dessa informação. Então é muito mais rápida, muito menos burocrática para a gente acaba diminuindo muito nossos problemas.
6: Nos últimos 3 anos, foram mais de 7.800.000 novos vínculos registrados. O resultado confirma a continuidade da expansão do emprego formal no país, afirmou o ministro do Trabalho e Emprego, Luiz Marinho.
10: O país ele continua num processo de crescimento consistente, de forma sustentável, gerando emprego de qualidade. Nós estamos num momento de menor taxa de desemprego da nossa história. Um momento muito bom, apesar dos juros altos, né?
6: Do ponto de vista regional, Norte e Nordeste apresentaram o maior crescimento no ano passado, com alta de 10%, o dobro da média nacional. Entre as unidades da federação, todas apresentaram variação absoluta positiva no estoque de vínculos formais. Reportagem Pablo Mundim.
3: E a redução da jornada de trabalho está sendo implantada para os servidores terceirizados do governo federal.
2: A medida deve alcançar 40 mil trabalhadores que passam a cumprir 40 horas semanais.
3: A ação vai de encontro à proposta, vai ao encontro da proposta do governo de pôr fim à escala 6x1, ou seja, 6 dias de trabalho e 1 de descanso.
11: No Serviço Federal de Processamento de Dados, SERPRO, a rotina dos trabalhadores terceirizados está passando por mudanças. O órgão aprovou a redução gradual da jornada de trabalho de 44 horas para 40 horas semanais, sem mudança no salário. Cecília Beatriz trabalha como recepcionista no SERPRO e também está no 5º semestre da Faculdade de Enfermagem. Para ela, o tempo extra vai melhorar a qualidade de vida.
12: Eu saio daqui e vou para a faculdade. Né? Se eu sair daqui e vou para a faculdade, eu chego em casa tarde, acordo cedo para vir para o SERPRO. Para mim, é mais questão de descanso, eu tenho uma hora mais para estudar, eu tenho uma hora mais para descansar.
11: A superintendente de logística do SERPRO, Elaine Dalcol, defende que a mudança é benéfica e não afeta a produtividade.
13: A produtividade ela não se mede pela quantidade de horas, mas pela qualidade do trabalho, porque reduz a sobrecarga e eleva o engajamento.
11: Entre as medidas adotadas pelo governo federal para os terceirizados da administração pública estão a redução da jornada de trabalho de 44 horas para 40 horas semanais, sem prejuízo de salário. Mais de 40 mil terceirizados serão beneficiados. As ações fazem parte de um conjunto de medidas tomadas pelo governo do Brasil em defesa dos trabalhadores. Entre elas está o projeto de lei que propõe o fim da escala 6x1. O ministro da Secretaria-Geral da Presidência da República, Guilherme Boulos, destacou que a mudança da escala e da jornada deve beneficiar principalmente quem trabalha no comércio.
14: O comércio de varejo, de maneira geral, é onde você tem a maior incidência dos 14, 15 milhões de trabalhadores.

0: A venda no comércio está aumentando.
1: Uma pesquisa divulgada hoje pelo IBGE mostra que a venda no varejo cresceu 4% em março, quando comparado ao mesmo mês do ano passado.
0: E essa expansão tem sido contínua nos últimos 6 meses.
2: Ano de Copa do Mundo e muita gente quer garantir a melhor imagem para assistir aos jogos. O Luiz Salles, de São Luís, no Maranhão, comprou uma televisão novinha e maior.
3: Acredito que tenha sido uma boa compra, porque quanto maior a tela para ver o jogo e numa resolução de alta definição, tem uma sensação diferente.
2: E foi justamente a compra de novos televisores e celulares uma das responsáveis pelo aumento do volume de vendas do comércio varejista no mês de março. Quando comparado a fevereiro, o índice cresceu 0,5%. Esses aparelhos fazem parte do grupo de equipamentos e material para escritório, informática e comunicação, que teve um aumento na venda de 5,7% em relação ao mês anterior. Os dados da pesquisa mensal de comércio foram divulgados nesta quarta-feira pelo IBGE. De acordo com o gerente do estudo, Cristiano Santos, a valorização do real frente ao dólar foi um dos motivos de o setor atingir essa taxa.
4: Essa atividade de equipamentos para escritório, informática e comunicação oferta e vende produtos que são, na maioria, importados. Essa atividade, então, ela tem ali um componente com relação a custos muito ligado à variação do dólar.
2: O crescimento das vendas no varejo atinge o nível mais alto da série histórica pelo terceiro mês seguido. Além dos equipamentos e material para escritório, contribuíram para o aumento das vendas no mês de março os combustíveis e lubrificantes, artigos de uso pessoal e doméstico, livros, jornais, revistas e papelaria. Reportagem Raquel Mariano.
1: Menos impostos para quem faz compras online em sites internacionais.
0: O governo do Brasil zerou a chamada taxa das blusinhas em itens de menos de $50 vendidos online.
1: A expectativa é beneficiar principalmente as famílias de menor renda.
5: As compras online em sites internacionais fazem parte do dia a dia da estudante universitária Lívia Barros, de Brasília, e vão além das chamadas blusinhas.
6: Calça, quadro, colcha de cama, até acessórios para pets, para gato, para cachorro.
5: Na hora de colocar as compras no carrinho virtual, era só alegria. Mas quando o valor final aparecia na tela, os impostos estavam pesando no bolso.
6: Eu ficava, tipo, muito cabisbaixa de comprar por conta da taxa, que os impostos eram terríveis.
5: Para quem faz compras online, como a Lívia, veio em boa hora o anúncio de que os impostos federais que incidiam sobre os produtos internacionais estão zerados. A iniciativa do governo do Brasil vale para itens abaixo de $50, ou seja, pouco menos de R$250. A medida provisória que zera a chamada taxa das blusinhas, assinada pelo presidente Luiz Inácio Lula da Silva, vai beneficiar o segmento mais pobre da população, como explicou o ministro do Planejamento e Orçamento, Bruno Moretti.
7: São produtos de consumo popular. Os números mostram que a maior parte das compras é de pequeno valor. Então, é retirar impostos federais do consumo popular, do consumo das pessoas mais pobres, melhorando o perfil da nossa tributação.
5: O imposto federal cobrado sobre essas compras era de 20%. Do valor do produto e agora não será mais aplicado. Mas continua incidindo o ICMS, imposto estadual cuja alíquota varia entre os estados. A economia vai chegar de imediato ao bolso do consumidor. Um exemplo, um item que custa o equivalente a R$100 subiria para R$120 com o imposto federal. No caso de um estado com ICMS de 17%, esse preço final passaria para cerca de R$140. O economista Ademir Marchetti explica como fica o preço nessa situação com as novas regras.
8: Com a isenção do imposto federal, agora ficou somente o ICMS. O mesmo R$100 vai pagar um imposto de 17%, mais R$17. Um preço final, então, sai por R$117. A economia é de R$23 numa compra de 100, ou seja, redução bastante significativa para o consumidor final. Então, justamente, né, as famílias que têm uma renda menor que vão acabar se beneficiando mais.
5: Segundo

0: Governo federal, o fim da taxa das blusinhas foi possível devido ao combate efetivo ao contrabando e à regularização do setor desde 2024. Reportagem Graziela Mendonça.
1: E essas foram as notícias do Governo do Brasil.
2: Uma realização da Secretaria de Comunicação Social da Presidência da República.
1: Com produção da empresa Brasil de Comunicação.
2: Fique agora com o Minuto do TCU e em seguida as notícias do Poder Judiciário e do Congresso Nacional. Boa noite.
1: Boa noite para você e até amanhã.
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7: Presidente do STF defende diálogo entre cortes constitucionais na abertura da 16ª Conferência Ibero-Americana.
8: Operação Faroeste. STJ recebe nova denúncia contra magistradas baianas.
7: Justiça do Trabalho levará serviços jurídicos gratuitos ao arquipélago do Marajó, no Pará.
8: Boa noite, eu sou Marcela Luiza.
7: E eu sou Walter Lima.
8: Começou hoje no Supremo Tribunal Federal a 16ª edição da Conferência Ibero-Americana de Justiça Constitucional.
7: Pela primeira vez, o Brasil sedia o evento, que reúne cortes de diversos países para debater o futuro do direito e da democracia. Judite Aragão.
9: Na abertura, o discurso do presidente do Supremo Tribunal Federal e do Conselho Nacional de Justiça, ministro Edson Fachin, foi um alerta sobre a defesa da independência judicial como pilar da cidadania.
10: Eleições continuam ocorrendo, parlamentos permanecem abertos, tribunais seguem decidindo até o dia em que tudo isso deixe de acontecer. E mesmo antes desse dia, a democracia já terá sido esvaziada de toda a sua substância constitucional. Nosso papel como jurisdição constitucional, quero crer, é precisamente identificar essa trajetória antes que ela se torne irreversível e valendo-nos dos mecanismos de proteção que as próprias constituições nos outorgam, defender o Estado de Direito e defender a ordem democrática.
9: O evento vai até amanhã e pode ser acompanhado pelo YouTube do STF.
8: STJ recebe nova denúncia contra 4 pessoas no âmbito da Operação Faroeste.
7: A operação investiga possível venda de decisões judiciais em esquema de grilagem e disputa de terras no oeste da Bahia. Fátima Uchoa.
11: Com a denúncia recebida, tornaram-se réus a desembargadora Maria do Socorro Barreto Santiago e a juíza Marivalda Almeida Moutinho, ambas do Tribunal de Justiça da Bahia, e os empresários Adailton Maturino dos Santos e Gessiane Souza Maturino dos Santos. E segundo o Ministério Público Federal, as práticas criminosas incluíram manobras no julgamento de recurso administrativo sobre a legalidade de portaria da Corregedoria do Tribunal Estadual, que determinava o bloqueio de matrículas imobiliárias, além de uma ação possessória hectares sobre imóvel rural de grande extensão. Os dois empresários teriam entregado às magistradas dinheiro e bens de alto valor em troca de favores nos processos. O relator na Corte Especial do STJ é o ministro Og Fernandes.
8: Nunes Marques é o novo presidente do Tribunal Superior Eleitoral.
7: A cerimônia foi conduzida pela ministra Carmen Lúcia, que deixou a presidência após quase 2 anos no cargo. Estevam Furtado.
12: No primeiro discurso como presidente do TSE, Nunes Marques destacou que a democracia brasileira continua sendo decidida pela vontade livre do povo nas urnas. Ele defendeu a segurança das urnas eletrônicas, falou da importância do voto livre e sem pressão política ou econômica, e alertou para os riscos do uso irresponsável da inteligência artificial nas eleições. Depois de assinar o termo de posse, Nunes Marques deu posse ao ministro André Mendonça como vice-presidente do TSE.
8: Justiça do Trabalho levará serviços jurídicos gratuitos ao arquipélago do Marajó, no Pará, entre os dias 18 e 22 de maio.
7: A ação é coordenada pelo Conselho Nacional de Justiça e envolve mais de 50 entidades parceiras do Judiciário, Executivo e Sociedade Civil. Larissa Batista.
13: A ação quer garantir serviços judiciais de cidadania e de saúde para os moradores dos municípios de Breves e Portel, no arquipélago do Marajó, no Pará. A população vizinha do município de Melgaço também será atendida. Diariamente, um barco da Prefeitura Municipal fará o deslocamento dos interessados até os pontos de atendimento. Para mais informações, acesse o site tst.jus.br ou as redes sociais do TST.
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8: Uma boa noite.
7: E até amanhã.
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15: Eu sou Paula Groba e estes são os destaques de hoje do Jornal do Senado, que começa agora. Senado aprova e segue para sanção projeto que torna crime exercício ilegal da medicina veterinária. Comissão estende prazo para denúncia de violência doméstica. Sugestão popular pode beneficiar trabalhador em casos de FGTS atrasado. Boa noite. Mulheres vítimas de violência doméstica e familiar poderão ter mais tempo para denunciar os agressores. A Comissão de Constituição e Justiça aprovou um projeto que amplia de 6 meses para até 1 ano o prazo para a apresentação das denúncias. O texto seguiu com pedido de urgência para votação em plenário. Repórter Bruno Lourenço.
16: O projeto de lei aprovado pelos senadores dá às vítimas de violência doméstica e familiar até 1 ano para tomar providências legais contra seus agressores. O prazo hoje é de 6 meses, contado do dia em que a mulher tem o conhecimento do autor do crime. O senador Isalci Lucas, do PL do Distrito Federal, defendeu a extensão do prazo.
17: Nos casos de violência doméstica e familiar contra a mulher, a ofendida mora com o agressor, tem laços afetivos com ele e muitas vezes depende economicamente dele. Assim, a vítima necessita de um prazo maior de reflexão para exercer o direito de queixa ou representação, a fim de vencer o medo, a vergonha, o trauma e até mesmo o eventual sentimento que ainda nutre sobre o agressor e reunir as condições para denunciar as agressões sofridas.
16: Em caso de falha do Ministério Público, esse prazo também vai a 1 ano e começaria a contar a partir do término do período reservado à promotoria para o oferecimento da denúncia à Justiça. A proposta, que já passou pela Câmara dos Deputados e nas Comissões de Direitos Humanos e Segurança Pública do Senado, seguiu com pedido de urgência para a votação no plenário. Se aprovada, vai à sanção presidencial.
15: E a Voz do Brasil deve ganhar um novo espaço de orientação e combate à violência contra a mulher. O Senado aprovou um projeto que reserva 1 minuto do programa para divulgar serviços de prevenção e enfrentamento, como o Ligue 180. O texto seguiu para a sanção. Repórter Pedro Pince.
18: O Senado aprovou o projeto da deputada Lídice da Mata, do PSB da Bahia, que obriga a divulgação de serviços de enfrentamento à violência contra a mulher no programa A Voz do Brasil. Pela proposta, o programa deverá reservar um minuto para divulgar serviços destinados à prevenção e ao enfrentamento desse tipo de violência, como o Ligue 180, Central de Atendimento à Mulher, que recebe denúncias e fornece orientações sobre leis, direitos das mulheres e serviços da rede de atendimento. A Voz do Brasil é o programa oficial de informações dos três poderes, transmitido de segunda a sexta-feira pelas emissoras de rádio entre 7 e 10 da noite. O projeto altera o Código Brasileiro de Telecomunicações, que obriga a retransmissão do programa. A relatora, senadora Damares Alves, do Republicanos do Distrito Federal, destacou a popularidade da Voz do Brasil.
19: Trazer para esse programa, que o Brasil inteiro ama, a canais de atendimento sobre violência contra a mulher, é um passo tão importante, presidente, na proteção e na defesa da mulher. E que agora a gente possa falar com todos, nos lugares mais longe do Brasil, onde às vezes a gente não consegue ir, a Voz do Brasil chega.
18: O minuto destinado à divulgação será incluído no tempo reservado à Câmara dos Deputados. O texto segue agora para a sanção presidencial.
15: Quem maltratar animais poderá enfrentar penas mais duras. A Comissão de Meio Ambiente aprovou um projeto que aumenta a punição para maus tratos, com previsão de 2 a 5 anos de reclusão, além de multa. Hoje a pena varia de 3 meses a 1 ano de detenção. As informações com Márcio Maturana.
20: A pena para quem maltratar qualquer animal pode aumentar dos atuais 3 meses a 1 ano de detenção, mais multa, para de 2 a 5 anos de reclusão, mais multa. Igual a pena já prevista para maus tratos de cães e gatos. Esse projeto avançou da Comissão de Meio Ambiente para a Comissão de Constituição e Justiça. O texto do senador Confúcio Moura, do MDB de Rondônia, foi aprovado na forma de um substitutivo, incorporando outras 9 proposições sobre o mesmo tema, apresentado pela relatora Leila Barros, do PDT do Distrito Federal.
21: Em agosto de 2025, no município de Bananal, em São Paulo, um indivíduo forçou um cavalo a marchar por longa distância até a exaustão, o que teria causado sua morte.
20: Ainda segundo o projeto, a pena pode ser aumentada em casos que envolvam tortura, abuso sexual ou transmissão das agressões em redes sociais.
15: Além do aumento das penas para crimes de maus tratos, o Senado aprovou uma proposta que torna crime o exercício ilegal da medicina veterinária. A medida busca garantir mais segurança no atendimento aos animais e evitar riscos à saúde pública. Pelo texto, quem atuar como veterinário sem autorização poderá pegar de 6 meses a 2 anos de detenção, além de multa. A proposta segue para a sanção presidencial. O relator, senador Sérgio Moro, do PL do Paraná, afirmou que a punição será direcionada à prática clandestina, sem prejudicar profissionais como agrônomos e zootecnistas.
22: O PL, na verdade, mira o verdadeiro criminoso, o fraudador, o leigo e o clandestino que ameaçam a saúde única.
15: O senador Efraim Filho, do PL da Paraíba, disse que o projeto aprovado representa um pleito dos conselhos regionais de medicina veterinária.
23: Uma demanda pela aprovação desse projeto. É um tema que impacta no dia a dia do segmento, da categoria. Hoje, né, a relação com os animais, uma relação cada vez vínculos mais estreitos. A medicina veterinária está presente em muitas atividades do setor produtivo. Então, o exercício ilegal dessa profissão mereceu essa tipificação.
15: Quando o empregador atrasa o depósito do FGTS, o trabalhador pode sair no prejuízo. Uma sugestão popular transformada pelo Senado em projeto de lei quer garantir que as multas por esse atraso sejam repassadas ao próprio empregado. A proposta surgiu no programa E-Cidadania do Senado. A reportagem é de Rodrigo Rezende.
24: O Senado irá discutir como projeto de lei uma ideia apresentada no programa E-Cidadania, que determina que o valor total das multas e encargos arrecadados em razão do atraso ou falta de recolhimento do Fundo de Garantia do Tempo de Serviço, o FGTS, sejam repassados repassados diretamente ao trabalhador prejudicado. O senador Paulo Paim, do PT do Rio Grande do Sul, que foi relator da sugestão legislativa na Comissão de Direitos Humanos e Legislação Participativa, afirmou que a proposta traz justiça.
0: Razoável, portanto, que eventuais multas incidentes sobre o recolhimento em atraso sejam destinados à conta vinculada do trabalhador. De igual maneira, o empregador que não recolher ou recolher intempestivamente as contribuições para o FGTS deve arcar com eventuais prejuízos sofridos pelo trabalhador.
24: A sugestão legislativa foi apresentada pelo Instituto Fundo de Garantia do Trabalhador. Qualquer cidadão pode apresentar ideias de novas leis ao Senado. Para isso, basta acessar senado.leg.br/e-cidadania.
15: O senador Espiridião Amin, do PP de Santa Catarina, criticou a decisão do governo federal de zerar a cobrança de tributos sobre as compras internacionais de até 50 dólares, conhecidas popularmente como a taxa das blusinhas. A medida provisória já está em vigor, mas precisa ser analisada pelo Congresso Nacional em até 120 dias para não perder a validade. Amin afirmou que em 2024 a taxação havia sido aprovada em acordo com o próprio governo para proteger empregos e a cadeia produtiva da indústria têxtil brasileira. Na avaliação do parlamentar, a mudança representa oportunismo político e provoca instabilidade tributária, o que pode prejudicar setores produtivos.
1: O governo concordou e agora toma uma decisão, no mínimo com cheiro de politicagem. Criar solavancos tributários é uma forma de sabotar a economia.
15: Já o senador Paulo Paim, do PT do Rio Grande do Sul, lembrou os 138 anos da assinatura da Lei Áurea. Ao mencionar a data, o parlamentar destacou iniciativas legislativas aprovadas ao longo dos anos, como o Estatuto da Igualdade Racial e a Lei de Cotas, mas defendeu novos avanços na ampliação de políticas públicas de inclusão social e de ações afirmativas. Paim também citou dados sobre desigualdade racial no país. Segundo o senador, a maioria das vítimas de homicídio no Brasil ainda são pessoas pretas e pardas. E as mulheres negras ainda enfrentam taxas de desemprego mais altas.
0: Segundo a RAIS, no segundo trimestre de 2024, havia 7,5 milhões de desocupados e a taxa média de desemprego para os homens não negros era de 4,6%. Para as mulheres negras, 10,1%.
15: Com trabalhos técnicos de João Lira, o Jornal do Senado fica por aqui. Acompanhe agora as notícias da Câmara dos Deputados. Boa noite e até amanhã.

0: Jornal. Câmara dos Deputados. Plenário aprova restrições a condenados por crimes sexuais contra menores.
1: Deputados e governo encaminham acordo para diminuir escala de trabalho.
0: Câmara aumenta a punição para estupro de vulneráveis no ambiente militar.
1: Boa noite. A Câmara aprovou uma punição mais rigorosa para estupro de vulnerável no meio militar. O repórter Marcelo Larcher explica por que a mudança está sendo discutida.
2: A Câmara dos Deputados aprovou um projeto que altera as regras do Código Penal Militar para o crime de estupro de vulnerável, ou seja, quando a vítima tem menos de 14 anos de idade ou é uma pessoa com deficiência. O texto aumenta as penas previstas pela legislação militar, que é geralmente aplicada para punir militares em serviço. Dessa maneira, a punição iguala às previstas no Código Penal Comum. Atualmente, o Código Penal Militar prevê pena de 8 a 15 anos de prisão para o crime de estupro de menores de 14 anos, pessoas com deficiência ou sem discernimento para consentir. Já a legislação penal comum estabelece pena de 10 a 18 anos, sendo que a pena aumenta para 12 a 24 anos quando a lesão corporal grave e quando o estupro causar a morte da vítima, a pena é de 20 a 40 anos. O texto aprovado adota essas mesmas penas para os crimes ocorridos no âmbito militar. A proposta apresentada pela deputada Laura Carneiro, do PSD do Rio de Janeiro, também inclui regras que já existem no Código Penal. As penas se aplicam independentemente do consentimento da vítima, da experiência sexual anterior ou até da ocorrência de gravidez decorrente do crime. Relatora da proposta, a deputada Camila Jara, do PT do Mato Grosso do Sul, afirmou que o projeto corrige uma diferença entre o Código Penal Militar e a legislação penal comum, garantindo maior proteção a crianças e adolescentes e pessoas vulneráveis. Segundo a relatora, a proposta evita que militares recebam punições mais brandas do que civis em crimes da mesma gravidade. No plenário, o parecer foi lido pela deputada Érica Cocai, do PT do Distrito Federal.
3: O projeto e o parecer, eles equivalem ao Código Penal Militar ao que é previsto no Código Penal comum, ou seja, a recrudescimento penal no Código Militar. E para além disso, ele exclui os atenuantes em casos de violência sexual. E aí, qualquer violência, qualquer que seja a vítima de violência sexual.
2: O projeto que aumenta penas para estupro de vulnerável no âmbito militar seguiu para análise do Senado. Da Rádio Câmara de Brasília, com informações de Daniele Lessa e Antônio Vital, Marcelo Larcher.
0: Homenagem. Roberto Monteiro, pai do PL, celebra os 217 anos da Polícia Militar do Rio de Janeiro, comemorados em 13 de maio. O congressista destaca o trabalho da Secretaria de Estado da Corporação e cumprimenta os quase 47 mil policiais, aos quais chama de heróis anônimos.
1: Roberto Monteiro Pai se sente orgulhoso por ter enviado mais de 35 milhões de reais em emendas de sua autoria para as diversas forças de segurança fluminenses e acrescenta que a proteção da população é a prioridade do seu mandato.
0: Sargento Portugal, do Podemos, lista nominalmente os 46 agentes de segurança do Rio de Janeiro envolvidos em operações históricas contra o crime organizado, com apreensão de drogas e de armas, e dois policiais mortos durante assalto, para solicitar a promoção de todos por bravura.
1: Sargento Portugal presta sua homenagem aos 217 anos da Polícia Militar Fluminense e critica políticos que usam a corporação para fazer propaganda, mas ignoram as dificuldades da tropa. O parlamentar cita sua linhagem familiar de militares para reafirmar seu orgulho em ser policial.
0: Segurança Pública. A avaliação de Carlos Jordi, do PL do Rio de Janeiro, o programa Brasil contra o Crime Organizado tem caráter eleitoreiro. O parlamentar afirma que os investimentos anunciados são insuficientes e que as medidas não enfrentam as facções criminosas de forma efetiva.
1: Carlos Jordi critica ainda o veto do governo a trechos de um projeto que endurecia regras para condenados pelo assassinato de policiais. Segundo o deputado, a retirada de dispositivos sobre progressão de pena e regime disciplinar diferenciado beneficia criminosos.
0: Alberto Fraga, do PL do Distrito Federal, classifica o novo plano do governo para a segurança pública como uma proposta sem inovação. Ele argumenta que medidas como o fortalecimento do sistema prisional, combate ao tráfico de armas e ampliação da perícia já existem há anos.
1: Alberto Fraga também alerta que o financiamento do programa via BNDES pode aumentar as dívidas dos estados. O deputado defende mais investimentos na fiscalização das fronteiras e na reformulação da Força Nacional.
0: Raimundo, PT do Rio de Janeiro, critica a proposta aprovada na Comissão de Segurança Pública que permite o saque do FGTS para a compra de arma de fogo. O deputado afirma afirma que o objetivo do Fundo de Garantia é proteger o trabalhador em áreas como habitação e aposentadoria.
1: Raimond se diz preocupado com políticas de segurança pública baseadas na ampliação do acesso a armas. Ele avalia que o Congresso deve rejeitar esse caminho para preservar ações voltadas ao amparo social e ao fortalecimento da democracia.
0: Coronel Crisóstomo, do PL de Rondônia, defende a redução da maioridade para 16 anos nos casos de crimes graves. Ele afirma que a discussão na Comissão de Constituição e Justiça busca responsabilizar adolescentes que cometem crimes hediondos conforme as regras aplicadas aos adultos.
1: Coronel Crisóstomo avalia que a mudança é necessária para enfrentar a participação de adolescentes em crimes violentos. Ele avalia que a legislação atual não garante punição adequada para esse tipo de ocorrência, aumentando a sensação de impunidade.
0: General Girão, do PL do Rio Grande do Norte, critica a condução das políticas de segurança pública, afirmando que o aumento da violência exige mais do que os investimentos financeiros anunciados pelo governo federal.
1: O deputado também defende o fortalecimento das forças policiais, com mais garantias aos agentes de segurança. General Girão ainda critica o sistema de justiça do país e defende a redução da maioridade penal como resposta ao avanço da criminalidade.
0: Justiça. A Câmara aprovou restrições para condenados por crimes sexuais contra crianças e adolescentes. A repórter Daniele Lessa acompanhou a votação.
4: O plenário da Câmara dos Deputados aprovou o texto principal do projeto que cria restrições para pessoas condenadas por crimes sexuais contra crianças e adolescentes, como estupro de vulnerável, exploração sexual infantil e produção ou divulgação de pornografia infantil. A proposta altera a Lei de Execução Penal. Pelo texto aprovado, a Justiça poderá determinar o uso de tornozeleira eletrônica e estabelecer limites de circulação quando o condenado deixar o presídio ou estiver cumprindo pena em regime aberto. Essas restrições poderão impedir a aproximação da vítima e de sua família, escolas, creches, parques, praças e outros locais frequentados por crianças. O condenado também poderá ser proibido de trabalhar em atividades voltadas ao público infantil, pedir guarda ou adoção de menores, morar em locais com crianças que não sejam seus filhos ou enteados e manter contato com menores de 14 anos por meios digitais sem autorização judicial. O relator do projeto, o deputado Kim Kataguiri, do Missão de São Paulo, defendeu que o objetivo é reduzir o risco de reincidência e criar mecanismos permanentes de proteção a crianças e adolescentes.
5: A gente impõe medidas, penas restritivas de direito para pedófilos, a gente impede que o pedófilo tenha uma creche, tenha um parquinho, seja dono de qualquer estabelecimento frequentado ou que tenha como clientela crianças, adolescentes.
4: Outro ponto previsto é a obrigação de comunicar formalmente ao cônjuge ou companheiro sobre a condenação e as restrições vigentes. Para concluir a votação, ainda falta aos deputados votarem uma modificação que amplia a medida também para menores acusados de crimes sexuais contra crianças e adolescentes. A emenda, apresentada pelo deputado Marcel Van Hatten, do Novo, do Rio Grande do Sul, altera penalidades previstas no Estatuto da Criança e do Adolescente. O debate sobre esse ponto gerou polêmica entre os parlamentares. A votação do texto principal chegou a ser suspensa. A emenda amplia de 3 para 6 anos o prazo máximo de internação de adolescentes que pratiquem atos infracionais com violência. E nos casos análogos a crimes hediondos, o prazo pode chegar a 12 anos. A emenda também prevê transferência para estabelecimento prisional comum quando o adolescente atingir a maioridade durante o cumprimento da medida socioeducativa em local separado dos detentos comuns. O deputado Marcel Van Hatten defendeu que os deputados se manifestem em votação nominal.
5: Se eles quiserem votar a favor de criminoso hediondo, vota a favor, mas deixa votar. Que acordo é esse que nós do Novo temos que retirar um destaque que é para punir melhor aqueles que são criminosos, porque senão não voto o resto do texto. Eu não vou admitir passar pano para esse tipo de bandido, não. Não vou retirar o meu destaque nem o pedido de nominar. Isso é um direito nosso.
4: A votação do projeto que cria restrições para condenados por crimes sexuais contra crianças e adolescentes ainda precisa ser concluída pelos deputados antes da proposta seguir para o Senado. Da Rádio Câmara de Brasília, Daniele Lessa.
1: Clarissa Tércio, do PP de Pernambuco, protesta contra a decisão do Ministério Público Federal de arquivar denúncia de violência política e de gênero que ela teria sofrido na Comissão da Mulher, contradizendo conclusões da Polícia Legislativa, que comprovam a injúria e o ataque misógino.
0: Clarissa Tércio evidencia a insegurança no ambiente de trabalho a que deputadas estão expostas e questiona qual o limite tolerável para a liberdade de expressão. Para a deputada, o arquivamento de seu processo evidencia a parcialidade das decisões judiciais, razão pela qual ela vai recorrer.
1: Paulão do PT critica a tramitação de um processo eleitoral em Alagoas que determinou a cassação de seu mandato. O deputado alega que a ação avançou sem que ele pudesse exercer plenamente o direito à ampla defesa e ao contraditório.
0: O deputado também afirma que vai continuar recorrendo da decisão e defendendo a legitimidade do mandato obtido nas urnas. Paulão sustenta que a eventual mudança no resultado eleitoral desconsidera a votação recebida e reafirma a disposição para seguir na disputa política.
1: Márcio Gerri, do PCdoB, acusa membros do governo do Maranhão de utilizarem um aparato estatal em favor de interesses políticos e familiares. O parlamentar denuncia a articulação de uma CPI na Assembleia Legislativa com o objetivo de atingir adversários da atual gestão.
0: De acordo com Márcio Gerri, o governo deixou de lado compromissos com a população para priorizar ações com foco eleitoral. Para ele, trata-se de uma tentativa de manutenção no poder.
6: Desenvolvimento Regional.
1: Ricardo Maia, do MDB da Bahia, mostra como as emendas impositivas são fundamentais, especialmente para garantir saúde e infraestrutura para municípios com receitas precárias. Ele citou como exemplo a compra de UTIs móveis e viaturas para as cidades de Araci, Vanderlei e Jaguaripe.
0: Ricardo Maia defende também que ações do Executivo, como a duplicação da BR-116 e a construção de institutos federais, são fundamentais para o crescimento do sertão baiano e do Brasil, reforçando o Pacto Federativo e os investimentos no futuro do país.
6: Meio Ambiente.
1: Pedro Lucas Fernandes, do União, alerta para os impactos econômicos da possível criação da reserva extrativista Tauamirim, no Maranhão. Segundo o parlamentar, a medida pode comprometer empregos, investimentos e o funcionamento do complexo portuário do estado.
0: Pedro Lucas Fernandes assinala que comunidades locais não teriam sido ouvidas durante o processo conduzido pelo ICMBio e Ministério do Meio Ambiente. Em nome da conciliação entre preservação ambiental e desenvolvimento econômico, o deputado pede a suspensão da criação da reserva.
6: Economia.
1: Merlon Solano, do PT do Piauí, cumprimenta o governo federal pela decisão de reduzir impostos para compras internacionais até $50 e reduzir para 30% as taxas para aquisições até $3,000. Em seu entendimento, a medida valoriza o salário e insere o Brasil no comércio global.
0: Merlon Solano destaca inovações trazidas pela reforma tributária, como a criação do cashback. Ele defende a compensação de perda de arrecadação com a taxação de apostas eletrônicas e dos super ricos e classifica como enganosa as afirmações de que o governo só aumenta tributos.
1: Lafayette de Andrada, do PL de Minas Gerais, critica o leilão de energia promovido pelo governo federal para a contratação de termoelétricas. Ele alerta que a medida contraria compromissos ambientais assumidos pelo Brasil e pode aumentar em mais de 10% a conta de luz dos consumidores.
0: Lafayette de Andrada acrescenta que órgãos de fiscalização já pediram a suspensão do leilão por falta de transparência e por mudanças repentinas nos preços. Segundo o parlamentar, o edital também ameaça desalojar milhares de famílias de agricultores assentadas no norte de Minas.
1: O STF começou a julgar as ações que tratam das regras de distribuição dos recursos da produção do petróleo. Segundo Marcelo Crivella, do Republicanos do Rio de Janeiro, não há justificativa para retirar receitas dos estados produtores, enquanto se mantém a arrecadação integral de outros recursos naturais, como os minérios.
0: De acordo com Marcelo Crivella, o Rio de Janeiro já sofreu impactos econômicos históricos, como a transferência da capital para Brasília. O parlamentar reforça que o estado depende dos royalties para financiar áreas críticas como segurança pública, saúde e educação.
1: Bongás, do PT do Rio Grande do Sul, defende a ampliação da faixa de isenção do imposto de renda, argumentando que reduzir a tributação fortalece o consumo das famílias.
0: O deputado também sustenta que a mudança impulsiona a economia ao ampliar o poder de compra da população. Além disso, Bongás reforça o apoio a propostas voltadas às condições de trabalho, como o fim da escala 6x1.
6: Trabalho.
1: deputados fecham acordo para simplificar proposta de redução da jornada de trabalho. A repórter Silvia Munhato tem as informações.
7: O presidente da Câmara dos Deputados, Hugo Mota, afirmou que as negociações sobre o fim da escala de trabalho 6x1 se encaminham para uma alteração constitucional que reduz a jornada de trabalho de 44 horas semanais para 40 horas, com 2 dias de descanso e sem perdas salariais. Hugo Mota teve uma reunião para debater o tema com o ministro do Trabalho, Luiz Marinho, o ministro das Relações Institucionais, José Guimarães, líderes do governo e membros da comissão especial que trata da redução da jornada. Segundo Mota, situações específicas poderão ser tratadas pelos próprios trabalhadores e empregadores.
8: Nós queremos também fortalecer as convenções coletivas para que elas possam tratar das particularidades de cada setor. Também estabelecemos que será necessário o projeto de lei encaminhado pelo Executivo para podermos adequar a legislação às mudanças que faremos à nossa Constituição pela redução da jornada de trabalho.
7: O presidente da comissão especial que analisa a redução da jornada, deputado Alencar Santana, do PT de São Paulo, disse que vai ficar faltando decidir se haverá alguma compensação para os empresários e se haverá transição. Alencar defendeu a implementação imediata da mudança de jornada.
9: Eu, de minha parte, entendo que nós temos que implementar tudo que pudermos já. Há uma necessidade. Mas esse é o debate que nós vamos continuar amadurecendo. Logicamente, queremos e vamos garantir esse direito aos trabalhadores, mas, ao mesmo tempo, ninguém jamais pensa em quebrar a economia brasileira. Na verdade, nós entendemos que vai ter um ganho de escala de produtividade adiante.
7: A comissão especial fez audiência pública para debater os efeitos das mudanças para as mulheres e para pequenas empresas. Da Rádio Câmara de Brasília, Silvia Minhato.
0: Fernando Mineiro, do PT do Rio Grande do Norte, compara a resistência ao fim da escala 6x1 com os movimentos contrários à abolição da escravidão no Brasil. O parlamentar entende que a redução da jornada para 40 horas semanais representa uma medida de justiça social.
10: Nós temos também aqueles e aquelas que pregam o terror na sociedade com mentiras, com fake news, com manipulações, da mesma forma que aconteceu quando em 1940 foi criado o salário mínimo, da mesma forma quando se colocou em debate a recuperação real do salário mínimo, esse setor que defende o empresariado, que aliás são maioria aqui nessa casa, diga-se de passagem, mas serão derrotados, porque o povo brasileiro está acompanhando esse debate.
1: De acordo com Fernando Mineiro, setores contrários à mudança propagam o medo para criticar a proposta, assim como ocorreu em debates históricos sobre direitos trabalhistas. O parlamentar espera que o Congresso acompanhe o entendimento da população e aprove a redução da jornada.
0: Na visão de Paulo Lemos, do PT do Amapá, a Câmara deve priorizar debates que impactem diretamente a vida da população. O parlamentar argumenta que embates ideológicos e ofensas pessoais não contribuem para o desenvolvimento econômico e social do país.
1: De acordo com Paulo Lemos, a discussão sobre a redução da jornada de trabalho é uma das prioridades com amplo apoio popular. Ele propõe a realização de estudos técnicos e o diálogo com o setor produtivo para avançar em uma proposta de forma equilibrada.
6: Direitos Humanos.
0: Jadira Fegari, do PCdoB do Rio de Janeiro, lembra que o 13 de maio marca os 138 anos da abolição formal da escravidão no Brasil. A deputada afirma que a Lei Áurea, apesar de ter sido uma conquista do movimento abolicionista, não garantiu à população negra o acesso pleno a direitos.
1: Jandira Fegali defende políticas afirmativas e medidas de reparação para enfrentar o racismo estrutural no país. Ela ressalta que as mulheres negras sofrem os maiores impactos das desigualdades sociais na renda, na educação, no trabalho e nas diferentes formas de violência.
6: Educação.
0: Rubens Pereira Júnior, do PT do Maranhão, destaca projeto de cursinho gratuito que prepara jovens de São Luís para o acesso ao ensino superior. Ele assinala que a iniciativa, fundada em 2023, tem ajudado a realizar o sonho de muitos jovens da periferia da capital do estado.
1: Rubens Pereira Júnior informa que o projeto já registra mais de 300 aprovações em institutos federais e universidades públicas. O congressista destaca que o cursinho passou a receber apoio federal em 2025 por meio da Rede Nacional de Cursinhos Populares.
0: Professora Luciene Cavalcante, do PSOL, critica a postura da Prefeitura de São Paulo diante da greve dos servidores da educação. Segundo a deputada, a proposta de reajuste de apenas 13,5% parcelado em 2 anos desvaloriza a categoria.
1: Professora Luciene Cavalcante também critica a reforma administrativa, que, segundo ela, prejudica a carreira do magistério e afeta direitos de aposentados e pensionistas. Para a deputada, o projeto abre caminho para a privatização da educação infantil.
0: Termina agora o Jornal Câmara dos Deputados, com trabalhos técnicos de Everson Roni e apresentação de Márcio Aquiles Sardi e José Carlos Andrade. Uma ótima noite para você.
1: A Voz do Brasil volta amanhã. Boa noite.
6: 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Boa noite.

0: 10 horas.
1: Amados e amadas, é noite, e a noite é sempre bela, porque tudo é belo quando o coração está cheio de Deus. Não se perturbe, porque não chegou o sono, vai chegar. Relaxe, se entregue, se abandone, não fique tenso, tensa, senão os seus nervos ficam enrijecidos e você não vai conseguir dormir. Relaxe, entregue-se nas mãos de Deus, ore, tome um pouco d'água, desliga o televisor, fique em silêncio. O silêncio traz a paz interior e o sono vem em consequência. Acenda uma velinha, se puder, longe de panos, e reze. Adormeça na presença dos anjos para amanhã acordar bem e continuar sua caminhada. Deus lhe abençoe. Eu sou o Padre Adilson e desejo-lhe um sono reparador. Amém. Eu sou o Padre Adilson. Desejo-lhe um sono reparador e a paz do Senhor esteja contigo.
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0: 10h22.
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0: 10h22.

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0: 10h40.
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0: 11 horas.
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0: 11:22. 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

0: 11:43.
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1: Meia-noite e dois.
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0: 6:33.
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0: Jesus Eucarístico, seja a luz que dissipa as trevas, a força que lhe sustente e a única felicidade do seu coração. Em nome do Pai, do Filho e do Espírito Santo. Amém. Ficai comigo, Senhor,
1: porque vossa presença me é necessária
0: para não vos ofender. Bem sabeis quão facilmente vos abandono. Ficai comigo, Senhor,
1: porque sou fraco e preciso da vossa fortaleza
0: para não cair tantas vezes. Ficai comigo, Senhor. Ficai, Senhor, porque sois a minha vida e sem vós me esmorece o fervor. Ficai comigo, Senhor, para me mostrardes vossa vontade.
1: Ficai comigo, Senhor, porque desejo amar-vos muito e estar em vossa companhia.
0: Ficai comigo, Senhor, se quereis que eu vos seja fiel.
2: Ficai comigo, Jesus, porque minha alma, com quanto seja paupérrima,
1: todavia quer ser para vós uma habitação de consolação, um ninho de amor e calma.
2: Ficai, Senhor, comigo. Busco somente a vós,
0: o vosso amor,
1: a vossa graça,
2: a vossa vontade,
1: o vosso espírito,
0: porque vos amo.
2: Recompensa alguma,
1: senão o aumento de amor. Amar-vos com perfeição
0: por toda a eternidade. São Padre Pio, rogai por nós.
2: Ficai, Senhor,
0: em nome do Pai e do Filho.

0: 1 e 6.
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0: 1:31.
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0: 12:05.
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Fernandes. Sua história é força para nossa história. Obrigada.

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Todas as vezes que ouvires o bater do relógio, às 3 horas, deves mergulhar toda na minha misericórdia, adorando-a e glorificando-a. Implora a onipotência dela em favor do mundo inteiro, especialmente dos pobres pecadores, porque nesse momento foi largamente aberta para toda a alma. Nessa hora, conseguirás tudo para ti e para os outros. Nessa hora, realizou-se a graça para todo o mundo. A misericórdia venceu a

0: misericordioso a Santa Faustina às 3 horas da tarde.
1: Implora a minha misericórdia, especialmente pelos pecadores, e ao menos por um breve tempo, reflete sobre a minha paixão, especialmente sobre o abandono que me encontrei no momento da agonia. Esta é a hora de grande misericórdia para o mundo inteiro. Permitirei que penetres na minha tristeza mortal. Nesta hora, nada negarei à alma que pedir pela minha paixão. Em nome do Pai, do Filho e do Espírito Santo.
0: Amém. Amém.
1: Pai nosso, que estais nos céus, santificado seja o vosso nome. Venha a nós o vosso reino. Seja feita a vossa vontade, assim na terra como no céu. O pão nosso de cada dia nos dai hoje. Perdoai-nos as nossas ofensas, assim como nós perdoamos a quem nos tem ofendido. E não nos deixeis cair em tentação, mas livrai-nos do mal. Amém.
2: Ave Maria,
3: cheia de graça,
2: o Senhor é convosco.
3: Bendita sois vós entre as mulheres. Bendito é o fruto do vosso ventre, Jesus. Santa Maria, Mãe de Deus, rogai por nós, pecadores, agora e na hora de nossa morte. Amém.
1: Professemos a nossa fé.
3: Creio em Deus, Pai Todo-Poderoso, Criador do céu e da terra, e em Jesus Cristo, seu único Filho, nosso Senhor, que foi concebido pelo poder do Espírito Santo, nasceu da Virgem Maria, padeceu sob Pôncio Pilatos, foi crucificado, morto e sepultado, desceu à mansão dos mortos, ressuscitou ao terceiro dia, subiu aos céus, está sentado à direita de Deus Pai Todo-Poderoso, donde há de vir a julgar os vivos e os mortos. Creio no Espírito Santo, na Santa Igreja Católica, na comunhão dos santos, na remissão dos pecados, na ressurreição da carne, na vida eterna. Amém.
0: Nesta primeira dezena, nós colocamos aos pés de Jesus misericordioso a sua vida, suas intenções, suas necessidades mais profundas do íntimo do seu coração. Nos unimos às almas do purgatório. Rezamos pela conversão dos pecadores do mundo inteiro, pela conversão da nossa família. Eterno Pai,
3: eu vos ofereço o corpo e o sangue, a alma e a divindade de vosso diletíssimo Filho, nosso Senhor Jesus Cristo, em expiação dos nossos pecados e os do mundo inteiro.
0: Pela sua dolorosa paixão,
1: tende misericórdia de nós e do mundo inteiro.
0: Pela sua dolorosa paixão,
1: tende misericórdia de nós e do mundo inteiro.
0: Pela sua dolorosa paixão,
1: tende misericórdia de nós e do mundo inteiro.
0: Pela sua dolorosa paixão,
1: tende misericórdia de nós e do mundo inteiro.
0: Pela sua dolorosa paixão,
1: tende misericórdia de nós e do mundo inteiro.
0: Pela sua dolorosa paixão,
1: tende misericórdia de nós e do mundo inteiro.
0: Pela sua dolorosa paixão,
1: tende misericórdia de nós e do mundo inteiro.
0: Pela sua dolorosa paixão,
1: tende misericórdia de nós e do mundo inteiro.
0: Pela sua dolorosa paixão,
1: tende misericórdia de nós e do mundo inteiro.
0: Pela sua dolorosa paixão,
1: tende misericórdia de nós e do mundo inteiro. Nesta segunda dezena, nós rezamos por você que está doente, por você no leito do hospital, por você que traz uma doença incurável, e com você dizemos: Jesus, eu confio em vós. Convidamos você agora a abandonar-se inteiramente na misericórdia de Jesus que o envolve agora. Nós colocamos aos pés de Jesus todos os enfermos, aqueles que nós conhecemos e amamos, e especialmente rezamos por aqueles enfermos esquecidos, pelos quais ninguém mais reza, e por isso rezamos com imensa confiança. Eterno Pai,
3: eu vos ofereço o corpo e o sangue, a alma e a divindade de vosso diletíssimo Filho, nosso Senhor Jesus Cristo, em expiação dos nossos pecados e os do mundo inteiro.
1: Pela sua dolorosa paixão,
0: tende misericórdia de nós e do mundo inteiro.
1: Pela sua dolorosa paixão,
0: tende misericórdia de nós e do mundo inteiro.
1: Pela sua dolorosa paixão,
0: tende misericórdia de nós e do mundo inteiro.
1: Pela sua dolorosa paixão,
0: tende misericórdia de nós e do mundo inteiro.
1: Pela sua dolorosa paixão,
0: tende misericórdia de nós e do mundo inteiro.
1: Pela sua dolorosa paixão,
0: tende misericórdia de nós e do mundo inteiro.
1: Pela sua dolorosa paixão,
0: tende misericórdia de nós e do mundo inteiro.
1: Pela sua dolorosa paixão,
0: tende misericórdia de nós e do mundo inteiro.
1: Pela sua dolorosa paixão,
0: tende misericórdia de nós e do mundo inteiro.
1: Pela sua dolorosa paixão,
0: tende misericórdia de nós e do mundo inteiro. Nesta terceira dezena, nós apresentamos a Jesus misericordioso toda e qualquer forma de desespero. Nós pedimos que o sangue e água que jorram do diletíssimo coração de Jesus envolva agora, na paz que vem do Senhor, toda e qualquer pessoa que se sente em desespero, as famílias, os doentes, os agonizantes deste dia, os endividados, que recebam agora, no nome de Jesus, do coração misericordioso de Jesus, a paz que o mundo não conhece. Rezemos agora com imensa confiança. É Jesus, misericordioso, quem nos visita. Eterno Pai,
3: eu vos ofereço o corpo e o sangue, a alma e a divindade de vosso diletíssimo Filho, nosso Senhor Jesus Cristo, em expiação dos nossos pecados e os do mundo inteiro.
0: Pela sua dolorosa paixão,
1: tende misericórdia de nós e do mundo inteiro.
0: Pela sua dolorosa paixão,
1: tende misericórdia de nós e do mundo inteiro.
0: Pela sua dolorosa paixão,
1: tende misericórdia de nós e do mundo inteiro.
0: Pela sua dolorosa paixão,
1: tende misericórdia de nós e do mundo inteiro.
0: Pela sua dolorosa paixão,
1: tende misericórdia de nós e do mundo inteiro.
0: Pela sua dolorosa paixão,
1: tende misericórdia de nós e do mundo inteiro.
0: Pela sua dolorosa paixão,
1: tende misericórdia de nós e do mundo inteiro.
0: Pela sua dolorosa paixão,
1: tende misericórdia de nós e do mundo inteiro.
0: Pela sua dolorosa paixão,
1: tende misericórdia de nós e do mundo inteiro.
0: Pela sua dolorosa paixão,
1: tende misericórdia de nós e do mundo inteiro. Nesta quarta dezena, nós apresentamos a Jesus as necessidades mais íntimas de cada um de nós. E por isso agora você apresenta a sua necessidade. Fale com Jesus agora, que ouve-nos em oração. Porque Jesus tudo pode, nós queremos também nesta dezena pedir por nossas famílias e em especial por todos aqueles que precisam de um trabalho. Jesus, nós pedimos por todo pai de família, por toda mãe de família, por todo jovem que precisa trabalhar. Nós pedimos, Senhor, que tua divina misericórdia, unida à tua divina providência, abra os caminhos para todos os trabalhadores que precisam hoje de um emprego. Rezemos com imensa confiança. Eterno Pai,
3: eu vos ofereço o corpo e o sangue, a alma e a divindade de vosso diletíssimo Filho, nosso Senhor Jesus Cristo, em expiação dos nossos pecados e os do mundo inteiro.
1: Pela sua dolorosa paixão,
0: tende misericórdia de nós e do mundo inteiro.
1: Pela sua dolorosa paixão,
0: tende misericórdia de nós e do mundo inteiro.
1: Pela sua dolorosa paixão,
0: tende misericórdia de nós e do mundo inteiro.
1: Pela sua dolorosa paixão,
0: tende misericórdia de nós e do mundo inteiro.
1: Pela sua dolorosa paixão,
0: tende misericórdia de nós e do mundo inteiro.
1: Pela sua dolorosa paixão,
0: tende misericórdia de nós e do mundo inteiro.
1: Pela sua dolorosa paixão,
0: tende misericórdia de nós e do mundo inteiro.
1: Pela sua dolorosa paixão,
0: tende misericórdia de nós e do mundo inteiro.
1: Pela sua dolorosa paixão,
0: tende misericórdia de nós e do mundo inteiro.
1: Pela sua dolorosa paixão,
0: tende misericórdia de nós e do mundo inteiro. Nesta quinta dezena, nós apresentamos a Jesus tudo aquilo que para nós não tem solução aos olhos humanos. Nesta dezena, nós rezamos por aquilo que é impossível aos nossos olhos, mas não é para Jesus. Pedimos a Jesus pelas curas físicas, por todas aquelas enfermidades que diante da medicina não há cura, por todos os desenganados, por todos aqueles que passam nesse exato momento por muitas aflições e provações na própria carne. Nós pedimos, Jesus, cura, libertação, restauração, pelo poder da tua infinita misericórdia. Jesus, tu és a nossa solução. Nós pedimos por todas as causas impossíveis, pedimos a tua presença, pedimos a tua fortaleza, e nós convidamos nesse instante você que reza conosco, que de maneira especial recorra à intercessão de Santa Faustina, aquela que foi e é a secretária da Divina Misericórdia. Jesus disse a Santa Faustina: peçam muito, muito mesmo, porque o meu desejo é dar muito. Faça seu pedido e reze com o coração feliz e repleto de confiança. Eterno Pai, eu vos ofereço o corpo e o sangue, a alma e a divindade de vosso diletíssimo Filho, nosso Senhor Jesus Cristo, em expiação dos nossos pecados e os do mundo inteiro. Pela sua dolorosa paixão,
1: tende misericórdia de nós e do mundo inteiro.
0: Pela sua dolorosa paixão,
1: tende misericórdia de nós e do mundo inteiro.
0: Pela sua dolorosa paixão,
1: tende misericórdia de nós e do mundo inteiro.
0: Pela sua dolorosa paixão,
1: tende misericórdia de nós e do mundo inteiro.
0: Pela sua dolorosa paixão,
1: tende misericórdia de nós e do mundo inteiro.
0: Pela sua dolorosa paixão,
1: tende misericórdia de nós e do mundo inteiro.
0: Pela sua dolorosa paixão,
1: tende misericórdia de nós e do mundo inteiro.
0: Pela sua dolorosa paixão,
1: tende misericórdia de nós e do mundo inteiro.
0: Pela sua dolorosa paixão,
1: tende misericórdia de nós e do mundo inteiro.
0: Pela sua dolorosa paixão,
1: tende misericórdia de nós e do mundo inteiro.
3: Deus Santo, Deus Forte, Deus Imortal, tende piedade de nós e do mundo inteiro. Deus Santo, Deus Forte, Deus Imortal, tende piedade de nós e do mundo inteiro. Deus Santo, Deus Forte, Deus Imortal, tende piedade de nós e do mundo inteiro.
1: Em nome do Pai, do Filho e do Espírito Santo.
0: Amém.
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0: que a união da tua alma com Jesus Eucarístico seja a luz que dissipa as trevas, a força que lhe sustente e a única felicidade do seu coração. Em nome do Pai, do Filho e do Espírito Santo. Amém.
1: Ficai comigo, Senhor,
2: porque vossa presença me é necessária
0: para não vos ofender.
1: Bem sabeis quão facilmente vos abandono.
0: Ficai comigo, Senhor,
2: porque sou fraco e preciso da vossa fortaleza
1: para não cair tantas vezes.
0: Ficai comigo, Senhor.
1: Ficai, Senhor,
0: porque sois a minha vida.
1: E sem vós me esmorece o fervor.
0: Ficai comigo, Senhor,
1: para me mostrardes vossa vontade.
2: Ficai comigo, Senhor, porque desejo amar-vos muito e estar em vossa companhia.
0: Ficai comigo, Senhor, se quereis que eu vos seja fiel.
1: Ficai comigo, Jesus, porque minha alma, com quanto seja paupérrima,
2: todavia quer ser para vós uma habitação de consolação, um ninho de amor e tal.
1: Ficai, Senhor, comigo. Busco somente a vós,
0: o vosso amor,
2: a vossa graça,
1: a vossa vontade,
2: o vosso espírito,
0: porque eu vos amo.
1: E não peço recompensa alguma,
2: senão o aumento de amor. Amar-vos com perfeição
0: por toda a eternidade. São Padre Pio, rogai por nós.
1: Ficai, Senhor,
0: em nome do Pai, e do Filho, e do Espírito Santo.
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0: 6:30.
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0: 4:36.
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1: 5:01.
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2: Pelo sinal da Santa Cruz, livrai-nos Deus, nosso Senhor, dos nossos inimigos. Em nome do Pai, do Filho e do Espírito Santo. Amém. Deus vos salve, Virgem Filha de Deus Pai. Deus vos salve, Virgem Mãe de Deus Filho. Deus vos salve, Virgem Esposa do Espírito Santo. Deus vos salve, Virgem Templo e Sacrário da Santíssima Trindade.

Rainha dos céus, Mãe de nosso Senhor Jesus Cristo, Senhora do mundo, que a nenhum pecador desamparais nem desprezais. Ponde, Senhora, em mim os olhos de vossa piedade e alcançai-me de vosso amado Filho o perdão de todos os meus pecados, para que eu, que agora venero com devoção vossa santa e imaculada Conceição, mereça na outra vida alcançar o prêmio da bem-aventurança por merecimento do vosso benditíssimo Filho, Jesus Cristo, nosso Senhor, que com o Pai e o Espírito Santo vive e reina para sempre. Amém.

Santa Maria, Rainha dos Céus, Mãe de Nosso Senhor Jesus Cristo, Senhora do Mundo, que a nenhum pecador desamparais nem desprezais. Ponde, Senhora, em mim os olhos de vossa piedade e alcançai-me de vosso amado Filho o perdão de todos os meus pecados, para que eu, que agora venero com devoção vossa Santa e Imaculada Conceição, mereça na outra vida alcançar o prêmio da bem-aventurança por merecimento do vosso benditíssimo Filho, Jesus Cristo, nosso Senhor, que com o Pai e o Espírito

Santa Maria, Rainha dos Céus, Mãe de Nosso Senhor Jesus Cristo, Senhora do Mundo, que a nenhum pecador desamparais nem desprezais. Ponde, Senhora, em mim os olhos de vossa piedade e alcançai-me de vosso amado Filho o perdão de todos os meus pecados, para que eu, que agora venero com devoção vossa santa e imaculada Conceição, mereça na outra vida alcançar o prêmio da bem-aventurança por merecimento do vosso benditíssimo Filho, Jesus Cristo, nosso Senhor, que com o Pai e o Espírito Santo vive e reina para sempre. Amém.

Rainha dos Céus, Mãe de Nosso Senhor Jesus Cristo, Senhora do Mundo, que a nenhum pecador desamparais nem desprezais. Ponde, Senhora, em mim os olhos de vossa piedade e alcançai-me de vosso amado Filho o perdão de todos os meus pecados, para que eu, que agora venero com devoção vossa santa e imaculada Conceição, mereça na outra vida alcançar o prêmio da bem-aventurança por merecimento do vosso benditíssimo Filho, Jesus Cristo, nosso Senhor, que com o Pai e o Espírito

Rainha dos Céus, Mãe de Nosso Senhor Jesus Cristo, Senhora do Mundo, que a nenhum pecador desamparais nem desprezais. Ponde, Senhora, em mim os olhos de vossa piedade e alcançai-me de vosso amado Filho o perdão de todos os meus pecados, para que eu, que agora venero com devoção vossa santa e imaculada Conceição, mereça na outra vida alcançar o prêmio da bem-aventurança por merecimento do vosso benditíssimo Filho, Jesus Cristo, nosso Senhor, que com o Pai e o Espírito Santo vive e reina para sempre. Amém.

Santa Maria, Rainha dos Céus, Mãe de Nosso Senhor Jesus Cristo, Senhora do Mundo, que a nenhum pecador desamparais nem desprezais. Ponde, Senhora, em mim os olhos de vossa piedade e alcançai-me de vosso amado Filho o perdão de todos os meus pecados, para que eu, que agora venero com devoção vossa santa e imaculada Conceição, mereça na outra vida alcançar o prêmio da bem-aventurança por merecimento do vosso benditíssimo Filho, Jesus Cristo, nosso Senhor, que com o Pai e o

Santa Maria, Rainha dos Céus, Mãe de Nosso Senhor Jesus Cristo, Senhora do Mundo, que a nenhum pecador desamparais nem desprezais, ponde, Senhora, em mim os olhos de vossa piedade e alcançai-me de vosso amado Filho o perdão de todos os meus pecados, para que eu, que agora venero com devoção vossa Santa e Imaculada Conceição, mereça na outra vida alcançar o prêmio da bem-aventurança por merecimento do vosso benditíssimo Filho, Jesus Cristo, nosso Senhor, que com o Pai e o Espírito

0: Oremos. Suplicantes vos rogamos, Senhor Deus, que concedais a vossos servos lograr perpétua saúde do corpo e da alma, e que pela intercessão gloriosa da bem-aventurada sempre Virgem Maria, sejamos livres da presente tristeza e gozemos da eterna alegria por Cristo nosso Senhor. Amém.
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3: 5:21.
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olhar a brancura da hóstia consagrada, lembramos, sem dúvida alguma, o teu leite materno, que gerou, que deu vida ao Verbo de Deus. Ensina-nos a adorar o teu Filho, em cada tabernáculo, em cada missa, em cada comunhão que realizamos. Mãe, nós te amamos. Tu és a única que és

0: santificados pela Eucaristia, alimentados pelo Pão do Céu. 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
1: 6:01.
2: Queridos irmãos e irmãs, comecemos esse dia na presença do Senhor, sob o olhar de Nossa Senhora, nossa amada mãe e mestra. A oração do Ângelus nos leva aos braços de Maria. Reze conosco, amemos a Nossa Senhora, que ela nos apresente a Jesus. Em nome do Pai, do Filho e do Espírito Santo.
3: Amém.
2: O anjo anunciou a Maria,
3: e ela concebeu do Espírito Santo.
2: Ave Maria, cheia de graça, o Senhor é convosco. Bendita sois vós entre as mulheres, bendito é o fruto do vosso ventre, Jesus.
3: Santa Maria, Mãe de Deus, rogai por nós, pecadores, agora e na hora de nossa morte. Amém.
2: Eis aqui a escrava do Senhor.
3: Faça-se em mim segundo a vossa palavra.
2: Ave Maria, cheia de graça, o Senhor é convosco. Bendita sois vós entre as mulheres. Bendito é o fruto do vosso ventre, Jesus.
3: Santa Maria, Mãe de Deus, rogai por nós, pecadores, agora e na hora de nossa morte. Amém.
2: E o Verbo se fez carne
3: e habitou entre nós.
2: Ave Maria, cheia de graça, o Senhor é convosco. Bendita sois vós entre as mulheres. Bendito é o fruto do vosso ventre, Jesus.
3: Santa Maria, Mãe de Deus, rogai por nós, pecadores, agora e na hora de nossa morte. Amém.
2: Glória ao Pai, ao Filho e ao Espírito Santo.
3: Como era no princípio, agora e sempre. Amém.
2: Oremos. Ó Deus, derramai a vossa graça em nossos corações, para que, conhecendo pela mensagem do anjo a encarnação do vosso Filho, cheguemos por sua paixão e cruz à glória de sua ressurreição. Por nosso Senhor Jesus Cristo vos pedimos, Pai, na unidade do Espírito Santo.
3: Amém.
2: Tenham todos um abençoado dia na presença de Jesus nosso Senhor.
3: A comunhão reprime as nossas paixões, ira e sensualidade principalmente. São Bernardo de Claraval.
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2: Louvado seja nosso Senhor Jesus Cristo.
3: Para sempre seja louvado.
2: Bom dia, amado irmão, amada irmã. Como é bom saber que todos os dias a gente pode estar junto em sintonia. Primeiro com Deus. Primeiro com o Santo Espírito de Deus que nos leva às águas profundas. Nos leva a vislumbrar o céu, desejar estar mais perto de Jesus. O Espírito Santo de Deus é assim, ele enche o nosso coração de esperança, alivia as nossas dores, o peso das nossas costas, nossos fardos, nos leva aos átrios do Senhor. Como é bom saber que você está do outro lado rezando conosco e hoje nos aproximarmos mais da mesa eucarística, nos aproximarmos mais do corpo místico do Senhor. Nosso Senhor Jesus Cristo, que se deu completamente, de forma tão humilde como Deus, ele vem na forma humana, escolhe o ventre da Virgem Maria, escolhe a mãe, aquela que também será nossa mãe, e depois de viver tudo o que ele viveu, o martírio, ser macerado como a uva é macerada, né? Jesus é macerado, é pisado, até sair o suco da uva. Por isso que ele, ali na Santa Ceia, ergue o cálice e diz: este é o meu sangue. Assim como a uva é macerada e dela sai o suco, Jesus foi macerado, até sair a última gota de sangue. E o apóstolo João diz que do coração de Jesus aberto pela lança, às 3 horas da tarde, jorrou sangue e água. Água mostrando a nossa vida, a vida na igreja, o nosso batismo, a nossa purificação, o sangue é a nossa vida. Então é desse Deus que a gente traz, nesse horário, Eucaristia, esplendor da igreja, para falar que ele é o brilho da igreja. É o sacramento do amor. E como pão, o Senhor, quando ergue ali o pão, depois de todo o martírio que ele sofreu, assim como o pão é amassado, quem já fez pão ou sabe como faz o pão, sabe quantas vezes a gente abre a massa, quantas vezes a gente fecha a massa, a gente soca a massa para que ela possa ficar leve e alimentar muitos. E ali o Senhor se compara àquele pão que ele ergue: este é o meu corpo, tomai todos e comei, este é o meu corpo. Jesus, ele nos surpreende, porque quando a gente pensa que ele se deu completamente, e aí ele se coloca como espécies tão simples, pão e vinho. Mas, para que a gente participe verdadeiramente deste banquete que começa aqui na terra, é o céu na terra, para depois ser concluído no céu, você foi feito para o céu, meu irmão. Você foi feita para o céu, minha irmã. E por isso, a gente vai treinando. Se você, quanto mais você vem à Santa Missa, quanto mais você adora Jesus, mais o seu espírito vai se preparar para que você chegue lá com os anjos e adore o Senhor e louve ao Senhor incessantemente. Na Santa Missa nós temos uma graça muito grande. Nós unimos o nosso louvor ao louvor dos anjos. Nós unimos a nossa adoração à adoração angélica. Imagine isso. Tem um pastor que hoje é, graças a Deus, um pregador da Igreja Católica, Scott Hans foi um grande doutor da igreja, né? Só que protestante, eu creio que presbiteriana, lá nos Estados Unidos. E escreveu alguns livros depois da sua conversão à igreja católica. Ele pesquisando sobre a igreja, porque ele combatia a Santa Missa e combatia a Virgem Maria. E ele, por ser um grande teólogo, preparador dos pastores, veja que grau. Ali diante do altar, Jesus permitiu que abrisse o entendimento dele. E ele vislumbrou o céu. E ele escreveu: não, a gente não precisa desejar ter a ânsia de ir para o céu. Basta que a gente vá à Santa Missa. E aí, indo à Santa Missa, um dia você chega lá. Porque a missa, como já disse alguns santos, como o Padre Pio, é o céu na terra. A missa é o céu na terra. Jesus diz que esta é a nova e a eterna aliança em meu sangue. Todas as vezes que você vai à Santa Missa, você renova essa aliança. Todas as vezes que você não vai à missa porque você não acredita, você está dizendo que não crê. Porque se você acredita que ali é a tua salvação, se você acredita que ali é o corpo do teu Senhor, o sangue do teu Senhor, que você vai estar renovando essa nova e eterna aliança no sangue de Jesus, você vai desejar. Por enquanto, o Senhor vai dando um alimento possível, né, para cada um. Mas eu desejo de todo o meu coração que você sinta essa necessidade de estar diante do Senhor, ali, sentado à mesa com Ele. Hoje é um dia especial, também a igreja celebra São Matias, quando o apóstolo Judas Iscariotes caiu, né? Quando ele caiu, ficou faltando uma vaga, porque foi constituído 12 e precisava de mais um. E aí a igreja se reuniu para rezar e pedir ao Espírito Santo que mandasse e escolhesse quem seria. Ali, junto com Nossa Senhora, tem um livro que fala bem sobre isso. É o livro Mística Cidade de Deus. Lá fala sobre essa escolha de São Matias. E lá nesse livro, a mística Maria de Ágreda, ela diz que Nossa Senhora, ela foi muito importante na hora da escolha. Ela foi quem indicou São Matias. Só vai encontrar essa matéria no livro Mística Cidade de Deus. Graças a Deus, é uma relíquia da igreja que eu consegui, eu ganhei. E tenho como relíquia também, porque eu creio que não tem mais esse livro. E ali, Nossa Senhora indicou São Matias. E os apóstolos também indicaram mais dois. E foi feito um sorteio, o nome deles, né? Foi colocado ali para que misturasse e tirasse o nome. E quem saiu? São Matias. Claro que Jesus ia querer o que Nossa Senhora escolheu. Claro que Nossa Senhora ia indicar o que Jesus desejava. Porque o coração de Jesus e o coração de Maria são um só coração. E hoje é um dia feliz, porque São Matias foi escolhido assim, né? Não está ainda, você não vai encontrar talvez nos estudos, né? Mas da nossa igreja, mas em um dos livros que eu posso indicar para você é o livro Mística Cidade de Deus. E lá está a escolha de São Matias, que hoje a igreja celebra com muita alegria. Então veja, Deus, ele, assim como ele constituiu os 12 apóstolos, cada um de nós somos chamados como discípulo no nosso batismo. No seu batismo, você ali foi constituído como discípulo do Senhor. Você é convidado a sentar à mesa com Ele, como São Matias um dia sentou. Quantas vezes ele sentou àquela mesa com Jesus, né? Aliás, com os apóstolos. São Matias foi depois da queda de Judas, né? Então, quantas vezes ele sentou ali e escutou as mesmas palavras que nós escutamos hoje. E todos os dias, né, na Santa Missa. Tomai todos e comei. Então, como eu dizia no começo, Jesus, ele nos surpreende, porque de Deus ele nasce como humano. Imagine, imagine, a gente pensa sempre na evolução, mas Deus, ele se faz pequenino. Ele vai, e no ventre da Virgem Maria, ele vai ser gerado como homem, homem Deus. Mas aí, para que a gente se surpreenda com esse amor, tem muitos que não meditam sobre isso. Mas medite e diga às pessoas. Ai, Jesus, ele vem num pedacinho de pão para estar conosco todos os dias até o fim dos tempos. É como se ele dissesse, ele disse, né, não tenhas medo, mas é como se ele dissesse assim, neste pão eu vou estar com você todos os dias. Tá com saudade de mim? Vai, vai até a mesa, vai até a Santa Missa. Vai participar do banquete eterno, um dia será o último da tua vida. Eu sempre lembro de São Padre Léo quando eu falo assim, porque Padre Léo, que um dia será santo, com a graça de Deus, junto a Padre Jonas também, que a gente acredita que um dia será santo, como já o nosso beato querido, o Frei Damião também. Nós temos no Brasil, graças a Deus, grandes santos que foram muito eucarísticos. E Padre Léo dizia assim, viva o dia de hoje como se fosse o último, porque um dia você acerta. Então vá à Santa Missa como se ela fosse a última, porque um dia ela será. Já pensou? A graça de você receber Jesus naquele dia e ser o dia da despedida, de encontrar com Ele. Hoje eu recebo a Eucaristia, Jesus, corpo, sangue, alma e divindade. Me uno ao corpo, veja isso, preste atenção. Eu, quando recebo a Eucaristia, eu me uno ao corpo de Cristo. Eu me uno ao sangue de Cristo. Eu me uno à sua alma e à sua divindade. A divindade de Jesus Cristo nos toca na Eucaristia. E a gente ignora isso. Corpo, sangue, alma e divindade é completo. Cada Eucaristia tem que nos preparar para a vida eterna. Cada Eucaristia tem que nos preparar para viver o que hoje o Evangelho diz. Amai-vos uns aos outros como eu vos amei. A explicação do Evangelho hoje é perfeita. Eu te convido a que você medite o Evangelho de hoje. Quantos conselhos Jesus dá à igreja ali. Quantos conselhos sobre como amar. Sobre quando diz, eu amo a Cristo, mas não guarda seu mandamento. Aqueles que me amam guardarão o que eu digo. Vão fazer o que eu peço, né? Medite. Medite. E eu queria que você, sabe, aqui quando eu cheguei no estúdio, a gente tá vindo da Santa Missa, eu e Gustavo tava tocando. E quando eu cheguei aqui, que sentei, eu pedi uma palavra ao Senhor. Ele me trouxe uma reflexão tão linda no livro Ensino Ieso, que diz assim, olha, é Jesus falando para você, meu caminho é o caminho da doçura. Jesus falando, meu caminho é o caminho da doçura, é o caminho da misericórdia, é o caminho da compaixão. Quando eu escolho ir à Santa Missa, quando eu escolho ir adorar o Jesus, eu estou escolhendo o caminho da doçura, o caminho da misericórdia, o caminho da compaixão. E Jesus diz assim, eu ofereço minha cruz às almas, mas nunca eu imponho. E quando uma alma começa a dizer sim, Senhor, e não se reclamar das suas dores, sim, Senhor, as doces e terríveis exigências do meu amor, eu adequo minha cruz aos seus ombros e eu ajudo a carregar. Passo a passo, tá vendo? Você nunca vai carregar a cruz sozinho, desde que você diga sim, Senhor, eis-me aqui. E aí Jesus diz, eu adeco. Ele não joga a cruz nas nossas costas, ele vem com carinho, ele vem com doçura, como ele diz aqui. O meu caminho é o caminho da doçura, é o caminho do amor, da compaixão, da misericórdia. E quando uma alma diz sim ao seu sofrimento, eu coloco delicadamente. Eu vou tirar a palavra adequada, peço licença aqui, para colocar a palavra delicadamente. Eu adequo. Então eu digo, delicadamente eu coloco a minha cruz nos seus ombros e eu ajudo a pessoa a carregar. passo a passo. Jesus não disse, eu ajudo a carregar, ponto, não. Ele disse, eu ajudo a carregar passo a passo, aumentando o seu peso ao passo que ela cresce no amor. Deus não vai aumentar o peso se a gente não crescer no amor. Por isso que quanto mais os santos amavam a Jesus, mais eles sofriam, até o desprendimento total. Por isso a gente não compreende por que tanto sofrimento. É porque você é muito amado. Você é muito amada. Não é o servo maior do que o Senhor, disse Jesus. Se eu sou servo, se eu sou serva, eu preciso sofrer com meu Senhor. Eu preciso carregar a cruz também. Eu preciso ir para o Calvário também. Eu preciso ser crucificado também. E a gente esquece essa parte. Então Jesus diz, eu aumento o peso ao passo que cresce no amor e na força que vem do Espírito Santo. Jesus te ama. Ele te convida à santidade. Ele te convida a você se desprender das coisas daqui, dos confortos da terra, e se sentir à vontade para fazer esse caminho do Senhor. Com essa canção que a gente vai ouvir agora, peça a Jesus para o Senhor te guardar dentro do coração dele, para que você adentre ao coração do Senhor, para que você sinta seu espírito, para que você se fortaleça a partir desse desejo. Eu quero, Jesus, caminhar este caminho de doçura, de misericórdia, de compaixão. Eu quero, Senhor, e ofereço a minha cruz pelas almas, por todas as almas que não te conhecem, que te rejeitam. Vem, Senhor Jesus, e fica conosco. Caminha conosco, Jesus.

Amém. Essa música nos leva a compreender Jesus, ele é o esposo da igreja. Por isso que diz, Jesus meu esposo. Nós somos parte da igreja. Somos seus membros, membros da igreja. Por isso que nós temos uma alma, a gente fala alma esponsal, alma de esposa. Veja, o Senhor nos faz convite todos os dias. E Ele diz assim, tu me adorarás e farás reparação. Veja, quando você adora o Senhor, você faz reparação. Ele diz que, primeiro, a reparação que a gente faz quando está adorando é pelos nossos pecados. Quantas vezes a gente cai? Tu me adorarás com imenso amor. E ele fala, adorando-me, farás reparação dos teus próprios pecados. Quando a gente se entrega à adoração, isso Jesus escreveu ao monge beneditino no livro Ensino Ieso. Para você que tem a edição igual a minha, é na página 224. Mas o livro, ele é dividido por datas. E o Senhor falou essas palavras no dia 25 de setembro de 2011. Ele disse assim, tu me adorarás com imenso amor, e adorando-me farás reparação dos teus próprios pecados e dos pecados dos teus irmãos. Que como tu caíram e caem nas trevas do pecado, distantes da minha face eucarística e do fogo de amor que arde eternamente por eles em meu coração eucarístico. Então veja, Jesus, tudo que a gente faz não fica despercebido aos olhos do Senhor. As nossas quedas, as nossas traições. Por isso que ele diz, tu reparas pelos teus pecados e os pecados dos teus irmãos, ou seja, dos meus filhos, que caem como tu, caem muitas vezes e se afastam da minha face eucarística. Então, para a gente encerrar esse momento de oração, eu quero que você peça junto comigo, peça a Jesus a graça de permanecer. Diga assim a Jesus. Olha, primeiro Jesus disse assim, aceita, aceita. Dá o teu sim. E ele escreve, mandou que o monge escrevesse, todas essas coisas, enquanto eu revelo a ti, dá-me o teu sim, o teu consentimento em tudo que o meu coração reserva para ti. Diz, olha que Jesus fala, diz junto à minha mãe imaculada, faça-se em mim segundo a tua palavra. E assim será feito. Se você sente desejo de cumprir os propósitos de Deus, se você sente o desejo de dar esse sim a Jesus eucarístico e pedir esse coração adorador, pedir essa luz do Espírito Santo que vai iluminar sua mente, seu coração, diga como Jesus disse, faça-se em mim segundo a tua palavra. E Jesus disse, será feito. Amém. Faça em mim segundo a tua palavra, Senhor Jesus. Eu aceito o teu plano para a minha vida. Diga, eu aceito os teus planos, Senhor, e me arrependo dos meus planos. Eu entrego-me completa e livremente o consentimento a ti, à tua vontade. Eu permito, Jesus, que o Senhor delicadamente coloque sua cruz nos meus ombros e me ajude a caminhar passo a passo. Eu estou disposto a abandonar e deixar todo o resto para trás. Eu quero te seguir, Jesus. Sou teu servo. Por tua infinita misericórdia, quero ser eternamente amigo do teu coração. Amém. E para finalizar, escute essa canção. Teus planos. Diga para Jesus. Eu me abro ao teu querer. Eu escuto a tua voz, Senhor. Eu me arrependo dos meus planos. Eu desejo que seja feito somente os teus planos, Jesus. Leva-me, Senhor.

dia, minha gente. Programa Tempo da Misericórdia no ar, aqui na sua, na minha, na nossa rádio Agnus Dei FM 106.7. A nossa rádio diferenciada, a nossa rádio católica. Estamos na quinta-feira eucarística, dia em que o Santíssimo Sacramento está exposto em cada igreja espalhada pelo mundo. O programa Tempo da Misericórdia vem falar desse Jesus, Jesus Eucarístico, o Jesus Misericordioso, o Jesus que é o próprio rosto da misericórdia. Na comunicação do programa, eu, Cândida Guimarães, trazendo para vocês reflexões, Diário de Santa Faustina, estudo bíblico, tudo isso a gente faz com muita alegria e gratidão a esse Deus do impossível. Como é de costume, a gente já começa fazendo reflexão. E hoje a reflexão vai ser sobre o sofrimento, sim. Todos nós, de alguma forma, somos acometidos pelo sofrimento. São as noites escuras, são os dias difíceis, são os dias maus que a gente chama. E muitos perguntam: por que a gente sofre? Por que a gente vem para esse mundo para sofrer? Por que é que existe o mal? Por que é que Deus permite tudo isso? São perguntas que muitas vezes nós fazemos ou ouvimos outras pessoas fazendo, principalmente questionando Deus. Mas o nosso catecismo, o catecismo da Igreja Católica, responde muito bem essa questão do sofrimento, sobre esse Deus que nos dá essa liberdade. No número 310, a partir do 310, vai dizer assim: mas por que Deus não criou um mundo tão perfeito que nele não possa existir mal algum? Segundo o seu poder infinito, Deus sempre poderia criar algo melhor, diz São Tomás de Aquino. Todavia, em sua sabedoria e bondade infinitas, Deus quis livremente criar um mundo em estado de caminhada para sua perfeição última. Ou seja, Deus quis criar o mundo em estado de caminhada. No 311 do Catecismo da nossa Igreja, vai dizer assim: os anjos e os homens, criaturas inteligentes e livres, devem caminhar para seu destino último, por opção livre e amor preferencial. Podem, no entanto, desviar-se. Foi assim que o mal moral entrou no mundo. Mais grave, muito mais grave do que o mal físico. Deus não é de modo algum, nem direta nem indiretamente, a causa do mal moral. Todavia, permite-o, respeitando a liberdade de sua criatura, e misteriosamente sabe auferir do mal um bem. Na passagem que está do livro de Santo Agostinho, vai dizer assim: pois o Deus Todo-Poderoso, por ser soberanamente bom, nunca deixaria qualquer mal existir em suas obras, se não fosse bastante poderoso e bom para fazer resultar o bem do próprio mal. No número 314 do mesmo catecismo, eu estou aqui com o catecismo da Igreja Católica, lendo para você, porque o catecismo nos responde essas dúvidas, esses questionamentos, tantas vezes em que a gente pergunta: por que Deus permite? Por que isso aconteceu? O porquê de uma tragédia? O porquê de uma enfermidade? O porquê do sofrimento?
O catecismo continua: cremos firmemente que Deus é o Senhor do mundo e da história, mas os caminhos da sua providência muitas vezes nos são desconhecidos. Só no final, quando acabar o nosso conhecimento parcial, quando virmos Deus face a face, teremos pleno conhecimento dos caminhos pelos quais, mesmo por meio dos dramas do mal e do pecado, Deus terá conduzido sua criação até o descanso desse sábado definitivo, em vista do qual criou o céu e a terra. O catecismo, minha gente, ele é muito claro. Ele nos dá essas respostas de maneira concreta. Ele traz para a gente os questionamentos que existem desde que o mundo é mundo. Sim, porque nós humanos temos essa mania de questionar, de não querer entender. Mas o nosso Deus hoje está nos mostrando que nós somos caminhantes, estamos a caminho. E nesse percurso chamado vida terrena, nós somos livres para fazer as nossas escolhas, porque Deus nos criou livres.

vou te curar. A cada passo junto a mim, verás que não chegou o fim e nada vai poder te deter. Se começares a crer, se gritares por compaixão, os meus braços te sustentarão. Precisamos caminhar, minha gente, caminhar e confiar, crendo nesse Deus que até de um mal consegue tirar um bem. Portanto, vamos rezar. Diga assim comigo, mas diga com força. Em nome do Pai, e do Filho, e do Espírito Santo. Amém. Agora reze a oração Alma de Cristo, essa oração adotada pelo programa Tempo da Misericórdia, uma oração atribuída a Santo Inácio de Loyola. Alma de Cristo, santificai-me. Corpo de Cristo, salvai-me. Sangue de Cristo, inebriai-me. Água do lado de Cristo, lavai-me. Paixão de Cristo, confortai-me. Ó bom Jesus, ouvi-me. Dentro das vossas chagas, escondei-me. Não permitais que eu me separe de vós. Do espírito maligno, defendei-me. Na hora da minha morte, chamai-me e mandai-me ir para vós, para que com os vossos santos vos louve por todos os séculos dos séculos. Amém. Sim, nós nascemos para te louvar, Senhor. Os santos, esses homens e mulheres de Deus, são exemplos de vida para a nossa caminhada. A irmã Faustina caminhou nessa terra e na sua caminhada deixou seu legado. Ela cumpriu sua missão de recordar para a humanidade que Deus é misericórdia. No seu diário, no número 1146, 1146, tem uma passagem onde o próprio Jesus vai dizer assim para ela: coloquem a esperança na minha misericórdia. Eles, os pecadores, têm mais direito do que outros à confiança no abismo da minha misericórdia. Minha filha, escreve sobre a minha misericórdia para as almas atribuladas. Causam-me grande alegria as almas que recorrem à minha misericórdia. A essas almas concedo graças que excedem os seus pedidos. Não posso castigar mesmo o maior dos pecadores se ele recorre à minha compaixão, mas justifico-o na minha insondável e inescrutável misericórdia. Escreve: antes de vir como justo juiz, eu abro de par em par as portas da minha misericórdia. Quem não quiser passar pela porta da misericórdia, terá que passar pela porta da minha justiça. Vou repetir o que Jesus disse à irmã Faustina: antes de vir como justo juiz, eu abro de par em par as portas da minha misericórdia. Quem não quiser passar pela porta da misericórdia, terá que passar pela porta da minha justiça. Está no diário de Santa Faustina, no terceiro caderno que ela deixou escrito, está no número 1146. É, minha gente, nós precisamos adentrar na insondável misericórdia de Deus. Nós precisamos confiar e mergulhar nesse mar de misericórdia.

na voz de Eliana, Eliana Ribeiro. Portanto, vá adorar ao Senhor. Faça sua visita a Jesus Eucarístico hoje, na igreja mais perto de você, porque nós estamos na quinta-feira de adoração, na quinta-feira eucarística. Vá, vai, se derrame ali no altar. Derrame o seu sofrimento aos pés daquele que tudo pode curar. Minha gente, eu vou fazer um pequeno intervalo, mas eu peço a você que não desligue, continue ligadinho na rádio Agnus Dei FM, porque ela, até nos intervalos, evangeliza.

Estamos de volta, minha gente, aqui na Rádio Agnus Dei FM 106.7. Programa Tempo da Misericórdia, falando sobre a misericórdia de Deus na comunicação Cândida Guimarães. Já tivemos o primeiro bloco do programa, onde a gente pôde se revestir do poder da Santíssima Trindade. Rezamos também ali a alma de Cristo, essa oração tão linda, uma oração eucarística. Tivemos o nosso momento da comunhão dos santos, onde eu partilho o diário de Santa Faustina. E agora, nesse segundo momento, nós fazemos o nosso estudo bíblico. Sim, a Rádio Agnus Dei FM promove de forma gratuita esse estudo da palavra. E nós usamos um método muito simples, criado pelo Monsenhor Jonas Abib. O método se chama A Bíblia no Meu Dia a Dia. E nesse método, a primeira ação é exatamente chamar o Espírito Santo de Deus. Nós vamos chamar através de música. Música.

E nessa certeza que o Espírito Santo de Deus se faz presente aqui e que para Ele não existem barreiras, nós vamos iniciar com confiança o nosso estudo da palavra, que hoje está no Evangelho de Lucas, capítulo 1, versículos 57 a 80. Lucas, capítulo 1, versículos do 57 a 80. Escute com atenção. Quando se completou para Isabel o tempo de dar à luz, ela teve um filho. Os vizinhos e os parentes ouviram que o Senhor lhe tinha demonstrado misericórdia e alegravam-se com ela. No oitavo dia, foram circuncidar o menino e queriam chamá-lo pelo nome de seu pai, Zacarias. Sua mãe, porém, disse: não, ele se chamará João. Responderam-lhe: ninguém entre os teus parentes se chama por este nome. Por meio de sinais, perguntaram então ao pai como ele queria que o menino se chamasse. Zacarias pediu uma tábua e escreveu: João é o seu nome. E todos ficaram admirados. No mesmo instante, sua boca se abriu e sua língua se soltou, e ele se pôs a louvar a Deus. O temor apoderou-se dos vizinhos, e a notícia se divulgou por toda a região montanhosa da Judeia. Todos os que a ouviram guardaram-na em seu coração e diziam: que vai ser deste menino? De fato, a mão do Senhor estava com ele. Então Zacarias, seu pai, ficou repleto do Espírito Santo e profetizou: bendito seja o Senhor, Deus de Israel, porque visitou e libertou o seu povo e fez surgir para nós uma força de salvação na casa de Davi, seu servo, como prometera pela boca dos seus santos profetas desde os tempos antigos. Salvação que nos livra dos nossos inimigos e da mão de quantos nos odeiam. Assim tratou com misericórdia os nossos pais, lembrando-se de sua santa aliança, do juramento feito a Abraão, nosso pai, de nos conceder que, sem temor, livre das mãos dos inimigos, nós o sirvamos em santidade e justiça diante dele todos os nossos dias. E tu, menino, serás chamado profeta do Altíssimo, pois irás à frente do Senhor, preparando os seus caminhos, para dar a seu povo o conhecimento da salvação na remissão de seus pecados, graças às entranhas de misericórdia de nosso Deus, pelas quais, do alto, nos visitará o sol nascente, para iluminar os que estão nas trevas e na sombra da morte, e dirigir nossos pés no caminho da paz. O menino crescia e se fortalecia em espírito. Ele vivia nos lugares desertos até o dia de sua apresentação a Israel. Minha gente, essa é uma palavra que nos salva e devemos dar sempre glória ao Senhor. Nessa palavra de hoje, nós vemos a continuação do que a gente está estudando. Vimos antes, nas quintas-feiras passadas, a história de Zacarias e Isabel, dois idosos, ela estéril, e no entanto, o Deus do impossível fez com que brotasse desse casal esse menino que hoje a gente está falando, João. E a gente viu anteriormente que Zacarias ficou mudo
ele só retornou a falar aqui quando diz que ele pediu uma tábua e escreveu. João é seu nome, já que as pessoas queriam colocar o nome da criança, o nome do pai, Zacarias. Mas aí ele escreveu, João é seu nome. E a partir daí, a boca de Zacarias se abriu e sua língua se soltou. E ele começou a louvar a Deus. Minha gente, é muito linda essa história. Essa história que está aqui no comecinho do Evangelho de Lucas. E nós vamos agora aplicar o nosso método, tirando desse texto lido as promessas, as ordens e os princípios eternos. Promessas. Elas estão do versículo 76 ao 79. Eu vou ler aqui para você. E tu, menino, serás chamado profeta do Altíssimo, pois irás à frente do Senhor preparando seus caminhos, para dar a seu povo o conhecimento da salvação, na remissão de seus pecados, graças às entranhas de misericórdia de nosso Deus, pelas quais, do alto, nos visitará o sol nascente, para iluminar os que estão nas trevas e na sombra da morte, e dirigir nossos pés no caminho da paz. É uma linda promessa, a promessa da visita do sol nascente, que é o próprio Jesus. Jesus que vem para iluminar os que estão nas trevas, os que estão na sombra da morte, que vem para dirigir os nossos pés no caminho da paz. Tome posse dessa linda promessa. Ordens. Está no versículo 72. Eu vou ler até o 75. Assim tratou com misericórdia os nossos pais, lembrando-se de sua santa aliança, do juramento feito a Abraão, nosso pai, de nos conceder que, sem temor, livres das mãos dos inimigos, nós o sirvamos em santidade e justiça diante dele todos os nossos dias. A ordem de hoje é para que nós o sirvamos em santidade e justiça todos os dias da nossa vida. Terceiro item, princípios eternos. Está no versículo 68. Bem ali, quando Zacarias voltou a falar, ele ficou repleto do Espírito Santo e ele profetizou. E ele disse assim: bendito seja o Senhor, Deus de Israel, porque visitou e libertou o seu povo. Isso é um princípio eterno. Ninguém pode apagar. Deus nos visitou. Deus nos libertou. Vamos confiar nesse Deus que nos salva, que nos liberta e que arranca os dias maus da nossa vida e nos leva a caminhar

São Paulo, na carta aos Efésios, ele diz que a nossa vida é um combate espiritual e que a gente precisaria se armar com a armadura de Deus para a gente resistir os dias maus. Nem sempre vão ser dias bons, virão dias maus. E quando esses dias ruins vêm, e quando vêm esses dias maus, parece que a gente não vai vencer. A verdade é que você precisa de fé para continuar, pois nada é em vão. Tudo que você está passando não é em vão. Deus não vai permitir que o que você esteja passando hoje seja em vão, ou seja, da sua dificuldade, do seu sofrimento, Ele vai tirar uma graça maior. Ele vai segurar sua mão. E pode ter certeza que tudo um dia vai passar. Por isso, você não pode temer os dias maus, porque Deus está contigo. Ele vai à tua frente, Ele vai à tua frente, Ele não te desampara, Ele está contigo. Se Deus permitiu, só precisa esperar, porque no tempo de Deus, a vitória virá. A vitória virá, só que é no tempo dEle. Amém? Pensa na tua vida agora. Dias difíceis, mas Deus está contigo.

0: tua vitória virá.
1: Você crê nisso? Nessas palavras ditas pelo Frei Gilson, nessa música, você crê, você confia que Deus é capaz? Então siga em frente, vá caminhar. É durante a caminhada que a cura vem. Você só precisa confiar. E nessa certeza de que Deus cuida de nós, vamos encerrar mais um programa Tempo da Misericórdia nessa quinta-feira de adoração. Lembrando que o programa terminou, mas a programação continua durante todo o dia. Então diga assim comigo, mas diga com fé. Não há poder maior do que o poder da Santíssima Trindade. E é com esse poder que nós nos revestimos. Em nome do Pai, e do Filho, e do Espírito Santo. Amém.

dizer agora: o mundo está achando que os cristãos estão mortos. O mundo está achando que não existe mais cristão, que eles vão fazer o que eles quiserem, que vão implantar ideologia de isso, daquilo, de gênero. Não, esse Brasil é cristão, e os cristãos vão se levantar em nome de Jesus. Não, não a tudo que vai contra Deus. Aquele cristão que está ferido, Deus vai levantar. Aquele soldado que estiver ferido na batalha, Deus vai levantar. E Deus é uma profecia para o Brasil. Deus vai

Brasil agora. Vamos profetizar pro Brasil, sim ou não? Brasil, eu te levantarei, porque o Brasil é meu filho amado, meu filho querido. Vai pro Brasil, vai!

Adore. Adore o Senhor. Jesus, o teu nome é lindo. Jesus, o teu nome é poderoso. Só tu salva. Só tu

Leva os teus braços. Cuida em mim, Espírito de Deus. Cuida em mim, Senhor. Mais de ti, menos de mim, Senhor. Porque a promessa é para aqueles que estão perto, para aqueles que estão longe. Vem, Espírito de Deus, renova a face do meu coração.

Estou disponível para você. Erga o seu braço mais alto que você puder. E deixa o Espírito Santo vasculhar cada pedacinho da tua vida nessa noite.

Graças, honras e louvores se deem. Todo momento ao Santíssimo e Diviníssimo Sacramento. Muitas graças e louvores se deem neste momento. Ao Santíssimo e Diviníssimo Sacramento. Ó Jesus Eucarístico, tu és o meu paraíso. Jesus Eucarístico, tu és o meu paraíso. Jesus Eucarístico, tu és o meu paraíso. Meu Deus, eu creio. Adoro. Oro, espero e amo-vos. Peço-vos perdão por aqueles que não creem, não adoram,

não esperam e não vos amam. Meu Deus, eu creio, adoro, espero e amo-vos. Peço. Vos perdão por aqueles que não creem, não adoram, não esperam e não vos amam. Ó meu Deus, eu creio, adoro, espero e amo-vos. Peço.

E não adoram, não esperam e não vos amam. Santíssima Trindade. Pai, Filho e Espírito Santo. Adoro-vos profundamente e ofereço o preciosíssimo corpo, sangue, alma e divindade. E nosso Senhor Jesus Cristo, presente em todos os sacrários da terra, em reparação dos ultrajes. Sacrilégios, indiferença com que ele mesmo é ofendido, pelos méritos infinitos do vosso Santíssimo Coração. E do coração imaculado de Maria, eu peço a conversão dos pobres pecadores.

vossa chaspa, se não me rejeitei. 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

Ó Senhor, Jesus, manso e humilde. De coração, dá-me o coração e

0: Graças e louvores se deem a todo momento ao Santíssimo e Divino. Santíssimo Sacramento. Graças, honras e louvores se deem neste momento ao Santíssimo. Santíssimo e Diviníssimo Sacramento. Muitas graças e louvores se deem em todo momento ao Santíssimo e Diviníssimo Sacramento. Jesus Eucarístico, tu és o meu paraíso. Jesus Eucarístico, tu és o meu paraíso.
1: Amados irmãos e irmãs, presentes neste santuário da Divina Misericórdia, e a vocês que estão em casa conosco pelas ondas sonoras da nossa Agnus Dei FM 106.7 e aos que estão pelas redes. Sociais do nosso Santuário da Divina Misericórdia. Como todas as quintas-feiras, nos encontramos neste santuário. Para termos então mais esse momento feliz, maravilhoso. Esse momento de um encontro tão profundo com o nosso amigo tão especial que é Jesus Cristo. É o amigo para todas as horas. É o amigo para todos os momentos da nossa vida. É o amigo da nossa. Caminhada. E como é bom nós termos Jesus como este maior e melhor amigo. Como ele diz, se para os seus, já nos chamo-vos de servos, chamo-vos de amigos. Por isto, irmãos e irmãs, onde quer que você esteja, neste momento, em sua residência, no seu trabalho, no seu automóvel, na cidade, no campo, em algum lugar onde você agora se encontra, mas que se encontra também em oração, em oração. Como sempre, às quintas-feiras aqui no santuário, é maravilhoso, porque começamos o dia com a Santa Missa. E assim nós vamos toda manhã fazer. fazendo adoração, oração, rezando por todos vocês, rezando pela paz. Pela conversão de todos nós pecadores, rezando pelos doentes, rezando pelas pessoas que pedem as nossas. Orações, rezando pela igreja, pelas intenções do Papa Leão, pelas intenções de Dom José Luiz, bispo da Igreja de Pesqueira. Rezando pelas intenções do Padre Deus, as minhas intenções, rezando pelos sacerdotes, idosos, doentes, os sacerdotes que estão em missão além fronteiras, rezando pelas nossas forças vivas, leigos e leigas que estão a na missão durante esse mês de maio, todas as comunidades vivendo intensamente o mês mariano, oferecendo rosas, ou melhor, ramalhetes de rosas. Nossa Senhora, ao rezar o texto mariano todos os dias. E ontem, aqui neste santuário, celebramos, e assim estavam celebrando, o aniversário desta obra. Misericórdia, 26 anos em que aqui tudo começou no dia 13 de maio de 2000. E cada ano o Senhor Jesus vai então agindo, mostrando e apresentando-se sinais de que este lugar é um lugar santo, de que este lugar é um lugar de bênçãos, é um lugar de muitas bênçãos. E quantos irmãos e irmãs que sobem a esta colina sagrada, voltam para casa saciados, cheios de Deus, cheios da paz. Alegria, confortados, consolados e também agraciados de muitas por isso, irmãos e irmãs, onde quer que você esteja agora, que você possa também neste momento se entregar, se oferecer, agradecer, bendizer,

Ele se encontra entre nós em espírito e verdade. E muito mais ainda, ele se encontra no que ele nos deixou

e é no sacramento da Eucaristia, quando a sua presença se perpetua ao longo dos tempos e da história. Porque Jesus disse: eis que estarei convosco todos os dias até o fim dos tempos. Obrigado, Jesus, por mais este momento de estarmos contigo. Obrigado, Jesus, por mais este momento de estarmos diante da vossa presença neste sacramento. Nenhum outro lugar é mais maravilhoso, é mais saboroso, é mais amoroso do que este, de estarmos na tua companhia, de sentirmos fortemente a vossa presença dentro de nós. Então, Senhor, nesta manhã, entregamos aos teus cuidados tantos irmãos e irmãs doentes, tantos os irmãos e irmãs que estão nos hospitais, em sua residência, a este que estão frágeis, fragilizados, que estão sem forças, sem ânimo, porque não podem ir à vossa igreja, porque não podem ir aos momentos de adoração, porque se encontram acamados, porque se encontram doentes, porque se encontram sem forças. Por isso, Senhor Jesus, nós te pedimos, mais uma vez nesta manhã, por tantas pessoas doentes, que estão acamadas, que estão nos hospitais, que se encontram em sua residência, principalmente as pessoas que estão em tratamentos em relação ao CA, fazendo então os seus tratamentos, que assim cada pessoa

em busca de melhoras, o Senhor possa dar forças a estes irmãos e irmãs. Estão com alguma enfermidade e que se acham de que aquela enfermidade não se tem cura, mas muitos se enganam, porque a cura existe, porque tu mesmo dissestes: quem tem fé confiança no seu poder divino, a cura se acontece. Por isso, Senhor Jesus, não há doença maior do que o vosso poder, não há graça maior

que a vossa ação na vida de tantos quantos oram neste momento pedindo a cura. Pedindo a cura de suas enfermidades. A você, meu irmão, minha irmã, que está então vivendo esse momento difícil, possa crer neste momento, possa confiar. Possa ter a certeza de que a fé que você tem, mesmo sendo ela do tamanho do grão de mostarda, já é um grande sinal de que você pode ser curado, porque nosso Senhor Jesus Cristo, ele só espera de você uma coisa, é a fé. É a fé. Confie no poder divino. Confie no poder divino, porque a sua enfermidade que você hoje está vivendo, há muitos anos, porque se encontra acamada em sua casa, porque vê que você está fazendo tratamentos, e você acha que não vai melhorar, tire esse pensamento negativo, não pense assim de maneira alguma. Você vai melhorar, basta você crer, basta você confiar, basta você acreditar, você vai melhorar, porque Jesus é o médico. Médico dos médicos, e ele não quer o mal dos seus filhos, ele não quer o mal de ninguém, porque Jesus tem o poder de curar tantos quantos a ele se voltam, como Jesus curou tantos e tantas. Pessoas de tantas enfermidades, curou cegos e coxos, leprosos e surdos. Mudos, muitos que foram ao encontro de Jesus, muitos que estiveram diante da presença de Jesus, eles foram curados ao tocar nas vestes de Jesus, ao tocar então nas suas vestes, eram curados, porque demonstrava-lhe fé, como aquela mulher hemorrágica, ela que colocou no coração e disse: se pelo menos eu tocar nas bainhas das vestes de Jesus, eu serei curado. E ela foi porque ela confiou
porque ela demonstrou fé. E ela foi curada porque Jesus então se uma força saindo dele, porque alguém tocou em Jesus com muita fé, e Jesus disse: alguém me tocou. Olha, Senhor, tantas pessoas estão te tocando, sim, mas alguém me tocou de uma forma diferente. E a mulher que está ali, abatida, sofrendo por causa daquela enfermidade, daquela hemorragia que há muitos anos ela vinha sofrendo.

0: Vendo, ela disse: sou eu, Senhor. Hoje é a tua vez, meu irmão. Hoje é a tua vez, minha irmã. Toca em Jesus. Com a tua fé, toque em Jesus com a tua confiança, seja qual for a tua doença. Seja qual for a tua enfermidade, e assim a gente canta, com esse louvor, com essa confiança, pedindo ao Senhor a cura. A cura espiritual.
1: Toca, Senhor.

0: Estão fazendo hemodiálise, os que estão fazendo a radioterapia,
1: Senhor,
0: os que estão com a síndrome de pânico.

Toca, Senhor, aqueles que estão gravemente doentes. Toca, Senhor, naqueles. Que estão agora nesse momento fazendo a cirurgia diante da enfermidade.

0: encontra tão desesperado, tão descrente, porque acha que não vai ser curado, Senhor, toca, Senhor, profundamente nesta criatura.
1: Senhor,
0: que acha neste momento tão descrente, que acha que não pode ser curado. Mas pode ser curado. Por isso, irmão, tenha fé. Tenha fé no poder divino. Tenha fé em nosso Senhor Jesus Cristo, porque Ele pode agora, neste momento, chegar com a sua mão poderosa, que agora está chegando até você e está tocando em você. E você espiritualmente está sentindo esse toque profundo. Espiritualmente o Senhor está aí te tocando. Essa brisa leve, suave, que agora venha até você, que você sente este arrepio, que você sente esse toque de Deus. Porque quando você se encontra este arrepio em oração, é porque Deus está te tocando, pode ter certeza, é o toque de Deus. O corpo reage, o corpo tem uma reação, e a reação é esta, o arrepio, que vem então em nosso corpo como agora. Eu estou sentindo e você também está sentindo esta graça. É Deus nos tocando, é Deus então ali tocando em você neste momento, porque você sabe que Deus tem o poder.

0: E este poder só Ele pode então chegar a tantos quantos. Nesse momento, em qualquer lugar, em qualquer instância, em qualquer situação, porque o Senhor é onipotente, onipresente, onisciente. O Senhor Deus, Ele está agindo e sempre agiu e continua. Agindo, porque o seu filho Jesus assim está também presente e continuará presente, porque onde se está o Pai, se está o Filho, e onde estão o Pai e o Filho também se encontram. Espírito Santo, vamos juntos invocarmos a presença do Espírito Santo agora, onde quer que você esteja, meu amado, minha amada, com este toque profundo que o Senhor já está te tocando, mas nós pedimos agora. A presença do Espírito Santo, que é fruto do amor e do Pai, que continua pairando sobre nós e que nós estamos a cada dia avançando para o dia de Pentecostes, no próximo final de semana, dia 23 e encontro de Pentecostes aqui no santuário. Venha vivenciar esse momento de Deus aqui. E no santuário da Divina Misericórdia, 23 e 24, é tempo de festa, é tempo de receber. Esta confirmação da ação do Espírito Santo, que é a alma da igreja. E juntos cantamos assim.
1: Hoje o céu
0: se
1: abre.

e com teu poder, Senhor, toca, Senhor, aquele.

Espírito Santo, penetrai as profundezas da... nossa alma com o vosso poder. Arrancai as raízes mais profundas e ocultas da dor,

e do pecado que estão enterradas em nós. Ó bendito Espírito Santo, queimai com vosso fogo abrasador toda treva instalada dentro de nós, em nossas famílias. Em nossas comunidades, neste santuário. Vinde, Espírito Santo, queimai com vosso fogo o abrasador toda a treva instalada, que assim impede a tantos quantos a serem felizes. Porque o inimigo, o encardido, o mal, ainda está encontrando brechas

encontrando então situações para fazer com que as pessoas se distraiam e se distanciem da presença. Desta grande luz, que agora, esta luz que nos penetra profundamente, que é a vossa. Essa luz que vem à terra para dissipar as trevas e a escuridão, destruir em nós todos os males, todas as consequências dos nossos pecados, dos pecados dos nossos ancestrais, que ainda estão se manifestando. Em nossas atitudes, em nossas decisões, em nossas palavras e vícios, vinde Espírito. Santo, libertai tantos quantos estão agora sendo atormentados, a tantos quantos que agora estão sendo enganados. Ludibriados, com tantos sinais de escuridão, com tantas coisas ruins, como os vícios do alcoolismo. Das drogas, outros vícios, vem Espírito Santo dissipar as trevas no coração de tantas pessoas que estão estes irmãos e irmãs vivendo tempo de sofrimento espiritual, porque o coração se encontra endurecido, resistente. Cheios de maldades, de malícias, cheios de pecados, cheios de coisas ruins, vem Espírito Santo desse Pai. As trevas, a escuridão de nossas famílias, onde se encontram as intrigas, as brigas, as violências, a inveja. E tantos outros dissabores dentro dos lares, dentro das nossas famílias, vem Espírito Santo dissipar as trevas. Trevas, a escuridão de tantas enfermidades físicas, de tantas pessoas que estão doentes em casa, que estão também nos hospitais. Vem Espírito Santo, libertai a tantos quanto estão agora neste momento. Vinde Espírito Santo, vinde em nome de Jesus. Lavai-nos no sangue precioso de Jesus, purificai todo o nosso ser, quebrai toda a dureza do nosso coração, destruí todas as barreiras de ressentimento.

0: egoísmo, de maldade, de orgulho, de soberba, intolerância, preconceitos, incredulidade. Que ainda existe entre nós. E assim, meu amado, minha amada, onde quer que você esteja, que você agora, em nome de Jesus, no poder de nosso Senhor Jesus Cristo ressuscitado, peça a sua libertação, peça a sua cura. Diga: libertai-me, Senhor, de minhas enfermidades físicas, libertai-me, Senhor, de minhas doenças, curai-me, Senhor, das minhas enfermidades, tende compaixão, Senhor, tende piedade de todos nós. Confie, meu amado, confie, minha amada, e acredite que o Senhor, neste momento, Ele pode fazer uma grande transformação na sua vida, e você vai chegar neste santuário para testemunhar esta graça, para testemunhar esta cura, para testemunhar essa libertação, porque o Espírito Santo está chegando também até você, e porque você está permitindo, você está se abrindo, você está acolhendo, você está recebendo, é você que está se deixando, se permitindo agora, neste momento, vinde Espírito Santo, vinde Espírito Santo, e nós cantamos mais uma vez, dizendo: vem, vem, vem Espírito Santo, sobre todos que estão. Agora, neste momento, e a gente canta com toda essa confiança, acreditando na ação e na presença do Espírito Santo, que é fruto do amor do Pai e do Filho. Vamos juntos cantarmos assim, com alegria.
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0: para te acolher.
1: Altar. Que a tua graça, Senhor, permaneça. Com cada pessoa que está nos acompanhando. Toca, Senhor, no coração daqueles que te acompanham com lágrimas. Mas nos olhos, levando a cada um o consolo, o conforto que precisa. E a todos nós que estamos aqui diante de Ti, Senhor.

Dá-nos a serenidade, Jesus, de reconhecer que estamos diante do Rei dos Reis, do Senhor dos Senhores, e que para vós, Senhor,

0: tudo é possível. Que através dessa adoração, Senhor, muitos sejam confortados, muitos sejam consolados. Você, meu irmão e minha irmã, que agora levantou as mãos e estava adorando o Senhor, permaneça assim. Acredite. Estamos diante de Jesus, corpo, sangue, alma e divindade. E o Senhor, Ele é onipresente. Ele está aqui, está aí onde você. Está. Ele está aqui, está aí com você que está dirigindo, você que está na estrada e sintonizou essa rádio. Deus está. Contigo. Jesus continua nos amando como nos amou. Ele nos amou primeiro e Ele permanecerá assim até o último dia de nossas vidas.
1: Amém, Senhor.
0: Vem, Santo Espírito.
1: Glória a Deus.
0: Vem nos mergulhar. Neste amor.
1: Glória a Deus.
0: Neste amor que se derrama em todos os altares da
1: Glória
0: terra.
1: A Deus.
0: Nesse amor fecundado nas mãos do sacerdote. Vem, Senhor, a cada pessoa que nos acompanha.
1: Glória a Deus.
0: Vem, Jesus, confirmando esse amor em todos os. Corações. Fica conosco, Jesus.
1: Fica conosco.
0: Nós nos entregamos a Ti, Senhor. O nosso coração. Como a gente derramou neste altar, Jesus. Ele é Deus, Jesus. Nosso coração é Teu. Jesus. Nossa mente é Tua, Jesus. Recebe, Jesus.

Nós cremos que estás presente neste altar. Nós cremos e nós te agradecemos por tudo quanto o Senhor tem nos dado até aqui.

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1: Meio-dia e 42.
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7: Fica sabendo, ó cristão, que mais merece ouvir devotamente uma só missa do que distribuir todas as riquezas aos pobres e peregrinar toda a terra. São Bernardo de Claraval.
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1: 1 e 2.

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1: 1:21.
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1: 1:41.
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Ficai certos de que todos os instantes da vossa vida, o tempo que passardes diante do Divino Sacramento, será o que vos dará mais força durante a vida, mais consolação na hora da morte e durante a eternidade. São João de Ávila.

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1: 2h23.
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6: A comunhão reprime as nossas paixões, ira e sensualidade principalmente. São Bernardo de Claraval.
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1: A amizade faz emergir o melhor de uma pessoa através do esquecimento de si mesmo.

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14: A Eucaristia é o pão de cada dia que se toma como remédio para a nossa fraqueza de cada dia. Santo Afonso de Ligório.
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1: Quando o demônio não pode entrar com o pecado no santuário de uma alma, quer pelo menos que ela fique vazia, sem dono e afastada da comunhão. Santa Margarida Maria Lacoque.
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4: A Eucaristia dá-nos uma grande inclinação para a virtude, uma grande paz e torna mais fácil o caminho para a santificação. São Vicente Ferrer.
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0: 3 horas.
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Todas as vezes que ouvires o bater do relógio, às 3 horas da tarde, deves mergulhar toda na minha misericórdia, adorando-a e glorificando-a. Implora a onipotência dela em favor do mundo inteiro, especialmente dos pobres pecadores, porque nesse momento foi largamente aberta para toda a alma. Nessa hora, conseguirás tudo para ti e para os outros. Nessa hora, realizou-se a graça para todo o mundo. A misericórdia venceu a justiça.

0: Nosso muito boa tarde a todos os ouvintes da nossa rádio Agnus Dei FM. Boa tarde, Matheus.
1: Boa tarde para Benevaldo. Boa tarde a todos os nossos queridos ouvintes da rádio Agnus Dei.
0: Nós queremos mais uma vez acolher a todos os nossos ouvintes que estão sintonizados na nossa rádio 106,7, a rádio de nosso Senhor Jesus Cristo, nesta hora da misericórdia. Nossa eterna gratidão a você que está sintonizado no seu trabalho, no seu veículo, viajando, a você que está no hospital, presídio, em qualquer lugar da nossa querida e amada cidade de Arco Verde. Queremos acolher a todos vocês também de outras cidades: Buíque, Tupanatinga, Pesqueira, Belo Jardim, Sertânia, Venturosa. E também quero acolher com grande alegria aos nossos ouvintes, aliás, os nossos seguidores que estão rezando com o padre através do nosso Instagram, @PadreBenevaldoOficial. E um abraço muito especial acolher aqui a nossa secretária Joelma, ela que acompanha a transmissão lá da cidade de Pesqueira, na paróquia Cristo Rei. Um grande abraço. Una-se a nós na oração, nesta hora da misericórdia. Nós vamos colocando diante de Jesus as nossas realidades. Eu convido a você, aqui do Instagram do Padre, a colocar o nome da sua cidade e também a sua intenção, por quem você deseja rezar nesta quinta-feira eucarística. A hora da misericórdia está começando comigo, Padre Benevaldo, e eu convido você também a rezar comigo ao vivo através do nosso WhatsApp 87 99128-5594. Repetindo, o DDD 87 99128-5594. Iniciemos com fé e muita confiança. Em nome do Pai, do Filho e do Espírito Santo.
1: Amém.
0: Pai nosso que estais nos céus, santificado seja o vosso nome. Venha a nós o vosso reino, seja feita a vossa vontade, assim na terra como no céu.
1: O pão nosso de cada dia nos dai hoje, perdoai as nossas ofensas, assim como nós perdoamos a quem nos tem ofendido. E não nos deixeis cair em tentação, mas livrai-nos do mal. Amém.
0: Ave Maria, cheia de graça, o Senhor é convosco, bendita sois vós entre as mulheres, bendito é o fruto do vosso ventre, Jesus.
1: Santa Maria, Mãe de Deus, rogai por nós, pecadores, agora e na hora de nossa morte. Amém.
0: Creio em Deus Pai, Todo-Poderoso, Criador do céu e da terra, e em Jesus Cristo, seu único Filho, nosso Senhor, que foi concebido pelo poder do Espírito Santo, nasceu da Virgem Maria, padeceu sob Pôncio Pilatos, foi crucificado, morto e sepultado, desceu à mansão dos mortos, ressuscitou ao terceiro dia, subiu aos céus. Está sentado à direita de Deus Pai Todo-Poderoso, onde há de vir a julgar os vivos e os mortos.
1: Creio no Espírito Santo, na Santa Igreja Católica, na comunhão dos santos, na remissão dos pecados, na ressurreição da carne, na vida eterna. Amém.
0: Meus queridos e amados irmãos, nós vamos nos colocando na presença de nosso Senhor Jesus Cristo nesta hora da misericórdia. Apresentar aqui os pedidos e orações que estão chegando através do Instagram oficial do Padre, o Cícero Gomes, que pede pela saúde do Bernardo, que se encontra entubado, a Michele, aqui da cidade de Arco Verde, que pede oração e a intercessão para a nossa noite oracional, vai acontecer dia 28 de maio, lá na capela do Colégio Imaculada Conceição. A Maria das Montanhas pede oração por uma causa na justiça. Cada um vai colocando aqui diante de nosso Senhor Jesus Cristo a sua intenção. Eu quero rezar por todos aqueles que têm se confiado às orações do Padre. Rezar pelos nossos impossíveis, rezar por aqueles que estão cansados da vida. Eu quero rezar agradecendo a Jesus, nesta hora da misericórdia, por todos aqueles que, na manhã de hoje, eu pude atender na reitoria de São Miguel. Então, reza com fé e muita confiança. Eterno Pai, eu vos ofereço o corpo e o sangue, a alma e a divindade de vosso diletíssimo Filho, nosso Senhor Jesus Cristo, em expiação dos nossos pecados e dos do mundo inteiro. pela sua dolorosa paixão.
1: Tende misericórdia de nós e do mundo inteiro.
0: Pela sua dolorosa paixão.
1: Tende misericórdia de nós e do mundo inteiro.
0: Pela sua dolorosa paixão.
1: Tende misericórdia de nós e do mundo inteiro.
0: Pela sua dolorosa paixão.
1: Tende misericórdia de nós e do mundo inteiro.
0: Pela sua dolorosa paixão.
1: Tende misericórdia de nós e do mundo inteiro.
0: Pela sua dolorosa paixão.
1: Tende misericórdia de nós e do mundo inteiro.
0: Pela sua dolorosa paixão.
1: Tende misericórdia de nós e do mundo inteiro.
0: Pela sua dolorosa paixão.
1: Tende misericórdia de nós e do mundo inteiro.
0: Pela sua dolorosa paixão.
1: Tende misericórdia de nós e do mundo inteiro.
0: Pela sua dolorosa paixão.
1: Tende misericórdia de nós e do mundo inteiro.
0: Ó sangue e água que jorrastes do coração de Jesus como fonte de misericórdia para nós,
1: eu confio em vós.
0: Neste segundo mistério, nós colocamos diante de nosso Senhor Jesus Cristo tudo aquilo que está acontecendo conosco. Vamos pedir com fé e muita confiança, porque a palavra de Deus nos diz que quem reza sempre alcança. Por isso, não desista de rezar, de pedir a nosso Senhor Jesus Cristo aquilo que você tanto deseja receber e alcançar na tua vida. Falando nisso, eu tenho um trecho aqui do Salmo 36 que diz o seguinte: esta palavra é para você, como também foi para mim na minha oração hoje pela manhã, logo quando o padre rezava o terço mariano na minha oração particular. No Salmo 36 diz: não te irrites por causa dos que agem mal, nem invejes os que praticam a iniquidade, pois logo eles serão ceifados como a erva dos campos, e como a erva verde murcharão. Espera no Senhor e faze o bem. É isto. A palavra do Senhor nos faz este grande convite a fazer sempre o bem. Você deseja fazer o bem? Coloca aqui nos comentários no Instagram do Padre: eu desejo fazer o bem em nome de nosso Senhor Jesus Cristo. E eu convido você a rezar comigo, falando conosco através do nosso WhatsApp 87991285594. Compartilhe a nossa live e vamos juntos evangelizar. E reza com fé e muita convicção. Quero rezar neste segundo mistério, pedindo por todas as mães, pelos trabalhadores, pelos desempregados, as pessoas que estão doentes, pessoas que estão com depressão, síndrome do pânico, pessoas que estão com problema de ordem psicossomática, problema de ordem espiritual. Vamos clamar a misericórdia de nosso Senhor Jesus Cristo. Já temos alguém na linha. O nosso computador já está aqui acusando. Alô, boa tarde.
2: Alô, boa tarde.
0: Com quem eu falo?
2: É Clara de Ibimirim.
0: Não entendi.
2: Hilda Clara de Ibimirim.
0: Hilda Clara de Ibimirim.
2: Sim.
0: Isso. Qual é o seu pedido de oração?
2: Eu quero pedir a oração para meu irmão, José Bezerra, que sofreu um AVC. Aliás, dois, um esquema hemorrágico. E está de recuperação, mas não fala e perdeu o movimento do lado direito todinho. Aí eu quero dizer, misericordioso da intercessão para que ele se recupere.
0: Isto, vamos rezar por ele, por toda a sua família e por todos da cidade de Ibimirim que estão neste momento sintonizados na nossa rádio Agnus Dei, na hora da misericórdia. Reza com fé e muita convicção. Eterno Pai, eu vos ofereço o corpo e o sangue, a alma e a divindade de vosso diletíssimo Filho, nosso Senhor Jesus Cristo, em expiação dos nossos pecados e dos do mundo inteiro. Pela sua dolorosa paixão,
2: tem misericórdia de nós e do mundo inteiro.
0: Pela sua dolorosa paixão,
2: tem misericórdia de nós e do mundo inteiro.
0: Pela sua dolorosa paixão,
2: tem misericórdia de nós e do mundo inteiro.
0: Pela sua dolorosa paixão,
2: tem misericórdia de nós e do mundo inteiro.
0: Pela sua dolorosa paixão,
2: tem misericórdia de nós e do mundo inteiro.
0: Pela sua dolorosa paixão,
2: tem misericórdia de nós e do mundo inteiro.
0: Pela sua dolorosa paixão,
2: tem misericórdia de nós e do mundo inteiro.
0: Pela sua dolorosa paixão,
2: tem de misericórdia de nós e do mundo inteiro.
0: Pela sua dolorosa paixão,
2: tem de misericórdia de nós e do mundo inteiro.
0: Pela sua dolorosa paixão,
2: tem de misericórdia de nós e do mundo inteiro.
0: Ó sangue e água que jorraste do coração de Jesus como fonte de misericórdia para nós,
2: eu confio em vós.
0: Hilda Clara, muito obrigado. Deus te abençoe. Nossas Amém. Orações estamos unidos, porque evangelizar é sempre preciso. E onde existe a oração, Deus se faz presente e todas as muralhas vão caindo por terra. Um grande abraço e até a próxima oportunidade.
2: Outro, até.
0: Vamos rezar com muita fé, povo de Deus. A oração faz um grande bem a nós. Rezar nunca é demais. A oração é o combustível da vida do cristão. Sem a oração, nós não conseguimos seguir adiante. Então, quero rezar com você, aqui de Arco Verde, a você que está em Pesqueira. Um grande abraço aos nossos amigos que sempre estão escutando a Hora da Misericórdia, lá na cidade de Pesqueira, no Mercadinho São Rafael. Quero mandar um abraço muito especial para Dona Tuca, lá em Vila Nápoles. Um abraço para Marinalva Antunes, lá na cidade de Buíque. A Maria do Socorro, lá na Vila São José, com seu esposo. E assim todos se sintam abraçados. Um grande abraço e as nossas orações para todos os profissionais da saúde, os enfermos e aqueles que também dedicam parte do seu tempo cuidando com muito amor desses nossos irmãos. Eu quero colocar neste mistério do nosso Santo Terço, neste terceiro mistério, pedindo por todos da Reitoria de São Miguel aqui em Arco Verde. Bendito seja Deus, e vamos rezar com muita fé e muita convicção. Alô, boa tarde.
3: Boa tarde.
0: Com quem eu falo?
3: Com Valdenice, Valda.
0: Valdenice, você reza de onde?
3: Eu rezo aqui de Arco Verde.
0: Arco Verde.
3: Na rua José de Oliveira Calados. Isso.
0: Em que bairro aqui de Arco Verde?
3: São Cristóvão.
0: São Cristóvão. Tem algum pedido de oração?
3: Tenho, sim. Eu vou pedir pela minha saúde, pela saúde da minha filha, do meu marido. Pedir pela saúde das minhas colegas. Dona da Paz, a doentinha, Dona Paizinha, a Graça e uma grande amiga minha, Magnólia. Nosso Senhor Jesus Cristo e Nossa Senhora proteja elas.
0: Amém.
3: Tá precisando bastante.
0: Valdenice, vamos rezar com fé. Muita gente pedindo oração, cada um passando por uma realidade, mas para Deus nada é impossível. Então, eu vou rezar a primeira parte e você reza a segunda parte. Eterno Pai, eu vos ofereço o corpo e o sangue, a alma e a divindade de vosso diletíssimo Filho, nosso Senhor Jesus Cristo, em expiação dos nossos pecados e dos do mundo inteiro. Pela sua dolorosa paixão,
3: tem misericórdia de nós e do mundo inteiro.
0: Pela sua dolorosa paixão,
3: tem misericórdia de nós e do mundo inteiro.
0: Pela sua dolorosa paixão,
3: tem misericórdia de nós e do mundo inteiro.
0: Pela sua dolorosa paixão,
3: tem misericórdia de nós e do mundo inteiro.
0: Pela sua dolorosa paixão,
3: tem misericórdia de nós e do mundo inteiro.
0: Pela sua dolorosa paixão,
3: tem misericórdia de nós e do mundo inteiro.
0: Pela sua dolorosa paixão,
3: tem misericórdia de nós e do mundo inteiro.
0: Pela sua dolorosa paixão,
3: tem misericórdia de nós e do mundo inteiro.
0: Pela sua dolorosa paixão,
3: tem misericórdia de nós e do mundo inteiro.
0: Pela sua dolorosa paixão,
3: tem misericórdia de nós e do mundo inteiro.
0: Ó sangue e água que jorrastes o coração de Jesus como fonte de misericórdia para nós,
3: Eu confio em vós.
0: Muito obrigado, Valdenice, pela sua participação. Deus abençoe. E sempre liga para nós para rezar a Hora da Misericórdia na quinta-feira, com o Padre Benevaldo. Deus te abençoe e até a próxima oportunidade.
3: Amém. Que Deus abençoe todos vocês aí da rádio.
0: Amém.
3: Pai,
0: amém.
3: A Deus, eu amo, amo de coração.
0: Coisa boa. Muito bem, nós estamos na nossa programação na Hora da Misericórdia. A você que sempre está participando, a nossa gratidão aos ouvintes. Você liga, participa, coloca a sua intenção. E aí eu tenho aqui mais uma palavra que nos diz. A palavra de Deus, como todos nós sabemos, sempre vem para nos ajudar a gente seguir a nossa missão. Desanimar? Jamais. É verdade que dificuldades surgem. E assim o próprio Senhor Jesus Cristo, ele nos encoraja a seguir sempre neste caminho, porque ele é o caminho, ele é a verdade, ele é a vida. Eu gosto muito daquilo que está escrito na carta de São Tiago, no capítulo 4, versículo 8. Aproximai-vos de Deus e Deus aproximará de vós. Se você está distante da graça, distante do Senhor Jesus Cristo, nunca é tarde para recomeçar. Tenha coragem de dar um passo à frente. Recomece, reconheça, pois tudo pode ser mudado pela força da oração. A Quitéria pede oração pela saúde de Janaína Xavier, da comunidade Beira-Mar, em Pesqueira, Pernambuco. Coisa boa, nós vamos colocar aqui a Janaína na nossa oração e assim tantas pessoas que estão doentes. Vamos pedir com fé, porque quando nós nos unimos na oração, nós vamos vencendo e todas as muralhas em nome de nosso Senhor Jesus Cristo, elas vão caindo por terra. Eu quero rezar neste quarto mistério pelas nossas famílias. Então, apresente a sua família. Coloca aqui por escrito o nome da sua família. Então vamos rezar com fé e pedir com muita convicção. Eu quero aqui mandar um abraço muito especial a todos, toda a equipe ali no Hortifruti, Maria Hortifruti, aqui na cidade de Arco Verde, que estão sintonizados na 106,7, o povo trabalhando, comprando, mas estão ali focados na oração, na Hora da Misericórdia. Então reza com o padre, com fé. Eterno Pai, eu vos ofereço o corpo e o sangue, a alma e a divindade de vosso diletíssimo Filho, nosso Senhor Jesus Cristo, em expiação dos nossos pecados e dos do mundo inteiro. Pela sua dolorosa paixão,
1: tende misericórdia de nós e do mundo inteiro.
0: Pela sua dolorosa paixão,
1: tende misericórdia de nós e do mundo inteiro.
0: Pela sua dolorosa paixão,
1: tende misericórdia de nós e do mundo inteiro.
0: Pela sua dolorosa paixão,
1: tende misericórdia de nós e do mundo inteiro.
0: Pela sua dolorosa paixão,
1: tende misericórdia de nós e do mundo inteiro.
0: Pela sua dolorosa paixão,
1: tende misericórdia de nós e do mundo inteiro.
0: Pela sua dolorosa paixão,
1: tende misericórdia de nós e do mundo inteiro.
0: Pela sua dolorosa paixão,
1: tende misericórdia de nós e do mundo inteiro.
0: Pela sua dolorosa paixão,
1: tende misericórdia de nós e do mundo inteiro.
0: Pela sua dolorosa paixão,
1: tende misericórdia de nós e do mundo inteiro.
0: Ó sangue e água que jorrastes do coração de Jesus como fonte de misericórdia para nós,
1: eu confio em vós.
0: Vamos juntos rezar o quinto e último mistério do Terço da Misericórdia. Eu quero colocar aqui desde já a nossa noite oracional. São 250 mulheres que estarão comigo, Padre Benevaldo, a Denise, ela que é membro da comunidade católica Obra de Maria, da missão em Pesqueira, Denise, e a Camila Tavares, ela que pertence à comunidade católica Boa Nova, na missão lá na cidade de Sertânia. E aí você pode participar conosco, as mulheres de Arco Verde e toda a região. Nós temos os últimos ingressos, 15 ingressos nós temos, os últimos. Inclusive está aqui comigo nos estúdios da Rádio Agnus Dei, tá bom? Então você aqui de Arco Verde, de outra localidade que quer participar desta noite oracional só para as mulheres, corre que ainda dá tempo. Você que está aqui na live ao vivo, você vai participar desta noite oracional? Coloca aqui, eu. Então, ingresso, as vagas são limitadas, nós vamos fazer este momento lá na capela do Colégio Imaculada Conceição, o qual nós também queremos agradecer desde já as irmãs, as filhas da caridade. E falando nisso, eu quero mandar um abraço muito especial e agradecer a irmã Isane, que ontem passou o dia inteiro na reitoria de São Miguel fazendo a ornamentação por ocasião do dia 13 de maio, dia de Nossa Senhora de Fátima. Que Deus abençoe e recompense a sua generosidade. Vamos rezar com fé. E não esquece, providencia a água. No final o padre vai dar a bênção da água para você beber, aspergir a sua casa, o seu ambiente, do seu trabalho. Água abençoada, presença de Deus em tua casa, na nossa vida. Vamos juntos rezar com fé e muita convicção, dizendo: Eterno Pai, eu vos ofereço o corpo e o sangue, a alma e a divindade de vosso diletíssimo Filho, nosso Senhor Jesus Cristo, em expiação dos nossos pecados e dos do mundo inteiro. Pela sua dolorosa paixão,
1: tende misericórdia de nós e do mundo inteiro.
0: Pela sua dolorosa paixão,
1: tende misericórdia de nós e do mundo inteiro.
0: Pela sua dolorosa paixão,
1: tende misericórdia de nós e do mundo inteiro.
0: Pela sua dolorosa paixão,
1: tende misericórdia de nós e do mundo inteiro.
0: Pela sua dolorosa paixão,
1: tende misericórdia de nós e do mundo inteiro.
0: Pela sua dolorosa paixão,
1: tende misericórdia de nós e do mundo inteiro.
0: Pela sua dolorosa paixão,
1: tende misericórdia de nós e do mundo inteiro.
0: Pela sua dolorosa paixão,
1: tende misericórdia de nós e do mundo inteiro.
0: Pela sua dolorosa paixão,
1: tende misericórdia de nós e do mundo inteiro.
0: Pela sua dolorosa paixão,
1: tende misericórdia de nós e do mundo inteiro.
0: Deus Santo,
1: Deus Forte,
0: Deus Imortal,
1: tende piedade de nós e do mundo inteiro.
0: Deus Santo,
1: Deus Forte,
0: Deus Imortal,
1: tende piedade de nós e do mundo inteiro.
0: Deus Santo,
1: Deus Forte,
0: Deus Imortal,
1: tende piedade de nós e do mundo inteiro.
0: Ó sangue e água que jorrastes do coração de Jesus como fonte de misericórdia para nós,
1: eu confio em vós.
0: Eu quero mandar um grande abraço aqui para o nosso ouvinte Ailton Pereira, lá da cidade de Pesqueira, que pede oração, né, e dedica este texto da quinta-feira pela sua saúde. E assim nós colocamos diante de nosso Jesus Cristo a vida do Ailton e tantas pessoas que têm se confiado às nossas orações. É a hora da misericórdia. Se tu...

É a hora da misericórdia, diretamente da cidade de Arco Verde, e nós queremos mais uma vez agradecer a nosso Senhor Jesus Cristo pela sua presença, participação através do rádio ou aqui também através do nosso Instagram, arroba Padre Benevaldo Oficial. Quero mandar um abraço bem especial também a outra turma lá na cidade de Pesqueira. Hoje Pesqueira está em peso aqui na live do padre, acompanhando a Rosane Barreto, lá da Caritas de

No número 645 está escrito: então vi nosso Senhor como está pintado na imagem. Ele me disse: diz ao confessor que essa obra é minha e que estou te utilizando como um modelo, como um modesto instrumento. E eu disse: Jesus, eu nada posso fazer do que me mandais, porque o confessor me disse que tudo isso é ilusão e não devo obedecer a qualquer ordem vossa e nada devo fazer do que me recomendardes agora. Perdoai-me, Senhor, nada posso fazer, eu tenho que obedecer ao confessor. Jesus, peço-vos perdão de todo o coração. Vós sabeis quanto estou sofrendo por esse motivo, mas paciência. Jesus, o confessor, mas paciência, Jesus, o confessor não me permitiu seguir as vossas ordens. Jesus ouvia com bondade e satisfação esses meus argumentos e queixas. Eu pensava que isso ofenderia muito a nosso Senhor, mas ao contrário, Jesus estava satisfeito e disse-me bondosamente: fala sempre ao confessor de tudo o que eu te recomendo e digo, e faz apenas aquilo para o que obtiveres autorização. Não te assuste e não tenhas medo, eu estou contigo. A minha alma encheu-se de alegria, desapareceram todos os pensamentos que me atormentavam e a certeza e a coragem voltaram.

Muito bem, as palavras ditas pelo próprio Jesus à sua secretária Santa Faustina, como nós já sabemos, conhecemos, foram palavras ditadas pelo próprio Jesus Cristo, aquela que foi escolhida para ser a sua secretária. Você já imaginou que graça tão grande você receber este convite e ser escolhido por Deus, através do seu filho Jesus Cristo, para transcrever aquilo que estava ouvindo? Olha a grande responsabilidade. E assim, para Santa Faustina não foi nada fácil. Mas, conforme reza também o carisma da comunidade católica Obra de Maria, quem obedece, permanece e vive na graça. Então, quando nós estamos nesta graça de nosso Senhor Jesus Cristo, nós nos tornamos pessoas obedientes. Santa Faustina, ela estava um pouco apavorada, aflita, diante destas realidades que ela apresentava e conversava com o seu confessor, o diretor espiritual. A humanidade diz, diante deste sacerdote, que ela não fizesse nada daquilo que Jesus estava dizendo, porque era algo ilusório, criado da mente. Mas Jesus conforta a sua secretária. Fala sempre ao confessor de tudo o que eu te recomendo e digo, e faz apenas aquilo para o que obtiveres autorização. E aí a gente imagina, meu Deus, entre a cruz e a espada. Não te assustes e não tenhas medo. Eu estou contigo, diz o Senhor. Este é o grande convite, meus irmãos e irmãs, para todos.

nós. Viver e sempre estar na presença de nosso Senhor Jesus Cristo. Aquele que é o caminho, aquele que é a verdade, aquele que é a vida. Vamos obedecer aquilo que Jesus nos pede. Nesta quinta-feira eucarística, na hora da misericórdia, nós colocamos diante de Jesus os nossos fardos, os nossos cansaços e tudo aquilo que nós não conseguimos fazer. Obedeça sempre à voz do Espírito que fala à Igreja. Não desanime, coragem, ânimo. Promessa de Jesus, que disse à sua secretária Santa Faustina também hoje para nós: eu estou contigo. É isso. É o Senhor Jesus que promete. Padre Benevaldo, eu estou contigo. Michele, eu estou contigo. Nádia, eu estou contigo. Michele, eu estou contigo. Ruta, eu estou contigo. Joana, eu estou contigo. E é isso. Quem caminha com Jesus sempre avança para as águas mais profundas e segue o caminho certo. Coloca aqui nesses comentários no Instagram oficial do Padre: eu quero seguir Jesus. Eu sigo Jesus. Então vamos continuar evangelizando, falando desta misericórdia de nosso Senhor Jesus Cristo aos nossos irmãos e irmãs, onde nós vamos nos colocando diante da graça. Edmara já colocou aqui: eu sigo Jesus, eu sigo Jesus. É a hora da misericórdia, estamos juntos evangelizando.

São tantas pessoas que nos pedem orações que a gente às vezes passa despercebido, porque aqui vai chegando para nós. Olha aqui que bonito, muitas pessoas dizendo: eu sigo Jesus, eu sigo Deus, é isto mesmo. Então aqui nós queremos, aliás, nós já colocamos em oração desde quando o padre chega aqui nos estudos, a equipe traz, né, o roteiro, os pedidos aqui de orações do povo de Deus, mas eu quero mencionar aqui o pedido de oração pela recuperação de Antônio Henrique, oração por uma pessoa que está com a causa na justiça, pedido de oração pela recuperação de Gabriel Quirino, pela cura e libertação de Kelly Leite, orações por Maria Rafaela e toda a sua família, e pedido de oração de recuperação de Jadson, né, que saiu no estado grave e está se recuperando. Então, para Deus nada é impossível. Pedido de oração de recuperação de Noêmia da Silva, orações por Maria Julieta, oração por Jaqueline Júnior e familiares. Povo de Deus, onde existe a oração, milagres acontecem. Não desista de seguir o caminho de nosso Senhor Jesus Cristo. Você que está aqui acompanhando, rezando a Hora da Misericórdia, sinta-se abraçado por todos nós. Estamos evangelizando, porque evangelizar é sempre preciso, vamos comunicar a presença de Jesus nesta Hora da Misericórdia. Já vai preparando aí o teu coração, a tua mente, para escutar aquilo que hoje o Evangelho de nosso Senhor Jesus Cristo tem a nos dizer. E não esquece, providencia água, que no final o Padre vai dar a bênção da água.

0: O Senhor esteja convosco.
1: Ele está no meio de nós.
0: Proclamação do Evangelho de Jesus Cristo segundo João.
1: Glória a vós, Senhor.
0: Naquele tempo disse Jesus aos seus discípulos: como meu Pai me amou, assim também eu vos amei. Permanecei no meu amor. Se guardardes os meus mandamentos, permanecereis no meu amor, assim como eu guardei os mandamentos do meu Pai e permaneço no seu amor. E eu vos disse isso para que a minha alegria esteja em vós e a vossa alegria seja plena. Este é o meu mandamento: amai-vos uns aos outros, assim como eu vos amei. Ninguém tem amor maior do que aquele que dá a sua vida pelos amigos. Vós sois meus amigos se fizerdes o que eu vos mando. Já não vos chamo servos, pois o servo não sabe o que faz o seu senhor. Eu vos chamo amigos, porque vos dei a conhecer tudo o que ouvi de meu Pai. Não fostes vós que me escolhestes, mas fui eu que vos escolhi e vos designei para irdes e para que produzais fruto e o vosso fruto permaneça. O que então pedirdes ao Pai em meu nome, ele vo-lo concederá. Isto é o que vos ordeno: amai-vos uns aos outros.

Eu confesso para vocês que a narrativa deste Evangelho segundo João é muito forte. Aliás, tudo aquilo que está escrito na Sagrada Escritura é a palavra de Deus. São livros que foram inspirados. E hoje nós temos este conhecimento de tudo aquilo que está contido neste livro sagrado. E a palavra de hoje no Evangelho de João nos diz: diante desta grande graça que nós recebemos, diante deste chamado, meus irmãos e irmãs, vamos pedir a Jesus esta graça de corresponder a este chamado. Olha o que diz a palavra de nosso Senhor Jesus Cristo: não fostes vós que me escolhestes, mas fui eu que vos escolhi e vos designei para irdes, e para que produzais fruto e o vosso fruto permaneça. Isto é o que vos ordeno: amai-vos uns aos outros. Olha as palavras de Jesus neste Evangelho: amai-vos uns aos outros. E às vezes a gente peca por não amar, né? Às vezes a nossa humanidade parece que se sobressai. E aí eu lembro que um dos santos da nossa Igreja Católica, agora não lembro qual que mencionou isso, que diz que é muito fácil a gente amar quem está distante, mas amar quem está conosco no dia a dia, olha, a gente pena. Mas este convite do Evangelho para nós é a gente deixar de lado tudo aquilo que não condiz com os princípios do nosso aprendizado, da escola de nosso Senhor Jesus Cristo. É muito forte você escutar isso: não fui eu que escolhi seguir a Jesus, foi Ele que me escolheu. Não foi você que decidiu fazer isto ou aquilo, foi o próprio Senhor que te convidou. E Ele nos diz: este é o meu mandamento, amai-vos uns aos outros, assim como eu vos amei. Então, diante de tudo, diante destas realidades que você enfrenta, nós passamos, nós chegamos às vezes ao desânimo, ao cansaço, queremos deixar de lado a missão, deixar, jogar tudo para o ar. Mas que belo você escutar isso, que a missão que você hoje exerce foi um chamado de Jesus. E este chamado nós precisamos corresponder, procurando dar sempre o nosso melhor. Então, meu irmão, minha irmã, escuta isso que o próprio Jesus nos diz: como meu Pai me amou, assim também eu vos amei, permanecei no meu amor. É o que nós aprendemos na catequese. Qual é o primeiro mandamento? Logo de imediato a gente responde: amar a Deus sobre todas as coisas e também amar o próximo. Você já tem feito este gesto de amor? Se não, procure se amar primeiro, porque nós vamos dar aquilo que nós temos. Hoje eu falava para uma pessoa o seguinte, usando este exemplo, né, para que a pessoa entendesse a mensagem que o padre estava orientando na direção espiritual. Quando você entra dentro de uma aeronave, a tripulação faz alguns procedimentos, orientações, dizendo o seguinte: antes de colocar, em caso de emergência, coloque a máscara primeiro em você, depois você auxilia quem está ao seu lado. E é interessante isto, né? Para a gente dar Deus, para a gente falar de Jesus, nós precisamos fazer e ter a experiência com Ele. Porque se a gente fala daquilo que nós não conhecemos, a gente diz qualquer coisa,
achando que está abafando, dizendo tudo, e talvez não estamos dizendo nada, até mesmo estragando a missão de Jesus, porque na missão eu não vou dizer, pregar aquilo que eu acho, nada de achismo. A gente tem que falar em nome da igreja. Eu lembro muito bem uma vez, lendo um livro, eu creio que da escritora Helena Coraz, da congregação Filha de São Paulo, as Irmãs Paulinas, que ela colocava justamente a responsabilidade de quem nos escuta através do rádio. O rádio chega onde eu fisicamente não consigo chegar. Logo, as palavras que o padre está dizendo neste momento aqui desse estúdio na cidade de Arco Verde chega ao mundo inteiro. Então, quem está escutando o padre neste momento, acolhe com muito carinho tudo aquilo, porque é o padre que está falando. E aí, meu irmão, minha irmã, nós precisamos falar aquilo que a igreja nos pede, aquilo que a igreja me orienta, não o que eu acho. Não fostes vós que me escolheste, mas fui eu que vos escolhi. Permanecei no meu amor, amai-vos uns aos outros. Então faça hoje esse gesto de amor. Amar não significa comprar a pessoa dando presente, porque tem pessoas que acham que o gesto de amor é empurrar presente no outro. Não, isso não é amor, jamais. Pelo menos eu não vejo isso. Perdoe-me se eu estiver errado, vocês podem colocar aqui nos comentários, mas quem ama não compra. O amor, a amizade é algo natural, que brota sem nenhum esforço. E este é o grande convite que o Senhor nos faz. Se aproxime da fonte da grande misericórdia, Jesus Cristo, porque Ele é o caminho, Ele é a verdade, Ele é a vida. E eu convido você hoje a estar conosco às 19 horas, lá na nossa reitoria São Miguel, participando da Santa Missa. Falando nisso, nós temos o roteiro, né, do texto mariano, que vai a imagem de Nossa Senhora de Fátima, com o tema Sob o Olhar de Nossa Senhora, Mãe dos Sacerdotes. E hoje vai estar lá na Capela de Santa Teresinha, na Coab 1. Então você participe às 18 horas. Às 5 horas, isso, às 17 horas, 5 da tarde, daqui a pouquinho. Ah, vai ter a missa, depois tem o Santo Terço, e você... da Coab, aí que pertence à Capela de Santa Teresinha, na paróquia de São Geraldo, participe também, tá bom? Então, Deus abençoe, estamos juntos na missão, falando da misericórdia de nosso Senhor Jesus Cristo. A você que está aqui no Instagram oficial do Padre, coloca nos comentários de onde você está acompanhando a nossa transmissão.

Olha aí o pessoal já colocando aqui nos comentários, a Nádia lá da cidade de Jataúba, Pernambuco. Pessoal, olha, não esquece que o padre vai dar a bênção da água. Quem já está com a água nas mãos, já sinaliza aqui para o padre, colocando sim. A você que está no seu trabalho, na sua casa, já segura aí a água que o padre vai dar a bênção. Mas eu quero agradecer mais uma vez a todo o povo de Deus. E vamos juntos continuar a nossa missão. Eu quero fazer, aliás, reforçar aqui o nosso convite, a nossa noite oracional para as mulheres, né? Próximo dia 28 de maio, uma quinta-feira, às 19 horas, na capela lá do Colégio Imaculada Conceição. A presença de Camila Tavares, da Comunidade Católica Boa Nova, e a Denise, da Comunidade Católica Obra de Maria, e comigo, Padre Benevaldo, reitor da Reitoria de São Miguel aqui em Arco Verde. Eu quero mandar um abraço também muito especial, e desde já a nossa gratidão à Secretaria da Mulher, a pessoa da Lucy Thelma, que está nos apoiando também, uma vez que o evento é para as mulheres. Então eu pedi este apoio. Dizer ao povo de Deus, as mulheres, que no dia 28 vai ter a quermesse, a nossa equipe já está articulando, planejando, e você vai comprar lá as guloseimas para degustar, tá bom? Então é isso, próximo dia 28, as vagas são limitadas. Eu peço às mulheres que no dia não vão para o evento sem o ingresso, porque infelizmente existe a quantidade, as irmãs já passaram para mim, a capela não comporta. Então 250 mulheres, eu estou com os últimos ingressos aqui no estúdio da rádio, tá bom? Mas hoje à noite você pode adquirir lá na nossa reitoria de São Miguel, apenas R$10 e um quilo de alimento, e o alimento vai ser destinado para a confecção das cestas dos pobres. Eu quero fazer um convite aqui a você, se ainda não segue o Instagram do padre, aqui em cima, o Padre Benevaldo Oficial, clica aí e já começa a seguir. Vamos nos preparar para a gente rezar pelos nossos aniversariantes e também pelos nossos entes queridos, e em seguida do a bênção da água e a bênção final.

Nossos parabéns para José Carlos da Silva Souza, Maria Evaneide da Silva Feitosa, Maria José da Silva. Felicidades hoje e sempre, né? Deus abençoe. E aqui uma ação de graças pela alta de Sofia Lessa. Parabéns a todos os seis aniversariantes do dia de hoje, a hora da misericórdia.

Rezemos pelo descanso eterno de Carmelita de Oliveira Macambira, Maria do Carmo Silva, Zuleide Rodrigues do Carmo, João Alexandre de Mendonça, Adão Santana, Sebastião Santana,

Isso mesmo, já estamos chegando ao final do nosso programa, A Hora da Misericórdia, mas eu quero lembrar, falar a todos, principalmente da Reitoria de São Miguel, que já está à disposição a novena de Pentecostes. Você pode adquirir hoje à noite na nossa celebração eucarística ou na nossa secretaria da nossa reitoria de terça a sexta-feira, tá bom? Então a nossa secretária Luana está lá para te receber e você ali que rezar a novena do Espírito Santo, seja sozinho, em família ou em comunidade. Adquira já poucos exemplares. Eu irei fazer a minha novena em casa. Eu já preparei o meu espaço para o padre rezar a novena de Pentecostes e nós vamos celebrar juntos, se Deus quiser, esta festa do Espírito Santo. Quero agradecer a todos vocês, a você que está no trânsito, a você que está no trabalho, a você que está no hospital, a você que está no presídio, em qualquer lugar. Bendito seja Deus, nossa gratidão por você estar rezando e sempre acompanhando a nossa programação. Hoje escutei várias pessoas dizendo assim: padre, eu estou rezando a Hora da Misericórdia todos os dias. Na quinta-feira eu rezo com o Senhor. Olha que coisa boa, né? É sempre bom porque a gente sabe que o povo de Deus estão sintonizados, ligadinhos na nossa programação, na Hora da Misericórdia. E aí, mais uma vez, mulheres de Arco Verde região, próximo dia 28, o nosso grande encontro marcado. Noite oracional. As mulheres, mulheres de fé, tá bom? Lá na Capela do Imaculada. E aí você pode adquirir a sua senha com antecedência. Últimas senhas, 15 senhas, tá bom? Vamos para a bênção da água neste momento.

0: A nossa proteção está no nome do Senhor,
1: que fez o céu e a terra.
0: Senhor Deus Todo-Poderoso, fonte e origem de toda a vida, abençoai esta água que vamos usar, confiantes para implorar o perdão dos nossos pecados e alcançar a proteção da vossa graça contra toda doença e cilada do inimigo. Concedei, ó Deus, que por vossa misericórdia jorrem sempre para nós as águas da salvação, para que possamos nos aproximar de vós com coração puro e evitar todo o perigo do corpo e da alma. Em nome do Pai, do Filho e do Espírito Santo.
1: Amém.
0: Água abençoada.
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0: Isso, poder de Deus em minha casa, na tua casa.

0: Jesus cura, Jesus salva, Jesus liberta. É isso, meus irmãos e irmãs. Não desanime no caminho. Estamos juntos na missão. E aí sintoniza todos os dias, às 3 horas da tarde, a hora da misericórdia. Aqui na nossa rádio Agnus Dei 106,7, nas quintas-feiras, você pode rezar comigo, Padre Benevaldo. Então, que Deus continue abençoando. Aproveito para desejar a todos uma excelente e abençoada quinta-feira. Vá para a missa, reza o texto diariamente, porque nós precisamos fortalecer e reavivar a nossa fé. Eu espero por você hoje na reitoria, logo mais às 19 horas. O Senhor esteja convosco.
1: Ele está no meio de nós.
0: Abençoe-vos Deus Todo-Poderoso, o Pai, o Filho e o Espírito Santo.
1: Amém.
0: Até a próxima quinta-feira, se o Senhor assim nos permitir, em mais um programa A Hora da Misericórdia comigo, Padre Benevaldo.

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2: Devemos estar na presença de Jesus sacramentado, como os santos no céu, diante da essência divina. Santa Teresa d'Ávila.
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visita a cada dia ao Santíssimo Sacramento, ainda que seja muito breve, contanto que seja constante. São João Bosco.

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3: Não somos nós que transformamos Jesus Cristo em nós, como fazemos com os outros alimentos que tomamos, mas é Jesus Cristo que nos transforma nele. Santo Agostinho.
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1: 4:43. 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
1: A comunhão reprime as nossas paixões, ira e sensualidade principalmente. São Bernardo de Claraval.
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2: Se conhecêssemos o valor do santo sacrifício da missa, que zelo não teríamos em assisti-la. São João Maria Vianney.
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1: Rezamos hoje nas seguintes intenções: José Antônio da Silva, Sebastiana Gomes de Lima, Júlio Marques de Siqueira, Helena Ferreira da Silva, Ivani Bradley, José Bernardino da Silva, José Aneldo Lopes Nogueira, Jesse James,

de Carvalho. Matias restabeleceu o número dos 12 apóstolos após a deserção e a morte de Judas. Sua eleição ocorreu em clima de oração e invocação do Espírito Santo. Nesse mesmo clima, queremos celebrar, dispostos a nos deixarmos guiar pela influência divina em nossas decisões. Cantemos. Música.

0: Louvado seja nosso Senhor Jesus Cristo.
1: Para sempre seja louvado.
0: A vocês que nos escutam pela rádio, a vocês irmãos e irmãs dessa querida comunidade de Santa Teresa, considero uma graça do

0: da minha vida de padre. Quando eu cheguei aqui em Açores em 1976, eu celebrava aqui no sábado, às 5 horas da tarde. Recordo com emoção e com alegria. Para vocês que estão em casa, eu estou fazendo esse caminho, esse percurso para lembrar e agradecer 50 anos de missão. Com a imagem peregrina que eu trouxe de Fátima, em Portugal. Iniciemos essa celebração em nome do Pai, do Filho e do Espírito Santo.
1: Amém.
0: A graça de nosso Senhor Jesus Cristo, o amor do Pai, a comunhão do Espírito Santo estejam convosco.
1: Bendito seja Deus que nos reuniu no amor de Cristo.
0: Reunidos no amor que planifica o Jesus em meio a nós, preparemos-nos para celebrar com Ele seu santo sacrifício, que se renova em cada missa. Preparemos-nos, pois, examinando nossa consciência e pedindo perdão de nossos pecados.

0: Deus rico em misericórdia, tenha compaixão de nós, perdoe os nossos pecados e nos conduza às alegrias da vida eterna.
1: Amém.
0: Oremos. Ore onde você estiver. Apresente a Deus as suas necessidades. Peço-vos, Senhor, que abençoeis esta comunidade dedicada à vossa serva, Teresa de Lisieux, Terezinha do Menino Jesus. Peço-vos a saúde dos enfermos, a santificação do clero, a paz para o mundo.

Ó Deus, fizestes vosso povo participar da vossa redenção. Concedei, nós vos pedimos, que vivamos em constante ação de graças pela ressurreição do Senhor. Por nosso Senhor Jesus Cristo, vosso Filho, que é Deus e que convosco vive e reina na unidade do Espírito Santo por todos os séculos.

Leitura dos Atos dos Apóstolos. Naqueles dias, Pedro levantou-se no meio dos irmãos e disse: Irmãos, era preciso que se cumprisse o que o Espírito Santo, por meio de Davi, anunciou na Escritura sobre Judas, que se tornou o guia daqueles que prenderam Jesus. Judas era um dos nossos e participava do mesmo ministério. De fato, no livro dos Salmos está escrito: Fique deserta a sua morada, nem haja quem nele habite, e ainda, que o outro ocupe o seu lugar. Há homens que nos acompanharam durante todo o tempo em que o Senhor Jesus vivia no meio de nós, a começar pelo batismo de João, até ao dia que foi

0: que tinha o apelido de Justo e Matias. Em seguida, fizeram esta oração: Senhor, Tu conheces os corações de todos. Mostra-nos qual destes dois escolhestes para ocupar neste ministério e apostolado o lugar que Judas abandonou para seguir o seu destino. Então tiraram a sorte entre os dois. A sorte caiu em Matias, o qual foi juntado ao número dos 11 apóstolos. Palavra do Senhor.
1: Graças a Deus.

0: O Senhor esteja convosco.
1: Ele está no meio de nós.
0: Proclamação do Evangelho de nosso Senhor Jesus Cristo, segundo João.
1: Glória a vós, Senhor.
0: 15º capítulo, versículos 9 a 17. Naquele tempo disse Jesus aos seus discípulos: como meu Pai me amou, assim também eu vos amei. Permanecei no meu amor. Se guardardes os meus mandamentos, permanecereis no meu amor, assim como eu guardei os mandamentos de meu Pai e permaneço em seu amor. Digo-vos isto para que a minha alegria esteja em vós e a vossa alegria seja plena. Dou-vos o meu mandamento: amai-vos uns aos outros como eu vos tenho amado. Ninguém tem maior amor do que aquele que dá a sua vida pelos amigos. Vós sois meus amigos se fizerdes o que eu vos mando. Já não vos chamei de servos, porque o servo não sabe o que faz o seu senhor. Chamei-vos de amigos, porque vos dei a conhecer tudo o que ouvi do meu Pai. Não fostes vós que me escolheste.

0: e o vosso fruto permaneça. O que então pedirdes ao Pai em meu nome, ele vo-lo concederá. Isto é o que eu vos ordeno: amai-vos uns aos outros. Palavra da salvação.
1: Glória a vós, Senhor.
0: Queridos irmãos, queridas irmãs, amados ouvintes da Rádio Agnus Dei, a vocês que nos acompanham pelos meios de comunicação do nosso santuário. Celebrar a Eucaristia é sempre, acredite, o grande momento da vida de todo batizado. Incomparável experiência, santificante momento. Ele em meio a nós, ele para nós, dado por amor, ele em nós, pela comunhão que recebemos no seu corpo, no seu sangue. Eucaristia, vida de nossas vidas. E na Eucaristia a gente coloca nas mãos dele tudo que somos, tudo que temos, nossas experiências, nosso caminhar, nossa vida pessoal, nossa vida comunitária. Como é bom estar aqui nesse lugar que traz ao meu coração gratas, gratíssimas recordações. Por isso eu pedi ao Padre Léo licença para vir celebrar com vocês. Porque estou fazendo uma peregrinação desde o dia 1 de maio. Levando comigo, com os colaboradores de nossa obra, essa singela imagem de Nossa Senhora de Fátima. No fim da missa, antes do texto, eu vou contar a história dessa imagem. É muito bonita. Como foi que eu a encontrei? Como foi que ela veio para o Brasil? Mas, meus irmãos, minhas irmãs, toda Eucaristia é anúncio da palavra. Não existe celebração da Santa Missa sem a palavra. Deus fala à sua igreja. Deus fala a cada um de nós. Como é bom prestar atenção ao que ele nos fala em cada missa, em cada acontecimento, na comunidade. O evangelho do dia de hoje é um texto lindíssimo da narrativa de São João, no capítulo 15, versículos 9 a 17. Quero ajudar vocês que estão aqui

vocês se lembram, o texto começa Jesus fazendo um convite. Que convite atraente que deveria tocar cada pessoa que existe nesse mundo. Como o Pai me amou, eu também vos amei. Olha o convite: permanecei no meu amor. Aí está o convite. Permanecei no meu amor. A cada pessoa que habita esse planeta, ele diz: permanecei no meu amor. E o amor dele é a plenitude da perfeição. É o amor do Pai encarnado, humanado, feito carne, Deus conosco, Jesus. Mas como podemos permanecer nele, com ele, amando? Pode crer. Todo aquele que ama conhece a Deus, porque Deus é amor. Permanece com Deus. E quem não ama não conhece a Deus. Não permanecerá com ele. E o amor que ele nos comunica é exigente. Traz consigo obrigações, deveres, responsabilidades. Renunciar a nós mesmos é uma exigência dele. Tomar a cruz todo dia, amar nossos inimigos, imaginem como é exigente esse amor. Amai vossos inimigos, porque se amais apenas os vossos amigos, que vantagem tereis? Os pagãos também amam seus amigos. Amai vossos inimigos e sereis meus discípulos. Não é fácil, é exigência, mas feliz quem se esforça para cumprir, viver essa palavra. Um convite santificante, permanecer com ele sempre, nas alegrias, nas lágrimas, nas dores, nas provações, na vida. Permanecer com ele cada instante. Nas noites escuras da vida da gente, sabe o que é isso, né? Quando tudo parece difícil. Também nas manhãs ensolaradas de nossa existência. Permanecer com ele é decisão pessoal, é escolha de cada um de nós. Depois de fazermos esse convite, guarde, ele diz seu nome e diz: permaneça comigo. Depois dessa palavra tão linda, ele nos fez uma promessa. Vocês observaram que

E então sereis minhas testemunhas. E eu estarei sempre convosco, todos os dias. Um convite: permanecer com ele. Uma promessa:

minha alegria esteja em vós e a vossa alegria seja plena. Percebe que é uma explicação? Eu disse isso a vocês, eu fiz esse convite, eu fiz essa promessa para que a minha alegria, o meu espírito permaneça com vocês e vocês então serão minhas testemunhas. Queridos irmãos, queridas irmãs, o cair dessa tarde, chegando essa noite, 14 de maio, nesse mês dedicado a Nossa Senhora, olhando para a padroeira dessa comunidade, a menina luz, menina cheia de Deus, a flor do Carmelo, quem? Terezinha de Lisieux, Teresa de Jesus. Peçamos que ela, que amava tanto a Nossa Senhora, Santa Teresinha amava tanto a Nossa Senhora. Aliás, todos os santos e santas de Deus foram homens e mulheres apaixonados pela Virgem Maria. Confiaram a ela seus

nossa mãe, para que essa comunidade continue sendo fiel, como sempre foi, a Jesus Cristo, a sua palavra, aos sacramentos, a sua presença no sacrário, a sua presença nos pobres, nos doentes, nos sofredores. Que sejamos fiéis testemunhas do amor de Deus pela caridade fraterna, querendo construir o sonho bonito de Deus, o seu reino. E o reino de Deus não está longe de si, está dentro de cada um de nós. Vocês sabem, e eu quero terminar com a frase de Santa Teresinha. Vocês sabem que ela entrou no Carmelo muito jovem, com 15 anos, e não era permitido entrar no mosteiro, no Carmelo, antes dos 21 anos. Ela se escondeu dentro da igreja, no confessionário. Quando terminou a missa e todo mundo foi embora, que as monjas fecharam a capela, ela saiu caminhando na ponta dos dedos e chegou no refeitório e disse: eu estou aqui e eu vim para ficar porque eu quero ser santa. Imaginem o susto das freiras, das monjas, vendo aquela menina. E eu, o que fazer agora? Já era noite. Daqui eu não saio porque eu vim ficar aqui para ser santa. Os seus ensinamentos, o seu amor a Jesus, o seu amor à igreja, e quando infectada por uma tuberculose violenta, não existiam os remédios que existem hoje. Quem já foi a Lisieux sabe que no inverno a neve cobre aquelas montanhas, é frio demais. Ela na cela, no seu quartinho, já debilitada, aquele olhar tão profundo, aquele olhar que buscava o céu e que ensina a nós, dizendo: a oração não é dizer palavras, a oração é um simples olhar para o céu, é um desejo profundo da alma, é um impulso do coração. Teresa de Jesus, ela sim. Que coisa linda, né? Para ensinar a nós o que é rezar. Não é dizer só palavras. É um simples olhar para o céu. Isto é um desejo das alturas, um desejo do infinito amor. É um desejo profundo da alma, é um impulso do coração humano. E naquele dia, naquela manhã, era uma manhã de primavera. Todo mosteiro tem o seu claustro, é um jardim interno, é como o Getsêmani, o jardim das oliveiras, onde Jesus se recolhia. Todo mosteiro tem um claustro fechado dentro. Ela pediu a sua

Superior aqui. Alguém lhe levasse para ver o jardim, para sentir o sol da primavera, passar o inverno. E duas irmãs levaram Terezinha, sustentando-a nos braços, 24 anos apenas, cheios de amor. Quando ela chegou no claustro, no jardim, ela levantou os olhos, começou a louvar a Deus. De repente veio a doença. A doença é coisa do corpo, não vem de Deus. Que nosso corpo é limitado, mas dentro dele existe uma alma imortal. Ela sentiu-se golpando o sangue. As irmãs preocupadas: Teresa, vamos voltar para a cela, vamos. Ela disse: aguarde um pouco. E olhou para o céu e disse: ó meu amado. Era assim que ela chamava Jesus. Já que nem mais posso andar, eu te ofereço todo o meu sofrimento. Pela santificação da igreja e por aqueles que andam pelo mundo, missionários, levando a tua palavra a toda criatura. Por isso ela é a padroeira das missões na igreja, padroeira das missões no mundo inteiro. Celebrando nessa capela que toca meu coração, pedindo a intercessão de Santa Teresinha, com o auxílio da Virgem Maria, que venham bênçãos sobre cada um de vocês, sobre você que me escuta, você que nos acompanha pela rádio, pela televisão, para que sejamos dignos das promessas de Cristo. Amém. Vamos fazer nossas preces, vamos ficar de pé. A gente vai rezar pedindo que o Espírito Santo pode dispensar as preces. Vamos rezar espontaneamente. Que o Espírito Santo venha sobre nós. Que o Espírito Santo nos ajude a viver o Evangelho na radicalidade de suas exigências.

Nós te pedimos, Senhor Jesus, um raio de tua luz sobre todos quantos estamos aqui. Concede-nos a saúde do corpo e da alma. Conforta-nos. Fortalece-nos pelos caminhos. Abençoa essa comunidade que vive sob o olhar de Teresa, tua serva amada. Guarda-os segundo a tua promessa.

Comigo com Dom Mariano, o bispo que me ordenou, celebrando a Eucaristia, para que sejamos pessoas apaixonadas pelo altar, por Jesus na Eucaristia, e com ele nos tornemos, como Santa Teresinha, missionários e missionárias a serviço da vida e da esperança. Rezemos.

outra irmã muito querida que faz parte dessa história, como muitos de vocês que estão aqui. Que nosso Senhor, Senhor, dai-nos uma fé inabalável, dai-nos uma esperança firme quando tantos perderam, dai-nos uma caridade.

Iluminai nossas casas, Senhor. Iluminai esse bairro, essa cidade. Dai-nos, Senhor, a coragem dos mártires, a firmeza dos apóstolos. Hoje celebramos o apóstolo Matias. Dai-nos a humildade de vossos santos.

0: vos pedimos, ó Pai, por Jesus Cristo, vosso Filho, na unidade do Espírito Santo.
1: Amém.
0: Pode sentar. Sabe por que eu comecei a sorrir? Porque eu peguei a vela, pensei que era o microfone. Quando a gente fica velho, fica assim, certo? Ninguém quase percebeu. Olhemos agora para o altar. Que cada um faça de coração, dizendo: cuida de mim, Senhor. Diga: cuida de mim, Senhor. Cantemos.

0: Oremos, irmãos e irmãs, para que o nosso sacrifício seja aceito por Deus Pai Todo-Poderoso.
1: Receba, o Senhor, por tuas mãos este sacrifício, para a glória do seu nome, para o nosso bem e de toda a Santa Igreja.
0: Oremos, Deus Eterno e Todo-Poderoso, pela ressurreição de Cristo, subam até vós, Senhor, as nossas preces com as oferendas para o sacrifício, a fim de que, purificados por vossa graça, sejamos dignos dos sacramentos do vosso grande amor, por nosso Senhor Jesus Cristo, vosso Filho, na unidade do Espírito.

0: Demos graças ao Senhor, nosso Deus.
1: É nosso dever e nossa salvação.
0: Na verdade, é digno e justo, é nosso dever e salvação dar-vos graças sempre em todo lugar, Senhor, Pai Santo, Deus Eterno e Todo-Poderoso, e proclamar-vos admirável na perfeição de vossos santos. Na comemoração da bem-aventurada Virgem Maria, Nossa Senhora de Fátima, Mãe Peregrina, exultamos ainda mais na vossa presença, com vossa clemência, inspirando-nos no mesmo hino que ela cantou em vosso louvor. De fato, fizestes grandes coisas por toda a terra, e de geração em geração manifestastes vossa infinita misericórdia, quando olhastes para a humildade de vossa serva, nos destes por meio dela o autor da salvação da humanidade, vosso Filho Jesus Cristo, nosso Senhor. Por ele os coros dos anjos adoram a vossa grandeza e se alegram eternamente na vossa presença. Concedei-nos também a nós associar-nos aos seus louvores, dizendo a uma só voz:
1: Santo, santo, santo, Senhor Deus do universo, o céu e a terra proclamam a vossa glória. Hosana nas alturas, bendito que vem em nome do Senhor. Hosana nas alturas.
0: Na verdade, vós sois santo, ó Deus do universo, e tudo o que criastes proclama o vosso louvor, porque por Jesus Cristo, vosso Filho e nosso Senhor, pela força do Espírito Santo, dais vida e santidade a todas as coisas, e não cessais de reunir para vós um povo que vos ofereça em toda parte, do nascer ao pôr do sol, um sacrifício perfeito. Por isso, ó Pai, nós vos suplicamos, santificai pelo Espírito Santo as oferendas que vos apresentamos para serem consagradas, a fim de que se tornem o corpo e o sangue do vosso Filho, nosso Senhor Jesus Cristo, que nos mandou celebrar este mistério.
1: Enviai o vosso Espírito Santo.
0: Na noite em que ia ser entregue, na ceia com seus apóstolos, Jesus tomou o pão, pronunciou a bênção de ação de graças, partiu e o deu a seus discípulos, dizendo: tomai todos e comei, isto é o meu corpo, que será entregue por vós.

Do mesmo modo, no fim da ceia, ele tomou o cálice em suas mãos e, dando graças novamente, o entregou a seus discípulos, dizendo: tomai todos e bebei. Este é o cálice do meu sangue, o sangue da nova e eterna aliança, que será derramado por vós e por todos para a remissão dos pecados. Fazei isto em memória de mim.

0: mistério da fé e do amor.
1: Todas as vezes que comemos deste pão e bebemos deste cálice, anunciamos, Senhor, a vossa morte, enquanto esperamos a vossa vinda.
0: Celebrando agora, ó Pai, o memorial da paixão redentora do vosso Filho, de sua gloriosa ressurreição e ascensão ao céu. Enquanto esperamos a sua nova vinda, nós vos oferecemos em ação de graças este sacrifício vivo e santo.
1: Aceitai, ó Senhor, a nossa oferta.
0: Olhai com bondade a oblação da vossa igreja, reconhecei nela o sacrifício que nos reconcilia convosco. Concedei que, alimentando-nos com o corpo e o sangue do vosso Filho, sejamos repletos do Espírito Santo e nos tornemos em Cristo um só corpo, um só Espírito.
1: O Espírito nos une num só corpo.
0: Que o mesmo Espírito faça de nós uma eterna oferenda para alcançarmos a herança eterna com os vossos eleitos, a Santíssima Virgem Maria, Mãe de Deus, São José, seu esposo, os vossos santos apóstolos e gloriosos mártires, Santa Teresinha e todos os santos que não cessam de interceder por nós na vossa presença.
1: Fazei de nós uma perfeita oferenda.
0: Nós vos suplicamos, Senhor, que participando do... Nós vos suplicamos, Senhor, que este sacrifício da nossa reconciliação estenda a paz e a salvação ao mundo inteiro. Confirmai na fé e na caridade a vossa igreja que caminha neste mundo. Iluminai e protegei o vosso servo Papa Leão, o nosso bispo José Luiz, os bispos do mundo inteiro, os presbíteros, os diáconos e os outros ministros e o povo por vós redimido. Atendei propício às preces desta família que reunistes em vossa presença. Reconduzi a vós, Pai de misericórdia, todos os vossos filhos e filhas dispersos pelo mundo inteiro.
1: Lembrai-vos, ó Pai, da vossa igreja.
0: Lembrai-vos, ó Pai, na vossa bondade, dos nossos irmãos e irmãs que partiram desta vida e de todos os que morreram na vossa amizade. Lembramos tantos irmãos que participaram da Eucaristia nesta capela ao longo desses 50 anos de padre. E de todos os que morreram na vossa amizade. Unidos a eles, esperamos também nós saciar-nos eternamente da vossa glória. Por Cristo, Senhor nosso, por Ele dás ao mundo todo bem, toda graça. Por Cristo, com Cristo e em Cristo, a vós, Deus Pai Todo-Poderoso, na unidade do Espírito Santo, toda honra e toda glória, por todos os séculos dos séculos.

guiados pelo Espírito de Jesus, animados por sua presença entre nós, rezemos como ele nos ensinou. Pai nosso.

0: Livrai-nos de todos os males, ó Pai, e dai-nos hoje a vossa paz. Ajudados por vossa misericórdia, sejamos sempre livres do pecado, protegidos de todos os perigos, enquanto aguardamos a feliz esperança e a vinda do nosso Salvador, Jesus Cristo.
1: Vosso é o reino, o poder e a glória para sempre.
0: Senhor Jesus, dissestes aos vossos apóstolos: eu vos deixo a paz, eu vos dou a minha paz. Não olheis os nossos pecados, mas a fé que anima a vossa igreja. Dai-lhe segundo o vosso desejo a paz e a unidade. Vós que sois Deus com o Pai, na unidade do Espírito Santo.
1: Amém.
0: A paz do Senhor esteja sempre convosco.
1: O amor de Cristo nos uniu.

provai e vede como o Senhor é bom. Feliz quem nele confia, nele espera. Eis o Cordeiro de Deus, aquele que tira o pecado do mundo.

0: alma de Cristo, corpo de Cristo, sangue de Cristo,
1: inebriai-me,
0: água do lado de Cristo,
1: purificai-me,
0: paixão de Cristo,
1: confortai-me,
0: paixão de Cristo,
1: confortai-me,
0: ó bom Jesus,
1: ouvi-me,
0: dentro de vossas chagas,
1: escondei-me,
0: não permitais
1: que eu me separe de vós,
0: do espírito maligno,
1: defendei-me,
0: na hora de minha morte,
1: chamai-me,
0: mandai-me para vós, para que com os vossos anjos e santos
1: vos louve,
0: por todos os séculos dos séculos.
1: Amém.
0: Oremos. Deus eterno e todo-poderoso, pela ressurreição de Cristo, nos recriais para a vida eterna. Fazei frutificar em nós o sacramento pascal e infundi em nossos corações a força deste alimento salutar. Por nosso Senhor Jesus Cristo, vosso Filho, na unidade do Espírito Santo.
1: Amém.
0: Muito obrigado. Foi um presente que Nossa Senhora me deu, porque sendo um dia de semana, eu esperava encontrar aqui apenas umas 10 pessoas. A capela cheia, vocês que estão do lado de fora, um abraço. Foi muito bom voltar aqui. Não pense que eu esqueci essa comunidade. Rezo sempre pela igreja, por todas as pessoas que o Senhor me colocou no meu caminho ao longo desses 50 anos de padre, a completar agora em dezembro. Vocês me ajudaram a ser padre. Me lembro que eu era padre jovem e vim aqui nos sábados, dia domingo, nos sábados à tarde, celebrar para vocês. Aprendi a ser padre também com vocês. Deus lhes pague. Amem muito a Jesus e a sua igreja, pois quem conhece a Igreja Católica, dela nunca se afastará, tenho certeza. Nem trocará a sua fé por uma coisa qualquer. Amém?
2: Amém.
0: Alguns avisos. Agradeçam ao padre Léo, por favor, as ministras, os acólitos, tudo muito bonita. Parece uma paróquia, viu? Um cara de paróquia, viu? Jeito de paróquia e uma capela organizada, linda. Tudo nos detalhes, né? Desde o forro do altar, de linho, como manda a liturgia. Gratidão. Digo ao padre Léo, não sou eu vou conseguir, mas já garanto para vocês, porque vocês me chamaram, disseram que vai ser a nova capela, vai ser grande, que de sério eu fiquei só ouvindo. Digo ao padre Léo que o padre Adilson, como sinal de gratidão a essa comunidade nesse ano jubilar, quando começarem a cavar os alicerces, eu mando mando um caminhão, certo? Um caminhão com 8.000 tijolos e uma carrada de tijolos. Viu? Vou pedir, já sei a quem vou pedir. O povo diz que eu tenho dinheiro. Quem disse que o padre Adilson é rico, cuidado para não ir para o inferno, porque eu não tenho nada. Deus sabe tudo, eu não tenho nada. Tenho dívida, mas não me canso de trabalhar. Os filhos da misericórdia sabem, para ele e para os pobres, até o fim. Os tijolos, eu depois vou dizer, ficou aqui um sinal do padre Adilson nos 50 anos de sacerdócio, amém? Pode dizer ao padre Léo, tá bom? Promessa com vocês, com Nossa Senhora, com Jesus e com Santa Teresinha. Amém.
2: Amém.
0: Agora. Amanhã, cadê a lista? Nós estaremos amanhã continuando essa peregrinação na Praça Virgínia Guerra. Lá não terá missa. Será só o terço. Estou percorrendo os lugares onde eu passei. Convido vocês para no dia 24 desse mês participarem lá na Serra do Pentecostes. As pessoas do meu tempo sabem as festas que a gente fazia de Pentecostes aqui, com Bernadette Barber, Bernadette Lucena, Dona Valdira, Jonas Freitas, na quadra do Colégio Cardeal, milhares de pessoas, uma festa. Vão fazer a mesma festa lá em cima, no dia 24, de 8 até 4 horas da tarde, para que a pessoa possa vir e celebrar o mês de maio na sua comunidade. Mas será um tempo de bênçãos, de graças. A programação começa 8 horas e depois a entrada do Santíssimo, 9 horas, a hora que o Espírito Santo desceu sobre a igreja, e ele descerá sobre todos quantos ali estiverem, para lhes conceder graças, a graça da cura, a bênção da saúde, da alegria, da paz, da prosperidade. Ele é o autor de toda a graça. Sem ele, sem o Espírito Santo, a igreja não existiria. Amém?
2: Amém.
0: E o último convite, que é mais forte ainda, no dia 30, eu termino esse circuito, essa caminhada, essa peregrinação, às 4 horas da tarde, ali na praça da estação, em frente à escola Antônio Japiaçu, que foi ali, naquela escola, quando eu cheguei aqui, e eu vim de Recife e fui trabalhar naquela escola como professor, que eu reuni numa tarde de sábado os jovens estudantes daquela escola. A diretora era a dona Marili Santos. Eu me lembro de tudo. Eu ia pegando aqui com o microfone, mas minha cabeça ainda está boa, viu? A vista está embaraçada. Obrigado a vocês que ficaram me apontando, né? Porque há um ano que o médico disse que eu preciso fazer a operação de catarata, mas não tenho tempo, pode crer. Não tenho tempo. O meu tempo é todo para querer evangelizar, ajudar e salvar almas. Então, foi naquela escola que eu chamei os meninos e as meninas. Não sei se aqui tem algum aluno daquele tempo. Olha aqui. Da escola, pronto. Vocês são testemunhas. Eu fui professor de pronto. Vou me emocionar agora. Aí você vai entender por que no dia 30 eu quero encerrar esse ali na praça. Porque em frente àquela escola, numa tarde de sábado, eu reuni vocês para rezar o texto e começar a pastoral de juventude nessa cidade. Relembrar coisas boas faz bem, e que seja para a honra de Nossa Senhora. Convido todos vocês, e vocês que são testemunhas, foram minhas alunas, meus alunos no Japiaçu, eu quero que estejam lá. Eu quero uma multidão, e nós vamos coroar a imagem peregrina de Nossa Senhora de Fátima. Tá bem? Eu vou dar a bênção, depois eu conto a história dessa imagem para vocês. Dia 30, 4 horas, sai da rádio, lá na Avenida Joaquim Nabuco, a procissão vai ser conduzida pelos arautos do Evangelho. Eles vêm de São Paulo, de Recife, eles sabem fazer. Vocês veem na televisão, uma coisa incomparável, né? Eles cuidam da capela em Fátima, imagina. Eles caminham com a imagem impecavelmente, com a banda e o coral deles, certo? Me perguntaram como é que o senhor vai pagar as passagens. Minha filha, já comprei tudo fiado, não foi assim que eu disse? Depois eu pago, mas todo para Jesus, pelas mãos de Maria. Não perca, convido toda a família. Eu quero aqui a Coab toda lá. Eu vou chamar Coab, brava comunidade de Santa Terezinha, levante a mão. Não quero um pingo de gente lá não, viu? 4 horas da tarde, se estiver chovendo, leva o guarda-chuva. O que é isso? Quando vai uma festa para o mundo, não vão? Eu soube que em festas aqui, chovendo, e o povo está dançando a noite inteira. Não sei se é verdade. Mas então, vamos de qualquer jeito louvar a Deus pelas mãos de Maria. Amém?
2: Amém.
0: Dia 30 é um sábado. Por que sábado? Porque foi num sábado que ali, com vocês da escola Antônio Japiaçu, eu começava a minha missão aqui nessa cidade. Amém?
2: Amém?
0: Agora a gente vai cantar um hino para Nossa Senhora e depois nós daremos a bênção. Vamos ficar de pé e vamos rezar o texto. Só vou sair daqui com o texto, viu? depois do texto, vamos. Obrigado, viu?
3: Oh, minha alma.
0: Muitas vozes, linda. Você que está em casa, você que está nos sítios, nos povoados, nas vilas, você que está na estrada, ganha.

0: pegue o terço, pode sentar. Vamos apresentar as intenções. Vocês sabem que tem pessoas que estão nos acompanhando nos Estados Unidos? É. Sonete, Derni, são nossos filhos lá nos Estados Unidos, nos acompanham pela internet. Estamos numa capela que faz parte de minha vida de padre. Capela de Santa Terezinha da Coab 1, aqui na paróquia de São Geraldo, em Arco Verde. Rezar com vocês, por vocês que estão em casa, vocês que nos assistem, vocês que vieram a esta celebração. Vamos iniciar o Santo Terço de Nossa Senhora. Quais as intenções que você que está em casa, na fazenda, nos povoados, nas vilas, tanta gente que nos acompanha aqui, quem ouve a Rádio Agnus Dei, levante a mão. Olha que coisa linda, gente, fiquei emocionado.
1: Graças a Deus. Parabéns.
0: Tantos sacrifícios, palmas, gente. Tantos sacrifícios recompensados. Porque a rádio é de Nossa Senhora, é toda sua. Fiquei emocionado. Vamos iniciar o Santo Terço em nome do Pai,
1: do Filho e do Espírito Santo.
0: Amém.
1: Rezaremos nestas intenções esse Santo Terço. Pela recuperação de Antônio Henrique, pelos pedidos de recuperação de Gabriel Quirino, oração pela cura e libertação de Kelly Leite, por Maria Rafaela e família, recuperação de Jadson Davi, que saiu do estado mais difícil, já está se recuperando. Rezamos por Noêmia da Silva, pela sua recuperação, por Maria Julieta, orações por Jaqueline Júnior e seus familiares. Rezamos pela saúde de Luna Francisca, pela saúde de Josiane Santana. Também clamamos pela saúde de Rosa Alves Pereira. Oração por Maria Frazão e por toda a sua família. Rezamos também em ação de graças pelos aniversários dos cooperadores da nossa obra da misericórdia. São aniversariantes José Carlos Silva Souza, Maria Evaneide Silva Feitosa e Maria José da Silva. Também agradecemos a Deus pelo aniversário de Marcos Vinícius Antunes Cavalcante. Divino e amado Jesus, a vós oferecemos esse texto que vamos rezar, contemplando os mistérios de nossa redenção. Concedei-nos, por intercessão da bem-aventurada Virgem Maria, a vossa Mãe Santíssima, a quem nos dirigimos, as virtudes que nos são permitidas, para bem rezá-lo, e a graça de alcançarmos as indulgências desta santa e amável devoção. Em unidade com o Papa Leão, com o nosso bispo, com todo o clero diocesano de Pesqueira, com o nosso diretor espiritual, Padre Adilson Simões, nos 50 anos da sua vida santíssima, a quem nos dirigimos as virtudes que nos são permitidas, para bem rezá-lo, e a graça de alcançarmos as indulgências desta santa e amável devoção. Em unidade com o Papa Leão, com o nosso bispo, com todo o clero diocesano de Pesqueira, com o nosso diretor espiritual, Padre Adilson Simões, nos 50 anos da sua vida sacerdotal. Agradecemos também por todos quantos amigos, irmãos, colaboradores da obra da misericórdia. Lembramos as intenções particulares em desagravo contra os pecados cometidos ao Sagrado Coração de Jesus, Imaculado Coração de Maria, pela pátria brasileira, pela paz no mundo, pelo fim das guerras, pela santificação das famílias. Professemos a nossa fé. Creio em Deus Pai, Todo-Poderoso, Criador do céu e da terra, e em Jesus Cristo, seu único Filho, nosso Senhor, que foi concebido pelo poder do Espírito Santo, nasceu da Virgem Maria, padeceu sob Pôncio Pilatos, foi crucificado, morto e sepultado, desceu à mansão dos mortos, ressuscitou ao terceiro dia,

0: vida eterna. Amém.
1: Pai nosso que estás nos céus,
2: santificado seja o vosso nome. Venha a nós o vosso reino. Seja feita a vossa vontade, assim na terra como no céu.
1: O pão nosso de cada dia nos dai hoje. Perdoai as nossas ofensas, assim como nós perdoamos a quem nos tem ofendido. E não nos deixeis cair em tentação, mas livrai-nos do mal. Amém.
2: Ave Maria, filha predileta de Deus Pai. Ave Maria, cheia de graça, o Senhor é convosco. Bendita sois vós entre as mulheres, bendito é o fruto do vosso ventre, Jesus.
0: Santa Maria, Mãe de Deus, rogai por nós, pecadores, agora e na hora de nossa morte. Amém.
2: Ave Maria, esposa do Espírito Santo. Ave Maria, cheia de graça, o Senhor é convosco. Bendita sois vós entre as mulheres, bendito é o fruto do vosso ventre, Jesus.
0: Santa Maria, Mãe de Deus, rogai por nós, pecadores, agora e na hora de nossa morte. Amém.
2: Ave Maria, Mãe de Deus, Filho. Ave Maria, cheia de graça, o Senhor é convosco. Bendita sois vós entre as mulheres, bendito é o fruto do vosso ventre, Jesus.
0: Santa Maria, Mãe de Deus, rogai por nós, pecadores, agora e na hora de nossa morte. Amém.
2: Glória ao Pai, ao Filho e ao Espírito Santo.
0: Como era no princípio, agora e sempre. Amém.
2: Ó meu Jesus,
0: perdoai-nos, livrai-nos
2: do fogo do inferno.
0: Levai as almas todas para o céu e socorrei principalmente as que mais precisarem da vossa misericórdia. Ó Deus, sede para nós força e proteção.
3: Jesus, Maria e José, nossa família vossa é.
0: Maria, Mãe da Eucaristia,
3: passa na frente.
0: São Miguel Arcanjo,
3: protegei-nos e defendei-nos no combate.
0: Nossa Senhora de

0: nos acertar. Você que está em casa, você que está na estrada, eu os convido para estarmos juntos orando, clamando a intercessão de Nossa Senhora sobre nós, sobre nossas famílias, sobre todo o povo brasileiro.
1: Rezaremos com as irmãs da Legião de Maria. Primeiro mistério luminoso, contemplamos o batismo de Jesus nas águas do Rio Jordão.

0: era no princípio, agora e sempre. Amém.
1: Ó meu Jesus, perdoai-nos, livrai-nos do fogo do inferno, levai as almas todas para o céu,
0: e socorrei principalmente as que mais precisarem da vossa misericórdia.
2: Ó Deus, sede para nós força e proteção.
0: Jesus, Maria e José, nossa família, vossa é.
2: Maria,

0: segundo o mistério dos mistérios luminosos. Contemplemos bodas de Caná na Galileia.
1: Pai nosso que estais nos céus, santificado seja o vosso nome. Venha a nós o vosso reino. Seja feita a vossa vontade, assim na terra como no céu.
2: O pão nosso de cada dia nos dai hoje. Perdoai as nossas ofensas, assim como nós perdoamos quem nos tem ofendido. E não nos deixeis cair em tentação, mas livrai-nos do mal. Amém.

0: rogai por nós, pecadores, agora e na hora de nossa morte. Amém.
1: Ave Maria, cheia de graça, o Senhor é convosco. Bendita sois vós entre as mulheres. Bendito é o fruto do vosso ventre, Jesus.
0: Santa Maria, Mãe de Deus, rogai por nós, pecadores, agora e na hora de nossa morte. Amém.
1: Ave Maria, cheia de graça, o Senhor é convosco. Bendita sois vós entre as mulheres. Bendito é o fruto do vosso ventre, Jesus.
0: Santa Maria, Mãe de Deus, rogai por nós, pecadores, agora e na hora de nossa morte. Amém.
1: Ave Maria, cheia de graça, o Senhor é convosco. Bendita sois vós entre as mulheres. Bendito é o fruto do vosso ventre, Jesus.
0: Santa Maria, Mãe de Deus, rogai por nós, pecadores, agora

0: rogai por nós, pecadores, agora e na hora de nossa morte. Amém.
1: Ave Maria, cheia de graça, o Senhor é convosco. Bendita sois vós entre as mulheres. Bendito é o fruto.

0: morte. Amém.
1: Ave Maria, cheia de graça, o Senhor é convosco. Bendita sois vós entre as mulheres. Bendito é o fruto do vosso ventre, Jesus.
0: Santa Maria, Mãe de Deus, rogai por nós, pecadores, agora e na hora de nossa morte. Amém.

0: nós pecadores, agora e na hora de nossa morte. Amém.
1: Ave Maria, cheia de graça, o Senhor é convosco. Bendita sois vós entre as mulheres. Bendito é o fruto do vosso ventre, Jesus.
0: Santa Maria, Mãe de Deus, rogai por nós, pecadores, agora e na hora de nossa morte. Amém.
1: Ave Maria, cheia de graça, o Senhor é convosco. Bendita sois vós entre as mulheres. Bendito é o fruto do vosso ventre, Jesus.
0: Santa Maria, Mãe de Deus, rogai por nós, pecadores, agora e na hora de nossa morte. Amém.
1: Glória ao Pai, ao Filho e ao Espírito Santo,
0: como era no princípio, agora e sempre. Amém. Ó meu Jesus, perdoai-nos, livrai-nos do fogo do inferno, levai as almas todas para o céu e socorrei principalmente as que mais precisarem da vossa misericórdia. Ó Deus, sede para nós força e proteção.
2: Jesus, Maria e José, nossa família vossa é.
0: Maria, Mãe da Eucaristia,
3: passa na frente.
0: São Miguel Arcanjo,
3: protegei-nos e defendei-nos no combate.
0: Nossa Senhora.

0: que está no céu.
1: Mistério, o terceiro mistério. Contemplemos o início da pregação do Evangelho.
0: Pai nosso que estás no céu, santificado seja o vosso nome. Venha a nós o vosso reino, seja feita a vossa vontade, assim na terra como no céu.
2: O pão nosso de cada dia nos dai hoje. Perdoai as nossas ofensas, assim como nós perdoamos quem nos tem ofendido. E não nos deixeis cair em tentação, mas livrai-nos do mal. Amém.
0: Ave Maria, cheia de graça, o Senhor é convosco. Bendita sois vós entre as mulheres. Bendito é o fruto do vosso ventre, Jesus.
2: Santa Maria, Mãe de Deus, rogai por nós, pecadores, agora e na hora de nossa morte. Amém.
0: Ave Maria, cheia de graça, o Senhor é convosco. Bendita sois vós entre as mulheres. Bendito é o fruto do vosso ventre, Jesus.
2: Santa Maria, Mãe de Deus, rogai por nós, pecadores, agora e na hora de nossa morte. Amém.
0: Ave Maria, cheia de graça, o Senhor é convosco. Bendita sois vós entre as mulheres. Bendito é o fruto do vosso ventre, Jesus.
2: Santa Maria, Mãe de Deus, rogai por nós, pecadores, agora e na hora de nossa morte. Amém.
0: Ave Maria, cheia de graça, o Senhor é convosco. Bendita sois vós entre as mulheres. Bendito é o fruto do vosso ventre, Jesus.
2: Santa Maria, Mãe de Deus, rogai por nós, pecadores, agora e na hora de nossa morte. Amém.

0: vossa morte. Amém.
1: Ave Maria, cheia de graça, o Senhor é convosco. Bendita sois vós entre as mulheres. Bendito é o fruto do vosso ventre, Jesus.
0: Santa Maria, Mãe de Deus, rogai por nós, pecadores, agora e na hora de nossa morte. Amém.
1: Ave Maria, cheia de graça, o Senhor é convosco. Bendita sois vós entre as mulheres. Bendito é o fruto do vosso ventre, Jesus.
0: Santa Maria, Mãe de Deus, rogai por nós, pecadores, agora e na hora de nossa morte. Amém.
1: Ave Maria, cheia de graça, o Senhor é convosco. Bendita sois vós entre as mulheres. Bendito é o fruto do vosso ventre, Jesus.
0: Santa Maria, Mãe de Deus, rogai por nós, pecadores, agora e na hora de nossa morte. Amém.
1: Ave Maria, cheia de graça, o Senhor é convosco. Bendita sois vós entre as mulheres. Bendito é o fruto do vosso ventre, Jesus.
0: Santa Maria, Mãe de Deus, rogai por nós, pecadores, agora e na hora de nossa morte. Amém.
1: Ave Maria, cheia de graça, o Senhor é convosco. Bendita sois vós entre as mulheres. Bendito é o fruto do vosso ventre, Jesus.
0: Santa Maria, Mãe de Deus, rogai por nós, pecadores, agora e na hora de nossa morte. Amém.
1: Glória ao Pai, ao Filho e ao Espírito Santo,
0: como era no princípio, agora e sempre. Amém.
1: Ó meu Jesus, perdoai, livrai-me do fogo do inferno. Levai as almas todas para...

0: quarto mistério, contemplemos a transfiguração de Jesus no Monte Tabor.
1: Pai nosso que estás nos céus, santificado seja o vosso nome. Venha a nós o vosso reino. Seja feita a vossa vontade, assim na terra como no céu.
2: O pão nosso de cada dia nos dai hoje. Perdoai-nos as nossas ofensas, assim como nós perdoamos quem nos tem ofendido. E não nos deixeis cair em tentação, mas livrai-nos do mal. Amém.
1: Ave Maria, cheia de graça, o Senhor é convosco. Bendita sois vós entre as mulheres. Bendito o fruto do vosso ventre, Jesus.
2: Santa Maria, Mãe de Deus, rogai por nós, pecadores, agora e na hora de nossa morte.

0: Santa Maria, Mãe de Deus, rogai por nós, pecadores, agora e na hora de nossa morte. Amém.
1: Ave Maria, cheia de graça, o Senhor é convosco. Bendita sois vós entre as mulheres. Bendito o fruto do vosso ventre, Jesus.
0: Santa Maria, Mãe de Deus, rogai por nós, pecadores, agora e na hora de nossa morte. Amém.
1: Ave Maria, cheia de graça, o Senhor é convosco. Bendita sois vós entre as mulheres. Bendito o fruto do vosso ventre, Jesus.
0: Santa Maria, Mãe de Deus, rogai por nós, pecadores, agora e na hora de nossa morte. Amém.
1: Ave Maria, cheia de graça, o Senhor é convosco. Bendita sois vós entre as mulheres. Bendito o fruto do vosso ventre, Jesus.
0: Santa Maria, Mãe de Deus, rogai por nós, pecadores, agora e na hora de nossa morte. Amém.
1: Ave Maria, cheia de graça, o Senhor é convosco. Bendita sois vós entre as mulheres. Bendito o fruto do vosso ventre, Jesus.
0: Santa Maria, Mãe de Deus, rogai por nós, pecadores, agora e na hora de nossa morte. Amém.
1: Ave Maria, cheia de graça, o Senhor é convosco. Bendita sois vós entre as mulheres. Bendito o fruto do vosso ventre, Jesus.
0: Santa Maria, Mãe de Deus, rogai por nós, pecadores, agora e na hora de nossa morte. Amém.
1: Glória ao Pai, ao Filho e ao Espírito Santo.
0: Como era no princípio, agora e sempre. Amém. Ó meu Jesus,
2: perdoai-nos, livrai-nos do fogo do inferno. Levai as almas todas para os céus.
0: E socorrei principalmente as que mais precisarem da vossa infinita misericórdia. Ó Deus, sede para nós força e proteção.
2: Jesus, Maria e José, nossa família vossa é.
0: Maria, Mãe da Eucaristia,
2: passa na frente.
0: São Miguel Arcanjo,
2: protegei-nos e defendei-nos no combate.
0: Nossa Senhora de Fátima,
2: rogai.

0: quinto mistério, contemplemos a instituição da Santíssima Eucaristia.
1: Pai nosso que estás no céu, santificado seja o vosso nome. Venha a nós o vosso reino. Seja feita a vossa vontade, assim na terra como no céu.
2: O pão nosso de cada dia nos dai hoje. Perdoai as nossas ofensas, assim como nós perdoamos a quem nos tem ofendido. E não nos deixeis cair em tentação, mas livrai-nos do mal. Amém.
1: Ave Maria, cheia de graça, o Senhor é convosco. Bendita sois vós entre as mulheres. Bendito é o fruto do vosso ventre, Jesus.
2: Santa Maria, Mãe de Deus, rogai por nós, pecadores, agora e na hora de nossa morte. Amém.
1: Ave Maria, cheia de graça, o Senhor é convosco. Bendita sois vós entre as mulheres. Bendito é o fruto do vosso ventre, Jesus.
2: Santa Maria, Mãe de Deus, rogai por nós, pecadores, agora e na hora de nossa morte. Amém.
1: Ave Maria, cheia de graça, o Senhor é convosco. Bendita sois vós entre as mulheres. Bendito é o fruto do vosso ventre, Jesus.
2: Santa Maria, Mãe de Deus, rogai por nós, pecadores, agora e na hora de nossa morte. Amém.
1: Ave Maria, cheia de graça, o Senhor é convosco. Bendita sois vós entre as mulheres. Bendito é o fruto do vosso ventre, Jesus.
2: Santa Maria, Mãe de Deus, rogai por nós, pecadores, agora e na hora de nossa morte. Amém.
1: Ave Maria, cheia de graça, o Senhor é convosco. Bendita sois vós entre as mulheres. Bendito é o fruto do vosso ventre, Jesus.
2: Santa Maria, Mãe de Deus, rogai por nós, pecadores, agora e na hora de nossa morte. Amém.
1: Ave Maria, cheia de graça, o Senhor é convosco. Bendita sois vós entre as mulheres. Bendito é o fruto do vosso ventre, Jesus.
2: Santa Maria, Mãe de Deus, rogai por nós, pecadores, agora e na hora de nossa morte. Amém.
1: Ave Maria, cheia de graça, o Senhor é convosco. Bendita sois vós entre as mulheres. Bendito é o fruto do vosso ventre, Jesus.
2: Santa Maria, Mãe de Deus, rogai por nós, pecadores, agora e na hora de nossa morte. Amém.
1: Ave Maria, cheia de graça, o Senhor é convosco. Bendita sois vós entre as mulheres. Bendito é o fruto do vosso ventre, Jesus.
2: Santa Maria, Mãe de Deus, rogai por nós, pecadores, agora e na hora de nossa morte. Amém.
1: Ave Maria, cheia de graça, o Senhor é convosco. Bendita sois vós entre as mulheres. Bendito é o fruto do vosso ventre, Jesus.
2: Santa Maria, Mãe de Deus, rogai por nós, pecadores, agora e na hora de nossa morte. Amém.
1: Ave Maria, cheia de graça, o Senhor é convosco. Bendita sois vós entre as mulheres. E bendito é o fruto do vosso ventre, Jesus.
2: Santa Maria, Mãe de Deus, rogai por nós, pecadores, agora e na hora de nossa morte. Amém.
1: Glória ao Pai, ao Filho e ao Espírito Santo, como era no princípio, agora e sempre. Amém.
2: Ó meu Jesus, perdoai-nos, livrai-nos do fogo do inferno, levai as almas todas para o céu, e socorrei principalmente as que mais precisarem da vossa misericórdia.
3: Ó Deus, sede para nós força e proteção.
2: Jesus, Maria e José, nossa família vossa é.
3: Maria, Mãe da Eucaristia,
2: passa na frente.
3: São Miguel Arcanjo,
2: protegei-nos e defendei-nos no combate.
3: Nossa Senhora de Fátima,
2: rogai por nós.
3: Infinitas graças nos damos, soberana Rainha,
2: pelos benefícios que todos os dias recebemos de vossas mãos maternais. Dignai-vos agora e para sempre tomarmos debaixo do vosso poderoso amparo, e para mais vos agradecer, vos saudamos.

0: Oremos. Ó Deus, que admiravelmente criastes o gênero humano, mas admiravelmente o redimistes pela encarnação de vosso Filho, nascido da Virgem Maria, concedei-nos que, celebrando os teus louvores, alcancemos o perdão de nossos pecados e cheguemos um dia às alegrias da vida eterna. Por nosso Senhor Jesus Cristo, vosso Filho, que é Deus e que convosco vive e reina na unidade do Espírito Santo por todos os séculos dos séculos.
1: Amém.
0: Salve Maria.
2: Nossa alegria.
0: Salve Maria.
2: Nossa alegria.
0: Salve Maria.
2: Nossa alegria.
0: Viva nosso Senhor Jesus Cristo.
2: Viva.
0: Viva Jesus.
2: Viva.
0: Viva nossa Mãe Maria Santíssima.
2: Viva.
0: Viva. Viva nosso Senhor Jesus Cristo.
2: Viva.
0: Viva Jesus.
2: Viva.
0: Viva nossa Mãe Maria Santíssima.
2: Viva.
0: Viva a comunidade de Santa Teresinha do Menino Jesus.
2: Viva.
0: Queira sentar. Vamos sortear um belo terço perfumado de Nossa Senhora de Fátima. Você que está em casa, obrigado por sua atenção, por sua companhia. Permaneça conosco amanhã. Rezaremos o terço às 6 horas na Praça Virgínia Guerra. Me traz a programação, por favor. Quem vai levar o presente? 974. 974. Uma lembrança do santuário. Quem foi?
3: Quem é? 974.
0: 974, 974.
3: Lá vem aí, ali atrás.
0: Venha buscar, minha filha, seu presente. Vamos cantando enquanto ela chega.

mães que estão nos ouvindo, nos acompanhando em casa. Foi muito bom. Mais uma vez eu explico. Escolhi celebrar esse ano jubilar. 50 anos de sacerdócio peregrinando. Sob o olhar de Nossa Senhora. Rezando por todas as pessoas que ao longo desse tempo, muito tempo, meio século, não são 50 dias, rezando e pedindo que Nossa Senhora abençoe todas as pessoas que ao longo desse tempo fizeram parte dessa missão, que ela interceda junto ao seu filho pelo descanso eterno das almas do purgatório, que nos torne dignos das promessas do seu filho. Amanhã estaremos na Praça Virgínia Guerra, só o terço, às 18 horas. No sábado, estaremos na Capela de Santa Luzia, lá em Pintada. Rezaremos o terço, conforme orientação do padre Antônio Maciel. No domingo, como sempre, às 5 horas, celebraremos a missa no santuário. E depois rezaremos o texto por todos vocês que nos acompanham nessa peregrinação. Na segunda-feira, dia 18, atenção, Capela de Santa Luzia, aqui ao lado, a Boa Vista, outro lugar que eu carrego no coração. Vamos estar aí às 5 horas da tarde, celebrando a Santa Missa, e às 18 horas, o Santo Terço. Depois, na terça-feira, vamos para onde? Para a paróquia de Nossa Senhora, Mãe da Santa Esperança, lá no bairro da Boa Esperança. No dia 20, estaremos na paróquia de vocês, a paróquia de São Geraldo, com meu irmão Padre Léo, rezando por toda essa paróquia. Me lembro, nem era paróquia, fui eu que pedi ao bispo para fazer paróquia, hoje uma grande paróquia de Arco Verde. E no dia 22, na sexta-feira, rezarei lá na minha terra, na matriz onde eu me ordenei padre. Vou continuar essa peregrinação até o dia 30, quando encerraremos aqui em Arco Verde, com uma grandiosíssima festa em honra de Nossa Senhora. Arco Verde, que nasceu aos teus pés, estará aos teus pés, pedindo a tua intercessão, ó Mãe Clementíssima, Mater Dei, Mãe da Igreja. Não perca, convide sua família, 4 horas da tarde na Praça da Estação, em frente à Escola Antônio Japiaçu, onde eu rezei há 50 anos, quase 50 anos, com os alunos da Escola Japiaçu, o terço, começando uma grande pastoral de juventude que se espalhou por toda a Diocese de Pesqueira. Depois anunciaremos o restante da programação. Agora eu vou contar para vocês, aqui dessa comunidade de Santa Terezinha, um pouco da história dessa pequena e singela imagem. No ano 2000, eu fiz uma peregrinação com um grupo de pessoas de Petrolina, de Recife, a Fátima e a Terra Santa. Lá em Fátima, eu fiquei olhando para essa imagem. Ela estava na loja do hotel. Ficava olhando, mas era muito caro. Uma senhora que estava comigo, doutora Lígia, médica lá de Petrolina, disse, o senhor gostou? Disse, gostei, doutora, mas não vou comprar, não. Quando eu cheguei à noite, estava na porta do meu quarto. No outro dia, agora que vem a história bonita, eu fui celebrar, concelebrar, na Capelinha das Aparições. Ainda ontem a gente viu na televisão aquela multidão, 300 mil pessoas. Tem a basílica grande, imensa, e tem a capelinha onde Nossa Senhora apareceu. A engazeira ainda está lá. Eu cheguei muito cedo e levei a imagem numa pacotinho, né? Para entrar lá é preciso ser revistado. Vieram seguranças, abriram a bolsa, eu disse, abriram a pacote, tem uma imagem. Me credenciei, fui para a sacristia, sustentando o pacote. Chegaram outros padres, e olha,
presidir no altar daquela capela é coisa para bispo, arcebispo, cardeal. Eu sabia que quem ia presidir a missa naquele dia era o cardeal de Praga, na Tchecoslováquia, que vinha em peregrinação com 50 padres da sua arquidiocese. Fiquei sentadinho no meu lugar, tendo no colo a imagem, ainda no pacote. De repente, 5 para as 5 da tarde, chega o sacristão paletó, gravata, e no sotaque português diz: "Senhor padre, podia ter sido outro. Sua eminência, o senhor cardeal, não vai poder chegar para a missa porque houve um problema na autoestrada e ele ficou retido com o seu clero. O senhor pode presidir a missa?" Eu? "Sim, senhor." Aí eu disse: "Sim, é uma honra." Chorei de emoção, peguei a caixinha, entrei, botei assim no pé do altar, no lugar onde ela, em 1917, pôs os seus pés naquele lugar e pediu a paz para o mundo. Anunciou as 3 grandes promessas que não se encerram, disse o Papa Leão, ao que a gente já sabe. São promessas permanentes. E disse que meu coração imaculado triunfará sobre a Rússia comunista. E triunfou. Então essa imagem eu a trouxe assim.

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3: Ficai certos de que todos os instantes da vossa vida, o tempo que passardes diante do Divino Sacramento, será o que vos dará mais força durante a vida, mais consolação na hora da morte e durante a eternidade. São João de Ávila.
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2: Meu Jesus, ouvi os nossos rogos
3: pelas lágrimas de vossa Mãe Santíssima.
2: Meu Jesus, ouvi os nossos rogos
3: pelas lágrimas de vossa Mãe Santíssima.
2: Meu Jesus, ouvi os nossos rogos
3: pelas lágrimas de vossa Mãe Santíssima.
2: Meu Jesus, ouvi os nossos rogos
3: pelas lágrimas de vossa Mãe Santíssima.
2: Meu Jesus, ouvi os nossos rogos
3: pelas lágrimas de vossa Mãe Santíssima.
2: Meu Jesus, ouvi os nossos rogos
3: pelas lágrimas de vossa Mãe Santíssima.
2: Vede, ó Jesus, que são as lágrimas daquela que mais vos amou na terra
3: e que mais vos ama no céu.
2: Vede, ó Jesus, que são as lágrimas daquela que mais vos amou na terra
3: e que mais vos ama no céu.
2: Vede, ó Jesus, que são as lágrimas daquela que mais vos amou na terra
3: e que mais vos ama no céu.
2: Oração final. Virgem Santíssima e Mãe das Dores, nós vos pedimos que junteis os vossos rogos aos nossos, a fim de que Jesus, vosso divino Filho, a quem nos dirigimos em nome das vossas lágrimas de mãe, ouça as nossas preces e nos conceda, com as graças que desejamos, a coroa da vida eterna. Amém. Amém. Por vossa mansidão divina, ó Jesus humanietado,
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2: Ó Virgem dolorosíssima,
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2: Canta pra ela mais uma vez, coroando, acreditando na intercessão da mãe.

testemunho da Lúcia Helena, que traz para nós a sua experiência com o poder de Deus, com o milagre de Deus. E falando em milagre, eu quero dizer para você que em junho nós vamos, irmã, nós estamos na metade de maio, pois é. Maio está nos preparando, nos entrega ao coração de Jesus. Os milagres do coração de Jesus para o mês de junho também já estão preparados no coração dele. Eu quero junto com você começar já a mirar o mês do Sagrado Coração de Jesus, o mês do Imaculado Coração de Maria. Nós vamos viver também de forma incrível aqui no Terço do Combate. Prepare o seu coração, também chama outras pessoas para estar conosco nos próximos dias. Eu converso melhor com vocês a respeito do mês de junho, tá bom? Aproveita então e entra também no grupo do WhatsApp do Terço do Combate. Daqui a pouquinho a irmã coloca aqui o QR Code do grupo do WhatsApp para você entrar e lá no grupo do Terço do Combate também receber o link da live, receber aquilo que nós vamos enviando para vocês, tá bom? Aqui, ó, pronto, tá aqui. Olá, meu nome é Lúcia Helena, sou de Machado, Minas Gerais, e hoje eu venho testemunhar uma grande graça que vivi através do Terço do Combate. Conheci o Instituto Hesed por acaso. Eu já era devota de São Miguel Arcanjo e costumava rezar outro terço pelo YouTube. E um desses dias encontrei o Terço do Combate e desde então a minha vida nunca mais foi a mesma. Desde aquele encontro, tenho vivido milagres todos os dias. Certa noite, eu estava voltando do trabalho por volta das 7 horas, quando encontrei um senhor na rua. Ele me entregou um papel e nele estava escrito: do pó viemos, ao pó retornaremos. Olhei para ele e respondi: essa é a única certeza que temos neste mundo. Despedi-me e fui embora apressada, porque queria chegar em casa a tempo de rezar o Terço do Combate. Naquela noite, durante a oração, o irmão Luiz Maria disse com autoridade: Deus está dando livramento de morte. Na mesma hora, eu tomei posse daquela palavra. Eu estava cansada, com o corpo pesado, depois de um dia inteiro de trabalho. Tomei o meu banho e antes de dormir, eu fiz uma oração simples, mas cheia de fé. Pedi a São Miguel Arcanjo que enviasse os seus anjos para acamparem ao redor da minha casa e principalmente ao redor do meu filho, Carlos Henrique, que ainda estava trabalhando e chegaria tarde. Depois disso, adormeci. Mas pouco tempo depois, acordei assustada com o meu filho gritando: mãe, corre aqui, está tudo escuro. Quando me levantei, encontrei o meu filho enrolado em uma toalha, tremendo de medo. Um forte estralo havia acontecido no chuveiro, um curto circuito vindo de uma rua atrás da nossa. Atingiu a rede elétrica e acabou chegando até a nossa casa. O impacto foi tão grande que arrebentou o fio de extensão que levava energia para dentro de casa. Naquele momento eu entendi tudo. Se Deus não tivesse enviado seus anjos para nos guardar, talvez eu não estivesse aqui hoje para testemunhar. No dia seguinte, os funcionários da companhia elétrica vieram fazer os reparos e eu disse ao meu filho: Carlos, hoje nós precisamos agradecer a Deus porque Ele nos livrou da morte. E é por isso que hoje eu testemunho. Deus fala, Deus avisa, Deus protege e Deus envia os seus anjos em socorro daqueles que clamam com fé. O meu nome é Lúcia, eu moro em Machado, Minas Gerais, e ela finaliza com brado dos guerreiros de São Miguel: quem como Deus? Lá está a Lúcia e o seu filho. E nós agradecemos sim a Deus esse milagre. E é isso. Terço do Combate, você que está aqui pela primeira vez, eu quero dizer para você, é uma oração predominantemente angélica, de combate, de enfrentamento do mal. E não pense você que o mal não lhe vê. Não pense você que o mal não está espreita para fazer os filhos de Deus perecerem. Isso precisa ficar claro, especialmente para quem reza, porque nós sabemos, o demônio está, ele anda, como São Pedro diz na sua primeira carta, o demônio ele rodeia, ele anda rodeando como um leão a rugir, procurando a quem devorar. São Pedro diz: resisti-lhe, firmes na fé. E quando rezamos aos anjos, quando rezamos com a Augusta Rainha, com a Rainha dos Anjos, nós temos a proteção e o livramento do céu.
Foi isso que a Lúcia testemunhou e é isso que milhares de pessoas testemunham rezando todas as noites conosco o poderoso terço do combate. Fica conosco até o fim. Você vai agora escutar uma pregação com a Ângela Ábido, que é do movimento das mães que oram pelos filhos. Você viu um testemunho de uma mãe que rezou pelo filho. Agora você vai escutar uma pregação de uma mãe que reza pelos filhos também, que ensina outras mães a rezarem pelos filhos, a colocar os joelhos no chão, para que os filhos fiquem de pé. E nesta noite ela fala para você sobre Maria, modelo das mães e das esposas. Você que está enfrentando combate na sua maternidade com seus filhos, combate no seu casamento, prepara. Porque esta noite, Deus quer te dar a vitória e já começa agora. Vem, Espírito Santo.

Boa noite. É com muita alegria que nós estamos aqui para conversar com vocês no mês de maio. O mês de maio, ele é interessante, porque nós temos um dia para a mãe da Terra, que somos nós. E temos o mês de maio todo para homenagear a Nossa Senhora, que é a Mãe do Céu. Merece, não merece? Então é 29-1 para nós. E hoje nós vamos falar de Maria, modelo de mãe e de esposa. Eu gostaria de começar primeiro com o conceito de mãe. É uma palavrinha pequena, né? Mãe é uma palavrinha pequena, mas ela traz um conteúdo emocional tão grande. Por quê? Porque mãe é formadora de gerações. Para pensar. Hoje, o filho que você está educando é o profissional de amanhã. Eu sou fruto de uma mãe que me educou numa geração passada. Então, nós temos um papel fundamental como mãe: formar geradoras. E aí, Maria também. Por quê? Maria é a forma que nós usamos para estarmos mais perto de Jesus, não é verdade? As irmãs estão aqui, quando a gente olha para Maria, a gente fala assim: o quanto eu estou perto ou quanto eu estou longe? Porque Maria é um modelo de perfeição. Por que que ela é um modelo de perfeição? Primeiro, um amor incondicional. Maria nos amou de uma forma tão profunda que ela acompanhou seu filho até o último momento. E eu fico imaginando eu, aos pés da cruz, de um filho, com certeza eu ia falar com ele: desce daí. Porque ela conhecia a importância dele, mas ela não. Ela estava lá firme para que ele pudesse cumprir a missão. Quantas nós, mães, temos a coragem de deixar os nossos filhos seguir a sua vocação até o final, né? Eu que estou nas mães que oram, caminhando por aí, de repente a mamãe fala comigo assim: você está muito nesse negócio, você está me deixando de lado. Porque a gente é humana. Nossa Senhora, ela é uma educadora na fé. Por quê? Porque Nossa Senhora, ela é um exemplo de fé. Imagina você aí, neste momento, rezando conosco, aparece um anjo para você e diz que você vai ser a mãe do Salvador. O mínimo que a gente faz é ficar petrificada, se não correr. Maria se assustou, mas se manteve firme na fé, porque ela foi criada desde o início por Santana. Olha como é importante as gerações para que ela fosse uma mulher de fé. E ela acompanhou Jesus. Nós não sabemos o que aconteceu na infância de Jesus, mas ela deve ter presenciado coisas que ela não entendia. Mas ela se manteve na fé, porque ela tinha uma promessa que ela fez para o anjo, que foi o Fiat. Ou seja, se ela se comprometeu com o anjo, ela cumpriu isso. A outra coisa, ela foi perseverante na dor. Isso é um modelo de mãe. Imagine uma mãe
dentro de um CTI com seu filho. Esta mãe, ela está ali unida à dor do seu filho. Ela não pode mudar a situação que está acontecendo, mas ela pode mudar o filho que está ao lado, porque ela diz para ele: estou junto de você. E Nossa Senhora é uma mãe para nós diante de todo sofrimento. Olha que coisa linda, você ter uma mãe que está diante de todo sofrimento com você. A outra coisa que é importante é que ela é mãe da humanidade. Sabe por quê? Porque a gente vai, na nossa humanidade, criando tanto apetrechos que normalmente a gente perde o essencial. E Nossa Senhora, na humanidade dela, ela nos traz para o essencial. E o que é o essencial? A salvação. Eu posso rezar pelo meu filho para ele ter um carro, eu posso rezar para ter um emprego, eu posso rezar para muitas coisas. Mas Maria, na sua humanidade, nos chama para um pedido: que os nossos filhos possam ser salvos. Ela deu o seu filho para que ele salvasse a humanidade. E ela nos pede que nós possamos pegar esta humanidade, essa salvação, e mudasse a nossa humanidade. Maria, ela é modelo de esposa e mulher. Falamos dela como mãe. Agora vamos falar de esposa. Gente, Maria tinha os seus sonhos, como nós. Pega aí uma menina de 15 anos, estou com a minha neta lá de 15, o neto de 17, um de 21, sonhando com a namorada, sonhando com uma vida, não é isso? Maria não devia ser diferente, ela também devia sonhar com uma vida futura. Mas eis que o anjo entra na vida dela, e o anjo não entra em qualquer momento, ele entra no momento que ela estava em oração. E isso é importante a gente trazer, porque quando nós estamos em oração, o nosso canal está aberto para o Senhor. E aí, quando o anjo faz o convite, a gente escuta o Fiat, que é o sim. Ela abre mão de um sonho de esposa, com marido, com filhos, com uma vida que nós temos. E assim.

Por outro lado, ela vai agindo em obediência à palavra de Deus. Quando eu olhei isso, eu falei, gente, como esposa, será que eu sou realmente obediente à palavra de Deus? Meu marido está passando um momento pós-trauma e ali no convívio diário, quantas vezes é difícil superar aquilo que está ali, a memória que está indo embora, os ataques de raiva de uma pessoa que sempre foi tranquilo. Mas em compensação, eu nunca descobri tanto o meu amor por ele. Porque às vezes a gente descobre na alegria, mas a maioria das vezes a gente descobre na tristeza. E ali eu estou aprendendo a ser esposa, a deixar de ser cuidada para ser cuidadora. E com Maria, eu acredito que não foi diferente. A outra questão, que Maria foi companheira fiel de São José. Porque se a gente olhar a história, Maria esteve sempre junto a São José. Vocês já pensaram nisso? Por exemplo, ele teve que ir lá fazer o recenseamento. Ela podia ter dito assim, ah, eu não vou não. Estou no último mês de gravidez, não vou lá não. Ela estava junto. Quando José recebe o chamado para ir embora, para que o menino não seja morto, ela poderia dizer assim, está ficando doido, está delirando. Mas não, ela é fiel, ela está ali com ele para o que der e vier. E nós? Será que nós somos fiéis como Maria? Ou será que a maioria das mulheres, quando o casamento começa a ser difícil, eu falo, eu vou embora porque eu preciso ser feliz. Primeiro eu, segundo eu, e se der, terceiro para alguém. Maria não. Maria colocou a vocação de esposa em primeiro lugar. Uma menina de 15 anos, que não sabia nada da vida, mas sabia sobre vocação. E hoje nós temos mulheres de 40, de 50, de 60 anos, profissionais, vividas, que não conseguem manter a vocação do matrimônio. Assim que bate a primeira tempestade, voa porque quer ser feliz. Maria nos ensina o serviço do amor. Como eu tenho aprendido com ela a servir. Eu tive uma educação modelo da minha mãe de colocar as pessoas sempre a serviço da gente. A dar café na cama, a calçar a meia. E sabe o que é interessante? A gente começa a se achar merecedora de tudo. Esquece que para a gente ser servida, alguém tem que nos servir. E hoje, quando eu inverto o processo e eu aprendo a servir, eu aprendo a ter a alegria de Maria. Por isso que ela foi correndo até Isabel. Porque quem gosta de servir não vai a passos pequenos, vai a passos largos, porque sabe o quanto é bom servir. E é interessante, porque não é um servir às vezes que a gente acha que é um serviço importante. Não, ela foi lavar, ela foi passar, ela foi cuidar de um bebê. Mas se ela não tivesse feito isso, Isabel, com a ideia, com a idade que tinha, talvez não conseguiria se manter uma mãe de verdade.

0: ela foi a parte que faltava a Isabel. O jovem ajudando ao idoso. E quantas de nós, minha mãe tem 98 anos, fiquei agora 10 dias com ela no hospital. Que coisa gostosa, que oportunidade de estar ali servindo, olhando alguém que me olhou. Num primeiro momento você diz, ai, tô cansada, não aguento mais. Depois você começa o amor a brotar dentro de você e vê assim, o que é ter a idade que eu tenho e ainda poder falar, mãe, bênção. E ela me dizer, Deus te abençoe, minha filha. Imagina, 6 horas da manhã, quando nós duas acordávamos, que eu falava, mãe, ela falava, Deus te abençoe. Servir, muitas vezes, a gente recebe mais do que a gente ganha. E uma outra coisa que Maria nos ensinou, a feminilidade. Vocês já viram que todas as imagens de Maria, ela nos lembra a figura feminina, a figura de quem realmente é mulher. Ela nunca quis ocupar o espaço que era de Jesus e nem de José. Ela ocupou o espaço da mulher. Quando ela caminhava com Jesus já na missão, ela não estava na frente pregando, ela estava cozinhando, recebendo, abraçando, trazendo a ternura de uma mãe. Por isso, nós precisamos de aprender com Maria a valorizar a feminilidade. Porque hoje, quando fala em ser feminina, as pessoas confundem com feminismo. Não tem nada feminismo com feminismo. São duas coisas diferentes. Ser feminina é a essência que nós trazemos, que significa cuidado, ternura, vontade de ajudar. O outro significa ocupar um espaço que não é meu. E a outra coisa, ela traz para nós algumas virtudes como mulher, que independe se você é mãe, independe se você é esposa, basta que você seja mulher. É a humildade. A mulher que ela é humilde, ela reconhece pequena diante de Deus. E o que é ser pequena? É ser humilhada? Não. É saber que quanto mais vazia eu estou, mais cheia eu posso ser do Espírito Santo. Quanto mais cheia eu estou, menos espaço eu tenho para o Espírito Santo. Por isso que a humildade de Maria era tão grande que nós dizemos que ela era cheia do Espírito Santo. Nós dizemos também que ela tinha paciência e oração. Olha, Jesus estava sendo apresentado no templo quando avisaram para ela, no encontro com Ana e Simeão, que o coração dela seria traspassado por uma espada. Ela esperou a vida toda, até a cruz, para entender o que significava aquela espada no coração. Mas ela não esperava de uma forma passiva, ela esperava de uma forma ativa. E o que é esperar numa forma ativa? É esperar na oração. Porque quem tem oração tem esperança. E quem tem esperança não teme o futuro. Sabe que na hora certa, na hora do sofrimento, nós seremos sustentadas pelo Senhor. Nós temos também em Maria um exemplo da fé inabalável. Eu tenho visto mulheres que lutam contra tudo e contra todos. Parem para pensar. Uma mulher que diz que a sua criança não terá uma vida normal, mas ela permanece firme até o fim da gestação. Já vi na minha vida no hospital a criança nascer e morrer nos braços da mãe, mas a mãe dizer: cumpri a minha parte, fui fiel até o fim. Mas também eu vi muitas mães onde havia um decreto de morte para o seu filho e Deus deu um decreto de vida. E essa criança nasce e contra tudo e contra todos, ela se mantém e acaba vivendo. É uma fé inabalável. Nossa Senhora jamais questionou Jesus, mas ela foi fiel. Ela sabia, ela perguntava, porque perguntar não significa que não ter fé. Perguntar é buscar discernimento. E Maria continua sendo para muitas de nós um modelo de intercessora. O que é ser uma intercessora? É ser aquela que se coloca entre o problema e Deus e diz para ele: Senhor, olha para cá. Maria, nas bodas de Caná, ela mostrou os três itens que eu falei aqui. Ela mostrou que era mulher, porque mulher a gente dá notícia de tudo que acontece ao redor, não é verdade? Ela viu que estava faltando vinho. Ela foi mãe quando ela se preocupou que aquela família não passasse vergonha. E ela foi esposa do Espírito Santo, porque ela teve coragem de virar para o seu filho e dizer: faça, não com palavras, mas com olhar, porque quando a gente tem autoridade, não gasta palavras, basta olhar e dizer para quem está do seu lado: faça tudo o que ele disser. Que nós possamos fazer tudo o que o Senhor nos disser, para que nós possamos, ao modelo de Maria, sermos melhores mulheres, melhores esposas e melhores mães, porque as mães constroem a nova geração. Que a gente possa construir uma melhor geração. Amém?
1: Amém. Deus lhe pague muito, Ângela Ábido, por esse momento de formação, de pregação, de vermos como Nossa Senhora intercede por nós, como Nossa Senhora nos ama. É essa mãe que nos mostra como ser pessoas de verdade, autênticas, dedicado a esse amor de Jesus. E a notícia que eu tenho para falar para hoje, para nós rezarmos também nessa intenção, é um padre francês que alerta sobre ameaças à existência de cristãos no Oriente. O nome desse sacerdote é padre Hugues de Voillemont. Ele disse que os cristãos orientais, especialmente os que vivem hoje atualmente na Terra Santa, têm a sua presença histórica na região ameaçada por causa da migração, das crises econômicas e guerras que estão vivenciando nos dias de hoje. Esse sacerdote, ele é vigário geral dos católicos orientais da França e diretor de uma associação social e humanitária. Ele disse que esse desafio da migração é motivo de grande preocupação, além de estarem vivenciando esses tempos de guerras e grandes desastres. E o sacerdote fala assim no seu relatório. Ele diz: o maior desafio hoje é a migração, disse ele. Em vários países, comunidades ancestrais enfrentam o risco de desaparecimento devido à falta de perspectivas econômicas e de segurança. Apesar disso, o padre Hugues disse que os cristãos orientais continuam desempenhando seu papel como construtores da paz. Isso é muito marcante porque o nosso querido Papa Leão XIV está constantemente falando sobre a paz nos tempos atuais onde vivemos tantas guerras, tantas dificuldades. E o sacerdote continua: construtores da paz e do diálogo em circunstâncias extremamente difíceis, mesmo enfrentando guerras que não escolheram. O sacerdote ainda afirma que os cristãos orientais não são só comunidades que sofrem, eles são uma riqueza para toda a igreja. Isso é doutrina da igreja. Nós sabemos que no meio do sofrimento, Deus utiliza este grande sofrimento para um grande reerguimento espiritual. Nós vemos nos Atos dos Apóstolos os cristãos que estavam ali padecendo, sendo perseguidos, sofrendo, e eles pensaram consigo, se alegraram por terem sido considerados dignos de padecerem por Cristo, dignos de sofrerem por Cristo. E isso é algo muito marcante para nós. Então esse sacerdote, ele diz que esses cristãos orientais que estão padecendo perseguição, vivendo no meio das guerras, eles são uma riqueza para toda a Santa Igreja. E não só os orientais, mas todos do mundo inteiro, do Ocidente, do Oriente, que sofrem perseguições por causa da sua fé, tantos ataques às igrejas, tantas profanações a Jesus Eucarístico, tantas profanações às imagens também sagradas. Isso faz com que a nossa igreja se torne cada vez mais rica, porque nela contém a verdade. E o sacerdote continua: que eles saibam que estamos ao lado deles a longo prazo, com determinação e confiança. E ele conclui dizendo: não os esquecemos e permanecemos ao lado deles em oração. Por isso nós nos unimos em oração hoje, nesta causa também, por nossos irmãos que estão padecendo no Oriente, pedindo para que Jesus possa restabelecer cada vez mais a paz, fortalecer aqueles que estão caídos, aqueles que estão com dificuldade, enfrentando lutas, combates espirituais. Pedimos esta graça para que possam perseverar na caminhada, possam testemunhar Jesus. Daqui a pouco vamos vivenciar, amanhã começamos a novena de Pentecostes, aqui no poderoso texto do combate. Nós vemos isso nos Atos dos Apóstolos, há 2000 anos atrás, que aconteceu essa perseguição religiosa ali com os primeiros cristãos, os proto-cristãos, que eram chamados de seguidores do caminho, Jesus que se manifesta como caminho, verdade e vida, e eles eram ali perseguidos espiritualmente, perseguidos fisicamente, e precisavam assim se dedicar mais, e após receberem o Espírito Santo, eles foram anunciar Jesus, foram clamar o poderoso nome de Jesus, foram evangelizar. E é isso que Jesus pede de nós nos tempos de hoje, mesmo no meio de perseguições, mesmo no meio de combates espirituais, mesmo na luta contra o pecado, Jesus ele pede: nunca deixem de anunciar, nunca deixem de pregar a paz. Por isso Jesus agora já vem próximo a nós, já vem se colocar presente para nós iniciarmos o nosso poderoso texto do combate. Eu pergunto a você: qual a intenção que você quer rezar hoje? Qual a sua libertação? Qual o seu milagre? Vamos suplicar esta graça com fé, pedir a Jesus que venha ao nosso encontro para iniciarmos o nosso poderoso texto do combate. Você que pode, já se ajoelha e pede esta presença de Jesus para que ele venha derramar as gotas do preciosíssimo sangue dele. Quinta-feira é dia de Jesus na Eucaristia, é dia de clamarmos Jesus na Eucaristia e dia de nos unirmos cada vez mais nesta íntima união, pedindo a Jesus a graça de uma sincera conversão de coração. Recebe agora Jesus em teu meio e vamos iniciar o nosso poderoso texto do combate. Graças e louvores se deem a todo mundo.

posse desta palavra diante de Jesus. Quando Deus, e Ele quer favorecer a todos, Deus quer favorecer a cada um. Mas é preciso que abramos os caminhos que, da nossa parte,

mãe e esposa, que escutou esta pregação da Ângela, agora abre teu coração, se ajoelha se você puder, porque essa noite é uma noite de clamor, é uma noite de pedir milagres, é uma noite de suplicar acreditando nesse Deus que se coloca ao nosso lado, que se coloca diante de nós, que se coloca acima de toda situação difícil, e você pode acreditar, se Deus é por nós, quem será?

0: contar, mas que com a graça de Deus, essa areia vai ser uma areia branca.
1: Sim.
0: Onde as pessoas vão se unir em sofrimento, mas por amor a Deus, transformando a sua vida.
1: Amém. Você tem essa missão agora, leva. Leva essa presença do Senhor para essas pessoas, para essas famílias. Não tenha medo, envia. Por mais que a pessoa não te responda, envia. Paulo planta, Apolo rega, mas é Deus quem faz crescer. Se você está plantando ou regando, eu não sei. Mas uma das duas coisas você tem que fazer para que Deus faça crescer. A graça talvez é um filho seu, talvez é alguém da sua família, talvez é alguém que trabalha com você. Acredita, acredita. Jesus está aqui vivo, presente na Eucaristia. Envia esse link e entrega a Deus. E deixa que Ele vai agir. E canta.

0: Muito obrigada pela Dona Ângela que está aqui conosco. Obrigada pelo Padre João Pedro. Está aqui mais uma vez um texto do combate. Quero acolher você que chega. Vamos receber esta bênção inicial do sacerdote. A bênção que nos coloca mais ainda em ordem de batalha. Nós ainda vamos iniciar o texto do combate. Mas já recebe esta bênção sacerdotal de mãos neo-sacerdotais. Neo-sacerdotais, sacerdote recente, mas cheio de amor, cheio de desejo do bem para o povo de Deus, recebe a bênção do Senhor.
1: A nossa proteção está no nome do Senhor,
2: que fez o céu e a terra.
1: Deus Pai de bondade, fonte e origem de toda bênção, olhai para nós, vossos filhos, que nos prostramos aos teus pés, na tua presença santíssima, na Eucaristia. Neste dia, nesta festa de São Matias, que veio o Senhor Jesus para expiar os pecados de Judas, neste dia, nós também nos colocamos aos teus pés, Jesus, por todos aqueles que necessitam, e por meio desta bênção, possamos nós iniciar este momento grandiosíssimo de oração, com a tua graça, inspirados por ti, pedindo o teu Espírito Santo, e por meio desta bênção, corações sejam inflamados de amor por ti, e muitas libertações, graças e prodígios nas vidas de tantas pessoas, de tantos que necessitam, nesta noite em que receberão estas graças, pela intercessão da bem-aventurada sempre Virgem Maria e de seu esposo São José, dos santos arcanjos Miguel, Gabriel e Rafael, e de São Matias Apóstolo, desça sobre vós a bênção do Deus Todo-Poderoso, Pai e Filho e Espírito Santo.
0: Amém. Canta mais uma vez na alegria de Cristo ressuscitado, alegria que o Senhor derrama de graças e milagres nesta noite. Acredita, se você acredita enquanto canta, coloca nos comentários: eu creio num milagre, eu creio no milagre de Deus. Se Deus é

0: Nosso Senhor, dos nossos inimigos, em nome do Pai, do Filho e do Espírito Santo.
1: Amém.
0: Pai nosso que estás no céu, santificado seja o vosso nome. Venha a nós o vosso reino, seja feita a

Deus Pai Todo-Poderoso, Criador do céu e da terra, e em Jesus Cristo, seu único Filho, nosso Senhor, que foi concebido pelo poder do Espírito Santo, nasceu da Virgem Maria,

Nós vamos juntos rezar esta augusta rainha, pedindo que Nossa Senhora envie já agora os anjos para nos defender. Envie já agora os anjos para trabalhar por nós. Olha que bênção, nós temos um sacerdote, era forte isso no meu coração mesmo. O demônio, ele teme, ele tem que ter medo mesmo. Nós estamos diante de Jesus sacramentado, com um sacerdote cheio de amor pelo sacramento da Eucaristia, por sua vocação, uma mãe que reza com outras mães religiosas, com uma vida entregue de sacrifício, com os joelhos dobrados, rezando por você. Somos alguma coisa? Nada sem Deus. Mas nós estamos todos diante do Senhor com os joelhos dobrados, reconhecendo que Ele é o Senhor. Ele é o Senhor. E Nossa Senhora, ela é a Senhora por excelência. Então reza esta augusta rainha crendo que ela começa a reinar e ela reina levando o reinado de Jesus para sua casa. Augusta rainha do

0: casar com você, acompanhe esta oração e toma posse.
1: Nós queremos agora, neste momento, como diz a irmã, estamos aqui representados as várias vocações. E nós queremos juntos elevarmos as nossas vozes com o padre que ainda está com a mão ungida do óleo, né? Então nós queremos pedir mesmo coragem, mulheres.

você, segurando a tua mão diante do Senhor e te pedindo: não desista. Não desista do relacionamento com o seu marido. Ele ainda vai dar frutos. Pode não aparecer. Pode, a árvore pode estar cortada, mas neste momento o Senhor está dizendo: ainda é possível dar fruto. Creia, adube, faça essa proposta de fé.

estamos aqui de joelho, suplicando, imolando, entregando as nossas vidas para que esses relacionamentos possam ser restaurados pelo sangue de Jesus. Não dá para olhar para Jesus Eucarístico e ver toda a grandeza que é esse mistério sem acreditar

0: estivéssemos reunidos em teu nome. Nós estamos aqui em teu nome, porque no nome de Jesus tem poder. E é no nome de Jesus que eu peço que caia sobre terra tudo aquilo que impede esses relacionamentos serem reatados. Traga paz para as famílias, Senhor. Traga paz nos ambientes de trabalho. Traga paz nos ambientes sociais, para que nós possamos ser o teu povo, o povo de Deus.
1: Nós somos o teu povo, Senhor, e tomamos posse desta palavra. Estamos também caminhando rumo à renovação da consagração do Brasil ao Imaculado Coração de Maria. O irmão Luiz Maria vai ajudar também a rezar nesta intenção já agora, porque as mães, porque as famílias, nos relacionamentos, Nossa Senhora reina, e ela também reina e reinará sempre no nosso Brasil. Agora eu convido você a rezar esta palavra de Deus cantada, se Deus é por nós, enquanto povo brasileiro também, caminhando para esta renovação, tomando posse das graças de Deus, e como povo brasileiro, como batizado que você seja, diz: Senhor, nada será nem estará contra o nosso Brasil, nada será nem estará contra a nossa nação, nada será nem estará contra o teu povo brasileiro que pertence ao Imaculado Coração da tua mãe. Nós queremos antecipar o nosso desejo de entrega do nosso Brasil. Antecipa também as graças, e como nação brasileira, como povo de Deus pertencente ao Senhor e à Virgem Maria, nós cantamos: se Deus é por nós,

0: esse mês de maio. Amanhã nós vamos começar aqui a novena, primeira novena que existiu. Jesus mesmo criou essa novena. Ele mandou os apóstolos ficarem naqueles 9 dias em oração com Maria, a sua mãe, e no último dia, na verdade no 10º dia, veio o Espírito Santo de Deus. Nasceu oficialmente a Santa Igreja. Nós amanhã vamos começar essa novena, mas também vamos preparar para esse fim do mês, além de ser Pentecostes, vamos comemorar os 80 anos que o Brasil foi consagrado oficialmente ao Imaculado Coração de Maria. E em nome de Jesus eu profetizo que essa nação já é mais do que vencedora. Essa nação já foi entregue a Jesus pelas mãos de Maria. Essa nação pertence à Virgem Maria, mas assim como aqueles que já faleceram da geração passada, todos nós dessa nova geração queremos renovar, queremos tomar posse, queremos assumir que nessa nação toda a obra de Satanás já está fugindo. Antes mesmo dessa renovação, Satanás já está com medo, porque a nossa geração também está pegando no rosário, como a geração passada. A nossa geração está se convertendo ao catolicismo verdadeiro. Nossa Senhora está avançando como a aurora, formosa como a lua, brilhante como o sol, terrível como o exército em ordem de batalha. E diga assim comigo: Senhor Jesus,
1: Senhor Jesus,
0: por meio da

0: meu bairro, a minha diocese,
1: a minha paróquia,
0: e diga agora, a minha casa,
1: a minha família, a minha família.
0: Você pode, se quiser, colocar aqui o número da sua casa, não põe o endereço não, só o número da sua casa, e diz assim: Senhor, derrama o teu sangue aqui nessa casa, para que o Brasil inteiro seja lavado. Começa aqui por esse lar, onde eu tenho autoridade de entregar essa casa para o Senhor Jesus Cristo. Eu entrego agora nas tuas mãos, pelas mãos de Maria, e proclamo, a começar na minha casa, que se Deus é por nós, quem será contra nós? Reza com essa canção.

0: paz para a humanidade.
1: Amém, Jesus. Então reza com fé e confiança esta dezena. São Miguel e todos os santos anjos,
2: combatei e rogai por nós. São

0: Unidas por toda parte, refreando a sua audácia e precipitando-os no abismo.
1: Quem como Deus?
0: Ninguém.
1: Ó bondosa
2: e carinhosa Mãe,
0: vós sereis sempre o nosso amor e a nossa esperança. Ó Divina Mãe, enviai os santos anjos em nossa defesa, afastando para longe de nós o cruel inimigo.
1: Eu quero junto com você rezar nesta dezena. Quero pedir ao Senhor que o amor dele, preencha todo o vazio, toda a carência emocional. Sabe uma coisa que o demônio odeia? É o amor de Deus. Porque é o amor de Deus que é o poder dele. É esse poder que esmaga a cabeça da serpente infernal. É esse amor de Deus que transborda, que liberta quem está nas garras do inimigo infernal. É o amor de Deus derramado na cruz. Lá ele foi derrotado. Ali o amor venceu a morte. E hoje nós nos unimos a todas as santas missas que são celebradas. Daqui a pouco o Padre vai abençoar de novo. Vai nos ministrar de novo uma bênção para preencher esse vazio que você traz no coração, que outras pessoas por quem você reza. Mas não somente um vazio, para afugentar toda a trama do mal, para que o Senhor mais uma vez renove, assim como o sacrifício da missa é a atualização do Calvário. O Senhor atualiza a derrota de Satanás. Ele atualiza esse esmagamento, esmague novamente ele. Humilhe o inimigo dele, nosso inimigo. O Senhor hoje, pelo poder do seu sangue derramado, da sua santa cruz, esmague e faça afugentar, Senhor, expulsa para longe todo espírito do mal, mas sobretudo aqueles que se utilizam das fraquezas dos teus filhos, que se utilizam das carências, das emoções distorcidas e desordenadas, de uma sexualidade desordenada. Saiba você, filho, Jesus morreu na cruz por você. Ele morreu não é só para lembrar aqui, não. Lembra aqui no coração, porque esse amor hoje quer te invadir, te curar, te libertar.

0: Este é um momento de cura muito forte que nosso Senhor opera no meio de nós. Esta cura na área afetiva, como a nossa irmã Edviz Maria ia rezando, e me vinha forte ao coração muitas depressões, muito espírito de morte que assolava a sua casa, e você agora experimenta esse amor de Cristo no seu meio. Você olha para a cruz, filho, se você tem uma cruz aí nas suas mãos, tome agora nas suas mãos esta cruz. Se você tem a cruz perto de você, tome nas suas mãos, coloque Cristo à frente da forma que eu estou segurando e pede a Jesus agora: Senhor, me ajuda a reconhecer que foi tudo por mim, porque a cura acontece através disso, de reconhecer que esse amor foi particularmente por mim. Não é um individualismo excessivo, não, mas é reconhecer que esse amor de Cristo, Deus se encarnou para me salvar. Deus rompeu, arrombou as portas do inferno, Deus arrombou as portas da morte, Deus arromba agora as portas da depressão, da ansiedade, Ele rompe agora as trevas do teu coração para te fazer amado, filho, para te fazer amada, filha. Por isso agora experimenta essa libertação que acontece desta depressão, deixa esse espírito de morte bater em retirada neste momento, esses demônios que assolavam a sua casa vão embora agora pelo poder da cruz de Cristo.
1: E nós impomos nossas mãos sobre você agora, filho, filha. Jesus está agindo. Jesus vivo, ressuscitado, está tirando do seu coração esse espinho, está curando esse trauma, está te dando uma experiência de amor. Muitos ainda não experimentaram o abraço de Jesus, o abraço misericordioso. Muitos, estando na igreja, ainda não acreditam num Deus que os ama com toda a força. Por isso estamos representados agora por todos os estados de vida aqui, o estado sacerdotal, Padre João Pedro, os leigos, a nossa irmã Ângela Ábido, ainda mais esse exército de mães que se une agora, os religiosos, estamos aqui e todos nós agora de mãos erguidas estamos pedindo ao Senhor, Pai do céu, em nome do teu filho Jesus, cura esse coração, equilibra os afetos, Senhor. Eu sei que muitos traumas marcaram essa história, eu sei que existem muitas feridas, mas agora eu creio que o teu amor é derramado em nossos corações pelo Espírito Santo que nos foi dado. E diga assim comigo: eu me abro, Senhor.
2: Eu me abro, Senhor.
1: Há uma nova

0: Cristo.
1: Pois só nesse amor,
2: pois só nesse
1: eu sou curado e liberto.
2: Eu sou curado e liberto.
1: E nós, filho, filha, agora eu peço, ore em línguas se você souber. Nós, de mãos erguidas, rezamos sobre você. E você coloca a mão no seu coração agora. Tenho certeza que o Senhor está enviando um anjo, está tirando espinhos do seu coração. Enquanto nós oramos por você, canta mais uma vez que ele morreu por você e que ele quer te curar e libertar. Com as mãos erguidas, nós te pedimos, Pai, enquanto essa canção é pronunciada, visita esse filho, visita essa filha e dá uma experiência de amor, pois ele morreu por mim.

0: próximo de alguém agora, faça o sinal da cruz na testa dessa pessoa, pedindo ao Senhor que traga uma alegria profunda do Espírito Santo. Tenha certeza, o Senhor está derramando essa cura através do amor, da alegria do Espírito Santo. Recebe essa cura em nome de Jesus.
1: Em nome de Jesus.
2: Jesus. Como um selo total dessa cura nesta noite, por meio desta bênção sacerdotal, bênção pela autoridade que Deus me deu pelo sacramento da ordem, desta bênção que cura, salva e liberta, peço que você abra os seus braços agora para receber esta bênção e a cura que você tanto necessita.

0: Bem-aventurada sempre Virgem Maria, do seu esposo São José, e em especial de São Rafael Arcanjo, cura de Deus. Desça sobre vós esta bênção do Deus Todo-Poderoso, Pai e Filho e Espírito Santo.
1: Amém. São Miguel e todos os

Nós pedimos mesmo durante essa dezena anterior que os anjos combatessem, mas o Senhor mostrava muita gente sentada no sofá, muitas pessoas perdidas. Eu quero te chamar para esse combate. Vamos combater junto com os anjos. E vamos pedir mesmo ao Senhor a graça de, assim como Ele foi até a coleteria e tirou Levi do pecado, que Ele possa tirar também os nossos filhos de vícios, de mundos errados que eles estão andando. Que como Levi, o Senhor possa tocar o coração e dizer: segue-me, mude de vida. E os nossos filhos possam se levantar, segurar na mão de Deus e voltar para perto do Senhor. O Senhor também olha para a árvore. Em cima da árvore Ele vê Zaqueu. Quantos filhos são Zaqueus que olham de longe o Senhor, que olham e não têm coragem de aproximar, que sentem saudades porque foram evangelizados por suas famílias, mas que se sentem indignos porque caminharam por caminhos diferentes. Senhor, nós queremos

ti. Desce, venha morar comigo, venha ficar comigo. E que o Senhor possa fazer uma transformação de coração, como o coração do Zaqueu, que reconheceu os seus erros e que acabou doando aquilo que ele tinha tirado injustamente. Por isso, Senhor, nós te pedimos, vá ao encontro dos nossos filhos perdidos. Vá ao encontro, Senhor, daquele filho pródigo que abandonou o pai dizendo que tudo era dele e que hoje come com os porcos. Nós queremos te pedir mesmo, Senhor, toca.

a veste, mas que esses filhos não se sentem dignos. E não somos mesmo, nós não somos dignos, mas pelo amor do Senhor, nós hoje somos restaurados. E pelo poder da oração do pai e da mãe, você que é pai, você que é mãe, fique de pé aonde você está. Pare o que você está fazendo e de pé, clame com força. Peça ao Senhor para ir atrás do seu filho e trazê-lo de volta. Mesmo aqueles filhos que são bons, mas que se afastaram de ti, que acham que não precisa.

0: paz em vários lugares. Toca, Senhor, esse filho. A casa espera que o filho pródigo possa voltar, porque a tua mãe e o teu pai te esperam de braços abertos.
1: Que palavra tão forte essa proclamada. O Senhor me trazia a imagem do sangue dele desenhando o caminho de volta, traçando o seu caminho de volta. Se é você que está voltando para a casa de Deus, se é você que está voltando para a casa dos seus pais, você vai cantar isso mais uma vez. Senhor, foi por mim e eu te peço a minha cura. Se você está rezando pelos seus filhos, como a Ângela bem conduzia, diz: Senhor, eu falo em nome dos meus filhos, eu proclamo a força do teu sangue e da tua salvação na vida dos meus filhos. Eu proclamo, Senhor, em nome dele, eu digo: cura-me, salva-me, liberta-me, crendo que os frutos desta oração são realizados e concretizados na vida deles. Cura-me.

0: espírito de rebeldia tomou conta do seu coração. Às vezes, precisa uma sabedoria que está faltando em muitos pais, em muitas mães. O Senhor está me mostrando filhos que têm um sentimento muito grande de rebeldia. Infelizmente, existe uma tendência de vitimismo muito grande hoje em dia. E os nossos filhos estão muito frágeis, muito fragilizados. E você, Deus está falando para esse filho, para essa filha, que tem esse sentimento de ter sido injustiçado. Jesus olha para você nos seus olhos e Ele te compreende, mas Ele te diz: e eu também não fui injustiçado, e eu também não fui pregado numa cruz sem ter culpa de nada. E Jesus te ajuda, filho, a você superar com humildade, a você sair dessa rebeldia, sair dessa revolta. Muitos jovens estão sendo tocados agora por essa oração, por esse clamor, vencendo esse orgulho, vencendo essa rebeldia. E eu quero dizer a alguns pais, alguns pai e mãe, que você no seu passado não teve experiência do seu pai, da sua mãe te abraçar, e por isso você não tinha o costume de abraçar os seus filhos. Eu sei que vai ser difícil a primeira vez, mas você que não tem esse costume, você vai rezar ao Espírito Santo de Deus. E nessa novena que vamos começar amanhã, o Espírito Santo vai te capacitar. Você vai dar um abraço e um beijo no seu filho. Eu sei que muitos pais já têm esse costume todos os dias até, mas muitos não têm esse costume. E hoje o Senhor está te capacitando. Você vai dar esse abraço que vai curar o seu coração e o coração dos seus filhos também.
1: Mas eu queria pedir que antes disso você se abraçasse, porque se você nunca ganhou um abraço, talvez você não saiba o valor do abraço. Se abrace e vá perdoando o teu pai, a tua mãe, pela falta de carinho. Mas hoje é o Pai amoroso que te abraça. É o Pai amoroso que te prepara para que você possa receber os seus filhos com um abraço que não é teu. Mas sinta todo o amor.

0: ainda nesse abraço. Segura o teu peito. Deixa as lágrimas caírem sobre o seu peito. Vai tirando o coração de pedra. Vai se sentindo amado por um Deus tão amoroso que desfaz qualquer pedra de gelo. Vai sentindo esse abraço. Vai sentindo o calor penetrando do fio do seu cabelo até a ponta dos pés. E nesse abraço amoroso, você possa preparar o seu coração para abraçar amanhã. Ou à noite a sua esposa, que às vezes nunca ganhou um abraço seu. Abrace. Comece a sentir o amor.
1: Olha que momento forte, o Senhor conduziu agora. Escuta, a irmã vai cantar como ela está cantando agora, unindo essas palavras de uma mãe que reza. Quantas curas interiores acontecem agora no terço do combate. O Senhor te liberta de toda prisão interior.

0: E filho, é nesta suavidade do Espírito Santo, é nesta suavidade do amor de Deus que Jesus pede para que...
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1: Está no ar a Voz do Brasil. As notícias do governo federal que movimentaram o país no dia de hoje.
2: Olá, boa noite.
3: Boa noite para você que nos acompanha em todo o país.
2: Quinta-feira, 14 de maio de 2026.
3: Vamos ao destaque do dia, moradia digna.
2: Mais 380 famílias são contempladas com unidades habitacionais do Minha Casa Minha Vida em Camaçari, na Bahia.
3: E já estão valendo as novas regras do Reforma Casa Brasil. Gilson Santa Fé.
4: Entre as principais mudanças estão o aumento do limite de renda familiar, que passou para 13 mil reais por mês.
2: E você vai ouvir também queda do desmatamento.
3: Tudo mostra que Mata Atlântica teve o menor índice histórico de desmatamento em 40 anos.
2: E ainda na Bahia, presidente Lula participa da retomada de fábrica de fertilizantes da Petrobras.
3: A indústria amplia a capacidade nacional e dá mais segurança aos produtores rurais brasileiros.
5: O Brasil não pode ser importador de 90% do fertilizante que a nossa agricultura precisa. O Brasil precisa ser dono do seu nariz e produzir fertilizantes.
2: Na apresentação da Voz do Brasil, Mariano Jungmann e Nazi Brum.
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2: O presidente Lula participou da entrega de mais de 300 moradias em Camaçari.
3: O presidente destacou que o projeto de moradia entregue foi pensado para dar teto e também mais qualidade de vida aos novos moradores.
2: No condomínio é possível contar, por exemplo, com biblioteca, parquinho, academia ao ar livre, quadra de futebol e espaço de convivência.
6: Pela primeira vez na vida, o Gilvaldo dos Santos, de 51 anos, que está desempregado, vai morar em uma casa própria. Ele recebeu, nesta quinta-feira, pelas mãos do presidente Lula, as chaves do novo apartamento.
7: Eu estou muito feliz por esse empreendimento. A minha vida não foi fácil, como todos vocês aqui. É isso que eu venho agradecer, esse empreendimento, Minha Casa Minha Vida, e a todos que estão aqui, com respeito, a dedicação. Obrigado por essa oportunidade.
6: Gilvaldo vai morar em uma das 384 unidades habitacionais do programa Minha Casa Minha Vida, que foram entregues em Camaçari, na Bahia, onde serão beneficiadas mais de 1.500 pessoas. As moradias fazem parte dos residenciais Verdes Horizontes 1 e 2. Cada condomínio possui 192 apartamentos com dois quartos, sala, cozinha, banheiro e varanda. E ainda